0: O ministro do Desenvolvimento, Indústria, Comércio e Serviços, Márcio Elias, afirmou que as negociações seguem em andamento e que estão concentradas na defesa dos interesses comerciais do país.
1: Não sairemos da mesa de negociação em momento algum. E não permitiremos jamais que um tema que não diga respeito à relação comercial, à relação econômica, à boa relação política que o Brasil sempre teve com os Estados Unidos, ela deixe de presidir ou orientar as conversas, né? Não há espaço para discussão de outra natureza que não seja a defesa da soberania e a defesa dos reais interesses do Brasil.
0: Segundo o ministro Márcio Elias, a reunião foi uma continuidade às conversas iniciadas na semana passada. Os temas foram divididos por áreas e uma das frentes tratou também da cooperação no combate ao crime transnacional.
1: Há um reconhecimento de que é possível avançarmos nesse ponto. O Ministério da Justiça aqui no Brasil fez um trabalho. Nós já tínhamos apresentado na visita do presidente Lula ao presidente Trump e hoje nós detalhamos um pouco mais esse plano bilateral.
0: O prazo final para o governo dos Estados Unidos definir a aplicação de novas tarifas sobre produtos brasileiros é 15 de julho. Outra reunião entre os dois governos deve acontecer esta semana. Reportagem Luana Karen.
2: Vício em jogos de azar é prejudicial à saúde mental e financeira dos apostadores.
3: O aplicativo Meu SUS Digital oferece acompanhamento e tratamento.
2: Um teste identifica os sinais e por meio do aplicativo é feito o encaminhamento com consultas online com especialistas.
4: Seduzida pela promessa de dinheiro fácil, a educadora Zélia Fernandes apostou online pela primeira vez em 2024. Com o passar do tempo, os ganhos deram lugar à dívida e à mudança de comportamento. Ela só parou de jogar no início deste ano.
5: Quando eu perdi um dinheiro, no qual que eu precisava muito dele, a conta estava toda zerada, eu tinha perdido tudo, e eu falei assim, eu não posso ficar assim.
4: O quadro de saúde enfrentado pela Zélia tem nome, ludopatia, distúrbio psiquiátrico de quem tem compulsão por jogos de azar. Uma pesquisa da Universidade Federal de São Paulo aponta que quase 1,5 milhão de brasileiros acima de 14 anos apresenta algum sinal deste transtorno. Com a expectativa de atender até 600 pessoas por mês, o aplicativo Meu SUS Digital começou a oferecer teleatendimento gratuito para quem enfrenta esta enfermidade, como explica Marcelo Quimatti, diretor do Departamento de Saúde Mental, Álcool e Outras Drogas do Ministério da Saúde.
6: A pessoa ela vai saber se ela tem problemas ou não com jogos e apostas. Ela vai primeiro ser acolhida, vai fazer uma marcação de atendimento, vai passar por um acolhimento e depois vai entrar num programa de cuidado.
4: Para utilizar o serviço, é preciso acessar o aplicativo e realizar um autoteste com perguntas que ajudam a identificar sinais de risco. Nos casos mais graves, o ciclo de cuidados inclui até 13 consultas por vídeo, com duração média de 45 minutos. O atendimento é gratuito e confidencial e realizado por psicólogos ou terapeutas ocupacionais com o apoio de médico-psiquiatra quando necessário. Marcelo Quimatti aponta sinais de quando procurar ajuda.
6: Ela deixa de ter algumas outras atividades, ela começa a comprometer a renda pessoal ou familiar ao longo de um mês. Quando ela começa a perder e ela continua jogando para recuperar o que ela perdeu. Quando uma pessoa ela começa a fazer isso, ela já está com um problema bem instalado.
4: O Meu SUS Digital pode ser baixado gratuitamente nas lojas Android ou iOS ou acessado na versão web em meususdigital.saude.gov.br. Reportagem Graziele Bezerra.
3: E a Polícia Federal realiza operação para investigar operações ilegais em empresas de aposta online, as chamadas bets.
2: A Operação Véu de Maia investiga um suposto esquema de lavagem de dinheiro e evasão de divisas envolvendo 87 empresas.
3: Foram cumpridos 9 mandados de busca em municípios de Goiás, São Paulo e Rio Grande do Sul.
2: Os investigados podem responder por crimes como lavagem de dinheiro, evasão de divisas e organização criminosa.
3: A Receita Federal abriu consulta à restituição automática do imposto de renda.
2: A partir de amanhã, os contribuintes podem checar se têm direito ao lote especial de restituição automática.
3: Ele é destinado a contribuintes que não apresentaram declaração e possuem um cronograma próprio.
7: O lote automático beneficia contribuintes que não eram obrigados a declarar o imposto de renda em 2025, não entregaram a declaração, tiveram o imposto retido na fonte em 2024 e têm até R$ 1.000 a receber. Para receber, é necessário que o CPF esteja regular e vinculado a uma chave Pix. Para saber se tem direito, a consulta poderá ser feita pelo site ou pelo aplicativo da Receita Federal a partir desta quarta-feira. Também será possível conferir a declaração simplificada feita pela Receita e incluir informações, se necessário, além de fazer ajustes antes da conclusão do processamento. O órgão orienta que a consulta seja realizada apenas pelos canais oficiais para garantir a segurança das informações. O pagamento vai ser feito no dia 15 de julho, diretamente na conta vinculada à chave Pix do tipo CPF. Graziela Mendonça para a Voz do Brasil.
2: A Receita Federal ressalta que este lote especial de restituição automática não faz parte do calendário regular de restituições.
3: Os lotes regulares continuam sendo pagos normalmente aos contribuintes que entregaram a declaração dentro do prazo legal. O próximo lote regular está previsto para o dia 31 de julho.
2: Começaram hoje os pagamentos do seguro defeso referentes a períodos de proibição da pesca anteriores a 2026.
3: No valor de um salário mínimo por mês, o seguro é destinado a quem precisa interromper a atividade durante o defeso para proteger a reprodução dos peixes.
8: Márcio Luiz Nascimento é pescador em Santa Catarina e ele conta como se prepara para o período de defeso em que a pesca fica proibida.
9: É, a gente que é pescador, a gente sempre pensa no inverno, né? Que é para nós esse período agora, então a gente tem que se programar, guardar uma moedinha trocada, né? Para se manter sustentável que a família.
8: Nos períodos de defeso, ou seja, a pausa devido à reprodução das espécies, os pescadores artesanais têm direito ao seguro defeso no valor de um salário mínimo mensal. Nesta terça-feira, começaram os pagamentos referentes aos períodos de defeso anteriores a 2026. Os valores estão sendo depositados em parcela única para pescadores artesanais que tiveram o direito ao benefício reconhecido e aguardavam a emissão do pagamento. Tem direito os trabalhadores que já solicitaram auxílio dentro do prazo, cumpriram todos os requisitos e tiveram o pedido aprovado pelo Instituto Nacional do Seguro Social, INSS. Os pescadores artesanais podem consultar a situação do pagamento pelo aplicativo Carteira de Trabalho Digital ou pelo portal Emprega Brasil no endereço empregamaisbrasil.trabalho.gov.br/trabalhador. Quem ainda possui pedidos em análise pode acompanhar o andamento do processo pelos canais oficiais Meu INSS, site e aplicativo e Central 135. Reportagem Gabriela Noronha.
2: E também sobre o assunto, eu e Mariana Jungmann conversamos mais cedo com a presidente do INSS, Ana Cristina Silveira. Vamos ouvir.
10: Presidente Ana Cristina Silveira, um prazer ter a senhora com a gente aqui na Voz do Brasil mais uma vez. Vamos falar então de seguro defeso? Ele começou a ser pago aí para os pescadores. E aí a minha primeira pergunta é, ele vai ser pago agora para pescadores de todo o país ou isso varia de acordo com cada região, com cada tipo de pesca, por exemplo, se de rio ou de mar?
11: O seguro defeso pescador artesanal, ele vai ser pago para todo o país, para quem fez o requerimento até outubro de 2025 junto ao INSS. Já foi feita a análise e a gente está pagando entre 7 e 11 de julho de 2026 a 121 mil pessoas no valor de R$ 721 milhões.
2: E quem está apto a receber?
11: Todos que fizeram a solicitação dentro do prazo até outubro de 2025, que levaram as documentações necessárias, porque a partir de novembro de 2025 a competência passou a ser do Ministério do Trabalho e Emprego. Então, a partir daí será pago pelo Ministério do Trabalho.
10: Agora, presidente, se o pescador tiver um emprego com carteira assinada, por exemplo, ele pode receber o seguro mesmo assim?
11: Não, o seguro defesa do pescador artesanal, ele é direcionado a profissionais, a pescadores profissionais, que exercem a pesca como única fonte de renda. Ele não pode receber nem benefício assistencial, nem outro benefício previdenciário, exceto o auxílio acidente e pensão por morte de um salário mínimo.
10: É, eu faço essa pergunta porque a gente lembra que alguns pescadores, às vezes, também trabalham em outras atividades rurais, mas então, nesse caso, seguro defeso só para quem tem a pesca como atividade exclusiva.
11: Isso, quem exerce a pesca de forma profissional, sozinho ou com sua família em regime de economia familiar.
2: Presidente, quais são os documentos que o pescador deve apresentar ao INSS para solicitar o seguro e por onde ele começa a fazer esse pedido?
11: Então, a partir de novembro de 2025, ele vai fazer esse requerimento no portal Emprega Brasil ou na carteira de trabalho digital, uma vez que a gestão do seguro defesa do pescador artesanal passou a ser do Ministério do Trabalho e Emprego. A documentação permanece a mesma. São os documentos pessoais, o registro geral de pesca a partir de um ano e também o comprovante de contribuição referente ao produto que ele comercializa.
10: E, aliás, aqui é muito importante a gente lembrar que os pescadores precisam manter os seus registros atualizados. Isso é feito com o Ministério do Trabalho, não é feito com a Previdência Social, mas é sempre bom a gente reiterar aqui a importância de que eles tenham um registro regularizado para que eles possam ter direito ao seguro-defeso, né, presidente?
11: Isso, ele faz a partir de um aplicativo do Ministério da Pesca e Agricultura e ele tem que ter esse registro há mais de um ano para poder ter direito ao seguro-defeso do pescador artesanal.
10: Perfeito.
2: E os pescadores que já fizeram pedido e não receberem, podem recorrer? Como é que procede nesse caso?
11: Então, essa pergunta ela é muito importante, porque nesse período de 7 a 11 de julho de 2026, serão pagos os pedidos já analisados, mas ainda não analisamos todos. Nós vamos analisar o restante nos próximos 60 dias. Então, só cabe recurso quando o requerimento for negado. Então, enquanto tiver em análise, não cabe recurso.
10: Muito bem, nós conversamos com Ana Cristina Silveira, presidente do INSS. Presidente, muito obrigada pela sua entrevista aqui à Voz do Brasil.
11: Eu agradeço, é um prazer estar aqui com vocês na EBC e na Voz do Brasil.
3: O câncer de mama é a principal causa de morte por câncer entre mulheres no Brasil e no mundo.
2: E para tratar os casos mais agressivos da doença, foi aprovado esta semana um novo tratamento que consiste na aplicação, na ampliação do uso de um medicamento já disponível no país.
12: Pacientes com câncer de mama poderão usar uma nova medicação para o tratamento da doença. A Agência Nacional de Vigilância Sanitária aprovou uma nova indicação terapêutica para o medicamento Enhertu, Trastuzumab deruxtecana, que já é registrado no Brasil para câncer de mama. A indicação é para o tratamento auxiliar de pacientes adultos com câncer de mama HER2 positivo, que apresentam doença invasiva residual mesmo após quimioterapia e cirurgia. O câncer de mama é o tipo de câncer mais diagnosticado no mundo e a principal causa de morte por câncer entre mulheres. Aqui no Brasil, entre 10% a 19% dos casos, há a presença do HER2, o subtipo associado à maior agressividade e pior prognóstico. A nova indicação da Anvisa se baseou em estudo que demonstrou melhora clinicamente relevante na sobrevida livre de progressão. Os resultados mostraram redução de 53% no risco de recorrência invasiva ou morte com o uso do Enhertu. Daniele Popov para a Voz do Brasil.
3: E a Anvisa alerta que as canetas emagrecedoras de tisepatida, contrabandeadas do Paraguai e comercializadas ilegalmente no Brasil, não têm a mesma eficácia e segurança dos medicamentos registrados no país.
2: Segundo a agência, não há evidências de que esses produtos sejam equivalentes aos aprovados para uso no Brasil.
13: A Agência Nacional de Vigilância Sanitária informou que não há comprovação de que as canetas de tisepatida contrabandeadas sejam equivalentes aos medicamentos registrados no Brasil. Uma análise realizada pelo Centro de Informação e Assistência Toxicológica da Unicamp testou marcas vendidas ilegalmente em redes sociais no país. Segundo a Anvisa, os testes realizados identificaram apenas a presença do princípio ativo, além da concentração e da estrutura molecular da substância. A agência explica que para comprovar que dois medicamentos são equivalentes, é preciso fazer estudos específicos em centros credenciados. Esses testes avaliam, por exemplo, como o medicamento é absorvido pelo organismo, quanto da substância chega à corrente sanguínea e quanto tempo ela leva para ser eliminada. A agência também informou que as análises feitas pela Unicamp não verificaram aspectos como a absorção do medicamento, a presença de impurezas ou contaminantes, a esterilidade do produto e o cumprimento das boas práticas de fabricação. Por isso, segundo a Anvisa, não é possível concluir que as canetas tenham a mesma eficácia, segurança e qualidade dos medicamentos aprovados para uso no Brasil. Thaís de Araújo, para a Voz do Brasil.
3: O Ministério da Saúde e o IBGE realizam a terceira edição.

0: Da Pesquisa Nacional de Saúde.
1: A coleta de dados vai até 30 de novembro.
0: A pesquisa reúne informações sobre as condições de saúde da população, fatores de risco, acesso aos serviços de saúde e determinantes sociais.
1: Nesta edição, aproximadamente 140 mil domicílios serão visitados. O questionário individual será aplicado a um morador com 15 anos ou mais.
0: Desta vez, a Pesquisa Nacional de Saúde vai contar com coleta de sangue e urina em uma amostra da população de 15 mil a 20 mil participantes com 35 anos ou mais.
1: Entre os exames previstos estão hemograma, hemoglobina glicada, creatinina, ácido úrico, sódio e potássio, além de sorologia para chikungunya e dosagem de chumbo e mercúrio.
0: Proprietários de imóveis rurais podem acessar por meio do aplicativo Meu Imóvel Rural documentos e informações sobre seus imóveis em um único ambiente digital.
1: A plataforma permite também o compartilhamento de dados com bancos e cooperativas, além de informar sobre condições climáticas.
2: Proprietários de imóveis rurais podem reunir em um único aplicativo documentos e informações que antes precisavam ser consultados em diferentes sistemas públicos. Disponível gratuitamente para celulares Android e iPhone, o acesso é feito com a conta GovBR. O coordenador-geral da Secretaria de Transformação do Estado do Ministério da Gestão e Inovação em Serviços Públicos, Carlos Guedes de Guedes, destaca as vantagens do serviço.
3: O agricultor hoje tem na palma da mão os seus documentos, os documentos da propriedade.
2: Além de consultar dados do Cadastro Ambiental Rural, do Sistema Nacional de Cadastro Rural, do Sistema de Gestão Fundiária e do Cadastro Nacional da Agricultura Familiar, o aplicativo permite emitir o certificado de cadastro de imóvel rural e compartilhar informações com cooperativas, instituições financeiras e assistência técnica, sem informar a senha da conta GovBR. Duas novas funcionalidades ampliam os serviços oferecidos pelo aplicativo. O Tô em Dia verifica possíveis pendências que podem dificultar o acesso ao crédito rural e orienta como regularizar a situação. Já o Produção Certa reúne informações que ajudam o produtor no planejamento da produção, como detalha o coordenador Carlos Guedes de Guedes.
3: Se ele planta milho, o zoneamento climático vai dizer para o agricultor qual é a melhor época de plantar milho e que ali ele vai poder pegar o crédito rural oficial, ali ele vai poder pegar o seguro rural, porque ele está plantando na hora certa. Da mesma maneira, se ele planta, né, milho, ele quer saber o custo de produção do milho, ele vai ter a informação a partir dessa parceria com a Conab, aonde está o custo de produção e o preço do milho nos principais centros produtores e consumidores do país. E se ele quiser saber a previsão do tempo, ele consegue também ver essa informação a partir do Zoom no município da localização da propriedade.
2: O aplicativo Meu Imóvel Rural atende tanto os agricultores familiares quanto médios e grandes produtores rurais. Reportagem Caroline Blaut.
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0: Filmes e festivais de cinema nacionais podem se inscrever para receber apoio do Banco Nacional de Desenvolvimento Econômico e Social, o BNDES.
1: Serão destinados recursos a 5 filmes de longas metragens e a 3 festivais de cinema nacionais.
0: Saiba como participar na reportagem de André de Barros Lima.
5: O banco vai patrocinar 15 filmes de longas metragens divididos em 5 categorias: ficção grande público, ficção destaque de crítica, documentário, animação e selecionado em festival internacional. O edital também vai apoiar 3 festivais de cinema nacionais e vai contar com reserva de vagas pelo critério de indução regional para participantes da cadeia produtiva do audiovisual das regiões Norte, Nordeste e Centro-Oeste. As inscrições para o edital de cinema do BNDES estão abertas até o dia 13 de agosto. Você pode obter mais informações sobre o edital no site bnds.gov.br. Reportagem André de Barros Lima.
1: audiovisual nacional na palma da mão.
0: A plataforma Tela Brasil, que reúne filmes, documentários e animações brasileiras, agora está disponível na loja de aplicativos do sistema Android.
1: O catálogo reúne 555 obras, incluindo longas, curtas e produções premiadas internacionalmente.
6: Já está disponível para Android e iOS o aplicativo do Tela Brasil. Agora é possível assistir a produções nacionais de filmes na palma da mão. O Tela Brasil é a primeira plataforma pública de streaming do audiovisual nacional. No aplicativo estão reunidas de forma gratuita mais de 500 obras brasileiras entre 1910 e 2025. O acesso é feito apenas com o login na plataforma gov.br. O aplicativo oferece praticamente os mesmos recursos da versão para navegador, como busca por títulos, navegação por categorias, criação de listas, histórico de exibição e reprodução automática. A plataforma também possui recursos de acessibilidade na maior parte do catálogo dos filmes, como legendas descritivas, audiodescrição e tradução em libras. O acervo reúne obras audiovisuais brasileiras, abrangendo diferentes gêneros, como ficção, documentário, animação e experimental. São produções em longa, média e curta metragem. Há ainda uma seleção especial com produções e coproduções brasileiras que marcaram presença no Oscar desde 1960. Para assistir, basta acessar o site telabrasil.cultura.gov.br ou buscar o Tela Brasil na loja de aplicativos do seu celular. Reportagem Edinaldo Júnior.
0: O Ministério da Cultura, em parceria com o CNPq e o Ministério do Trabalho e Emprego, lançou uma chamada pública para implantação de incubadoras da economia criativa.
1: A medida atende a quem trabalha com expressões artísticas e entidades culturais.
0: Pesquisadores e instituições de todo o país já podem enviar projetos científicos e tecnológicos que ofereçam suporte técnico e de formação a trabalhadores, coletivos e empreendimentos culturais.
1: As propostas devem ser enviadas até o dia 10 de agosto. O resultado será divulgado no dia 30 de outubro.
0: O edital completo com as regras de participação já está disponível na página do Ministério da Cultura, em gov.br/cultura.
1: E essas foram as notícias do governo do Brasil.
0: Uma realização da Secretaria de Comunicação Social da Presidência da República.
1: Com produção da empresa Brasil de Comunicação.
0: Fique agora com as notícias do Poder Judiciário e do Congresso Nacional. Uma boa noite.
1: Boa noite para você e até amanhã.
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8: Você vai ouvir agora notícias do Poder Judiciário.
9: STF valida lei da Bahia contra desinformação sobre epidemias e pandemias.
10: Justiça Eleitoral inicia convocação de mesários nesta terça-feira.
9: STJ afasta possibilidade de reconhecimento de papiloscopistas da Polícia Federal como peritos oficiais.
10: Boa noite, eu sou Marcela Luiza.
9: Eu sou Walter Lima.
10: O Supremo Tribunal Federal decidiu que é constitucional a lei da Bahia que estabelece multa para a divulgação de informações falsas sobre epidemias e pandemias.
9: A decisão foi tomada por maioria de votos em sessão do plenário virtual. Judite Aragão.
11: A lei baiana prevê multa de 5.000 a 20.000 reais para quem divulgar informações falsas por meios impressos, televisão, rádio ou plataformas eletrônicas, sem citar a fonte primária. A norma também alcança quem produz ou dissemina esse conteúdo de forma dolosa e quem utiliza mecanismos automáticos para ampliar a circulação das informações falsas. A ação foi proposta pelo Partido Liberal, que alegava invasão da competência da União para legislar sobre telecomunicações e radiodifusão, além de violação à liberdade de manifestação do pensamento e à liberdade de imprensa. Mas prevaleceu o voto do ministro Alexandre de Moraes. Para a maioria, a lei trata principalmente da proteção da saúde pública. Temem que estados também podem legislar. Segundo o ministro, a referência aos meios de comunicação é apenas acessória e não transforma a norma em legislação sobre telecomunicações.
10: Justiça Eleitoral inicia convocação de mesários.
9: Eles vão atuar nas eleições deste ano. Fábio Ruas.
12: As juízas e os juízes eleitorais têm até 28 de agosto para publicar edital com a nomeação das mesárias e mesários que vão atuar no primeiro e em um eventual segundo turno das eleições 2026. A carta de convocação vai informar a função a ser desempenhada, além de data e local da eleição e do treinamento. Em caso de impedimento legal, a pessoa tem até 5 dias para recusar. As mesárias e mesários têm direito a 2 dias de folga para cada dia trabalhado. Auxílio alimentação de R$ 65,00 por turno. Tem preferência em caso de empate em concursos públicos que tem essa previsão no edital e pode contar como

0: da Polícia Federal como peritos oficiais.
1: Esse reconhecimento poderia levar a um movimento de equiparação salarial. Fátima Uchoa.
2: O papiloscopista tem a função de identificar pessoas, por exemplo, por meio das impressões digitais. A decisão da segunda turma do STJ reformou o acórdão do TRF1 que havia mantido a sentença favorável à ação civil pública do Ministério Público Federal para invalidar atos administrativos da Corregedoria Geral da Polícia Federal que proibiam o reconhecimento dos papiloscopistas como peritos. Para o ministro relator Teodoro Silva Santos, os papiloscopistas policiais federais não estão incluídos no rol de peritos oficiais de natureza criminal previsto em lei, que menciona apenas peritos criminais, médicos legistas e odontolegistas.
0: Brasil bate recorde histórico na contratação de jovens aprendizes, segundo o Ministério do Trabalho e Emprego.
1: E o Judiciário Trabalhista contribui com essa conquista, fortalecendo o acesso ao mercado de trabalho. Rossini Gomes.
3: O Brasil registrou 726 mil jovens aprendizes contratados entre janeiro e abril deste ano. Para a Justiça, esse balanço é reflexo das iniciativas de combate ao trabalho infantil. Por isso, atualmente, mais de 10 tribunais regionais do trabalho desenvolvem ações para incluir quem tem entre 14 e 24 anos no mercado formal, por meio do programa Jovem Aprendiz. Dentre os direitos trabalhistas e previdenciários estão carteira de trabalho assinada, 13º salário, vale transporte e férias no mesmo período da escola ou da faculdade. A Justiça do Trabalho quer garantir acesso seguro ao emprego com formação educacional.
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0: Uma boa noite.
1: E até amanhã.
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1: Eu sou Paula Groba.
2: Eu sou Humberto Pinheiro.
1: E estes são os destaques de hoje do Jornal do Senado, que começa agora.
2: Senado aprova e segue para sanção aumento de penas para crimes sexuais contra crianças em ambiente virtual.
1: Partidos podem ser incluídos em fiscalização contra lavagem de dinheiro.
2: Avança no Senado criação do Programa Nacional Metano Zero.
1: Boa noite.
2: Boa noite.
1: O avanço da inteligência artificial trouxe novas possibilidades, mas também abriu espaço para crimes cada vez mais sofisticados.
2: Para enfrentar essa realidade e reforçar a proteção de crianças e adolescentes, o Senado aprovou um projeto que aumenta as penas para diversos crimes sexuais, inclusive quando a tecnologia é usada para produzir ou manipular imagens e outros conteúdos de exploração sexual infantil. O texto segue agora para sanção presidencial. Repórter Pedro Pincer.
3: Nos casos de produção, reprodução, direção, fotografia, filmagem ou registro de conteúdo de violência sexual contra criança ou adolescente, assim como a sua venda ou exposição, a pena atual é de 4 a 8 anos de reclusão e multa. O projeto eleva essa punição para 4 a 10 anos de reclusão e multa. O texto ainda aumenta a pena em 1/3 se a venda ou a exposição ocorrer por meio da internet, das redes sociais ou de outras tecnologias da informação e comunicação. O relator, senador Fabiano Contarato, do PT do Espírito Santo, informou que entre janeiro e julho de 2025 foram registradas 49.336 denúncias anônimas de abuso e exploração sexual infantil.
4: Nesse cenário, temos que o incremento de penas, sua inserção no rol de crimes hediondos e a ampliação de condutas delitivas promovidas pelo projeto são medidas adequadas e necessárias.
3: O texto também aumenta a punição para quem oferece, troca, disponibiliza, transmite, distribui, publica ou divulga material de violência sexual contra criança ou adolescente. Hoje, a pena prevista para esses atos é de 3 a 6 anos de reclusão e multa. O texto proposto permite aumentar a pena para 4 a 10 anos de reclusão e multa.
1: O senador Plínio Valério, do PSDB do Amazonas, cobrou a votação que amplia a autonomia do

0: Banco Central e inclui o PIX na Constituição. A proposta foi aprovada pela Comissão de Constituição e Justiça em junho. E o senador, que foi relator, lembrou que já expirou o prazo solicitado pelo governo para analisar o texto antes da votação em plenário.
1: Para Plínio Valério, além de fortalecer a autonomia financeira e orçamentária do Banco Central, a PEC garantirá que o PIX permaneça sob responsabilidade exclusiva da instituição, vedando sua terceirização e garantindo a gratuidade para pessoas físicas.
2: Está no nosso relatório. O PIX é do Banco Central. O Banco Central não pode terceirizar e não pode cobrar jamais, taxar jamais pessoas físicas. Garantia maior do que essa não há.
0: E segue para a Câmara dos Deputados um projeto de lei que facilita a importação de bens destinados à pesquisa científica e tecnológica. A proposta busca desburocratizar o processo de importação de insumos por pesquisadores e instituições credenciadas, além de ampliar os mecanismos de isenção tributária.
1: O texto também determina que o CNPq envie periodicamente dados sobre as importações à Receita Federal e à Secretaria de Comércio Exterior para fins de fiscalização e estatística. Além disso, permite que pesquisadores entrem no país com bens científicos como bagagem acompanhada, desde que credenciados. Para o relator, senador Isalci Lucas, do PL do Distrito Federal, o objetivo é dar mais transparência e agilidade ao processo de importação, sem criar exigências desnecessárias ou contrariar outras leis.
0: A Comissão de Segurança Pública aprovou o projeto de lei que inclui os partidos políticos e suas fundações no rol de entidades sujeitas aos mecanismos de controle e fiscalização de lavagem de dinheiro.
1: A proposta quer aumentar a transparência e evitar que recursos de origem criminosa financiem a atividade política no país. Repórter Bruno Lourenço.
3: Os partidos políticos e suas fundações podem passar a ser fiscalizados pelas regras de combate à lavagem de dinheiro. A Comissão de Segurança Pública aprovou a proposta que obriga as legendas registradas no Tribunal Superior Eleitoral a prestar informações sobre movimentações financeiras aos órgãos de controle. A relatora, senadora Ivete da Silveira, do MDB de Santa Catarina, defendeu o endurecimento das regras para garantir a integridade do processo democrático.
4: A experiência recente de investigações de grande repercussão nacional evidenciou que estruturas partidárias podem se tornar canais de circulação e ocultação de valores de origem criminosa, com reflexos diretos sobre a lisura das campanhas e a igualdade de condições entre competidores.
3: O texto dá aos partidos políticos as mesmas obrigações de rastreabilidade financeira já aplicadas a bancos, corretoras e joalherias, entre outras. O projeto baseou-se em propostas da campanha Unidos contra a Corrupção.
0: Muito mais potente que o gás carbônico na retenção de calor na atmosfera, o gás metano é um dos principais responsáveis pelo aquecimento global. Grande parte dessas emissões vem da decomposição de resíduos orgânicos em lixões e aterros, além da agropecuária e de atividades industriais.
1: Para reduzir esse impacto ambiental e transformar parte desses resíduos em energia renovável, a Comissão de Assuntos Econômicos do Senado aprovou a criação do Programa Nacional de Metano Zero. A proposta também incentiva a coleta seletiva e o reaproveitamento de materiais recicláveis e orgânicos. Repórter Márcio Maturana.
5: Para reduzir as emissões de metano, incentivar a coleta seletiva e estimular o reaproveitamento de resíduos recicláveis e orgânicos, a Comissão de Assuntos Econômicos aprovou a criação do Programa Nacional do Metano Zero. O gás é um dos principais responsáveis pelo aquecimento global. A proposta do Metano Zero pretende também estimular tecnologias capazes de transformar resíduos agropecuários, industriais e urbanos em energia renovável. O autor do projeto é o senador Fernando Dueire, do PSD de Pernambuco.
6: Esse projeto, senhor presidente, cria um ambiente de segurança jurídica, de previsibilidade para investimentos. Estimula tecnologias como a biodigestão, a anaeróbica e a recuperação energética de resíduos. Fortalece a participação das cooperativas, mecanismos transparentes de certificação, governança e comercialização de créditos ambientais.
5: O texto segue para a Comissão de Meio Ambiente com emendas do relator, o senador Eduardo Braga, do MDB do Amazonas. Uma delas dá caráter voluntário à certificação de origem metano zero. zero para empreendimentos que comprovarem redução de emissões de gases do efeito estufa.
0: E o Brasil vai ganhar uma Universidade Federal do Esporte. Após a aprovação do Senado, foi sancionada a lei que cria a universidade. A instituição terá sede em Brasília.
1: A universidade vai atuar no ensino, na pesquisa, na extensão e na inovação em ciência do esporte. Repórter Henrique Nascimento.
7: A proposta também prevê a formação de profissionais para áreas como treinamento de atletas, gestão esportiva, políticas públicas, saúde, educação e para desporto. Para o atleta paralímpico Leomon Moreno, a criação da universidade pode abrir novas oportunidades para quem vê no esporte um caminho de formação e transformação social.
8: Eu fico muito feliz de ter saído de Ceilândia aqui em Brasília, ter ganhado a vida através do esporte, que eu e todos os outros atletas teremos a oportunidade de poder nos capacitar, nos graduar e contribuir também para que o nosso país seja o país do esporte. Quando a gente alinha o esporte, a educação, transformando em cultura dentro do país, a gente constrói ótimos cidadãos, olhando principalmente para a pessoa em si e não para um detalhe.
7: A proposta foi aprovada pelo Senado em junho, com voto favorável da senadora Leila Barros, do PDT do Distrito Federal. Ela defendeu a formação esportiva como instrumento de cidadania.
9: O esporte, ele é mais do que formar atletas. Nós temos aqui uma nata de grandes atletas e para-atletas que representam com muito amor a nossa pátria. Mas para além disso, a promoção da cidadania. Nós sabemos o que o esporte fez nas nossas vidas, o quanto o esporte é um braço na saúde, na segurança pública, na educação. Um dos maiores legados que eu trago para a política é o seguinte: na política, infelizmente, a gente não ama todos, como na vida a gente não ama todos. Mas eu aprendi no esporte que o meu era coletivo. A gente tem que se respeitar.
7: Segundo o Ministério da Educação, a previsão é que a universidade comece as aulas em 2027.
1: Edição de Paula Groba e trabalhos técnicos de Eliseu Caires. O Jornal do Senado fica por aqui. Acompanhe agora as notícias da Câmara dos Deputados. Boa noite.
0: Boa noite e até amanhã.
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11: Câmara aprova a criação de Programa Nacional de Combate ao Câncer.
12: Comissão rejeita substituição do dinheiro em espécie por moeda digital.
11: Deputados garantem ressarcimento de violência doméstica pelo agressor.
12: Boa noite. Já está no Senado o projeto aprovado pelas comissões da Câmara que determina o ressarcimento pelo agressor de despesas provocadas por violência doméstica. A repórter Maria Neves tem os detalhes sobre a questão.
13: A Comissão de Constituição e Justiça da Câmara dos Deputados aprovou o projeto que obriga companheiro agressor a ressarcir sozinho os danos causados à mulher vítima de violência doméstica, com a sua parte da divisão dos bens. O objetivo da medida é preservar o patrimônio da mulher. De acordo com o autor da proposta, deputado Jonas Donizete, do PSB de São Paulo, há casos em que agressores condenados pela justiça propõem pagar o ressarcimento dos danos causados à mulher com o patrimônio comum do casal.
14: A aprovação desse projeto é muito importante porque a mulher vítima de violência já é um sofrimento muito grande, sofrimento físico, sofrimento psicológico. E teve uma causa na justiça que a pessoa entrou porque estava tirando o próprio patrimônio dela para fazer aí a reparação da violência. Então esse nosso projeto, ele deixa claro que toda reparação que tiver financeira vem do patrimônio do agressor, da pessoa que praticou o ato de agressão, porque é um absurdo a vítima pagar para ela mesma.
13: Atualmente, o Código Civil já determina que nos casamentos com regime de comunhão parcial de bens, as obrigações provenientes de atos ilícitos não podem entrar na reparação. Isso significa que o agressor deve pagar sozinho pelos prejuízos causados. A Lei Maria da Penha também já estabelece que o ressarcimento de mulher vítima de violência não poderá trazer prejuízo ao seu patrimônio ou de seus devidos. dependentes. Ainda assim, especialistas afirmam ser necessário deixar mais explícito que a vítima não pode contribuir para reparar os prejuízos causados por parceiros violentos. De acordo com Jonas Donizete, a ideia do projeto foi proposta pelo Centro de Estudos Judiciários do Conselho da Justiça Federal. Da Rádio Câmara de Brasília, Maria Neves.
15: Ayrton Faleiro, do PT do Pará, cobra a aprovação urgente do projeto de lei que combate a misoginia. Ele argumenta que o Congresso precisa se sintonizar com o sentimento das ruas e com as demandas urgentes da sociedade antes do encerramento do semestre legislativo.
12: Para ilustrar a necessidade inadiável da aprovação da lei, Ayrton Faleiro cita o caso de uma mulher estrangulada pelo marido, encontrada morta com um filho de um ano mamando em seu peito. O congressista pede à Câmara que supere visões conservadoras e aprove a lei contra a misoginia.
10: Justiça.
15: Adriana Ventura, do Novo de São Paulo, denuncia a suposta parcialidade de órgãos de controle que estariam paralisando investigações criminais envolvendo familiares de autoridades do Poder Executivo para evitar impactos no processo eleitoral.
12: Segundo Adriana Ventura, existe um aparelhamento generalizado envolvendo a Procuradoria da República e as cúpulas dos três poderes, resultando no arquivamento de denúncias. Ela cobra a instalação de comissões parlamentares para investigar a situação e colocar um fim à impunidade.
15: Márcio Gerri, do PC do B, contesta a contratação de uma operação de crédito de R$1,3 bilhão entre o governo do Maranhão e o Banco do Brasil. Ele aponta que a liberação dos recursos em ano eleitoral exige transparência sobre a finalidade e o impacto da nova dívida.
12: Márcio Gerri cita a decisão judicial que chegou a suspender o empréstimo, depois liberado pelo Tribunal de Justiça do Maranhão, sem análise de mérito da ação. O parlamentar pede que o Banco do Brasil não compactue com a transação, a fim de preservar o equilíbrio do jogo democrático no estado.
15: Otone de Paula, do PSD, critica a atuação de uma promotora do Ministério Público do Rio de Janeiro durante um evento da Associação dos Conselheiros Tutelares do Estado. Ele acredita que a representante do MP desrespeitou a organização ao contestar uma apresentação musical que fazia referência a Deus.
12: Otone de Paula argumenta que houve intolerância contra as manifestações religiosas. O parlamentar também presta apoio à direção da entidade organizadora e critica a relação entre o Ministério Público e os conselhos tutelares.
10: Segurança Pública.
15: Coronel Crisóstomo, do PR de Rondônia, comemora a criação de uma comissão especial para analisar a proposta que reduz a maioridade penal para 16 anos em casos de crimes graves e hediondos. Na avaliação do legislador, a proposta atende o anseio de 80% da população brasileira.
12: Coronel Crisóstomo defende a redução da maioridade penal por acreditar que a medida vai interromper o aliciamento de menores por facções criminosas. O deputado lembra que, para infrações mais leves, continua valendo o Estatuto da Criança e do Adolescente.
10: Saúde.
15: Os deputados aprovaram a criação de um programa para combate ao câncer. A repórter Paula Bittar acompanhou a votação.
16: A Comissão de Constituição e Justiça da Câmara aprovou uma proposta que prevê a criação do Programa Nacional de Combate ao Câncer e de Assistência a Portadores. A medida busca ampliar a prevenção, o diagnóstico e o tratamento da doença no país. O programa será executado pelo Ministério da Saúde. Entre as prioridades estão realizar campanhas educativas, fazer exames para detecção precoce da doença e ampliar a oferta de tratamento de alta complexidade em todas as regiões do país, com o objetivo de reduzir as desigualdades no acesso aos serviços de saúde. O texto também prevê apoio do poder público à pesquisa científica e à inovação tecnológica voltadas à prevenção, ao controle e ao tratamento do câncer. O relator do projeto, o deputado Átila Lira, do PP do Piauí, considerou a medida conveniente e oportuna.
17: Recursos nós temos leis orçamentárias pela obrigatoriedade com gasto de saúde, e com um programa como esse, eu não tenho dúvida que nós vamos ter mais recursos tendo destinado para a gente combater o tratamento e também a prevenção e dar mais estrutura aos nossos hospitais e também às nossas pesquisas, para que a gente possa ter mais vacinas, mais drogas e mais estruturas, máquinas e inovações na área do combate ao câncer.
16: A proposta que cria o Programa Nacional de Combate ao Câncer e de Assistência a Portadores já pode seguir direto para o Senado, a menos que haja recurso para votação antes pelo plenário da Câmara. Na Rádio Câmara de Brasília, Paula Bittar.
10: comissões.
12: Ismael, do PL de Santa Catarina, pede a criação de uma comissão especial para debater projetos em defesa das comunidades terapêuticas. Ele argumenta que o tema merece mais atenção por envolver entidades que acolhem milhares de jovens em tratamento contra a dependência química.
15: Ismael sustenta que a comissão deve aprimorar a legislação, regulamentar o funcionamento e garantir padrões de qualidade, fiscalização e financiamento das comunidades terapêuticas. Ele também defende a expansão das parcerias com sistemas públicos de saúde e de assistência social.
12: Osmar Terra, do PL do Rio Grande do Sul, condena a autorização de plantio e uso de maconha para fins medicinais no Brasil. Segundo o parlamentar, as autoridades responsáveis pela decisão usurparam a competência do Congresso para legislar em nome do povo sobre o tema.
15: Segundo Osmar Terra, a substância agrava surtos e está associada, em sua avaliação, à maioria das interdições de jovens no país, além de contribuir para o aumento de acidentes fatais no trânsito gaúcho. Ele pede ao Congresso que anule as decisões da Justiça e de órgãos reguladores sobre o tema.
10: Direitos Humanos.
12: Luiz Lima, do Novo, do Rio de Janeiro, alerta para o crescimento de mais de 90% no número de moradores de rua no Brasil desde 2022, segundo dados do Cadastro Único. O deputado responsabiliza o governo federal, afirmando que a situação reflete a queda no poder de compra da população.
15: Luiz Lima questiona as explicações apresentadas pelo Ministério do Desenvolvimento e Assistência Social, Família e Combate à Fome, que aponta o desemprego entre as causas do problema, enquanto o próprio Executivo Federal afirma que a taxa de desocupação caiu.
12: Ranieri Paulino, do Republicanos da Paraíba, pede a sanção do projeto que cria a Semana Nacional da Ética e da Cidadania. Segundo o deputado, que é autor da proposta, a iniciativa busca estimular a reflexão sobre respeito e tolerância em contraposição aos discursos de ódio.
15: Ranieri Paulino afirma que o projeto aprovado pelo Congresso incentiva o diálogo em escolas, universidades e órgãos públicos na primeira semana de todo mês de maio. Ele acredita que as pautas humanitárias estão acima das diferenças partidárias e devem unir o país em torno de propostas positivas.
12: Patrusa Ananias, do PT de Minas Gerais, anuncia o relançamento da Frente Parlamentar em Defesa da Soberania Nacional, orientada pelo fortalecimento do Estado Democrático, pela participação social e pela implementação de políticas públicas de inclusão.
15: Coordenador do grupo parlamentar, Patrusa Ananias defende que um país forte precisa de investimentos na educação e no SUS, com tributação justa e resistência a pressões políticas externas. O legislador defende ainda a União Nacional para proteger as riquezas nacionais e a dignidade dos brasileiros.
10: Consumidor.
12: Comissão rejeita a possibilidade de extinção de dinheiro em espécie. A repórter Silvia Munhato explica a questão.
18: A Comissão de Desenvolvimento Econômico da Câmara dos Deputados aprovou o projeto de lei que proíbe a extinção do papel moeda e a substituição dele por moeda digital. Foi rejeitada a proposta que buscava a extinção gradual. A relatora, deputada Bia Kicis, do PL do Distrito Federal, diz que é importante manter o papel moeda.
19: O papel moeda ainda desempenha função relevante para milhões de brasileiros, especialmente para populações vulneráveis, para cidadãos com limitado acesso a serviços financeiros digitais e para aqueles que habitam em localidades com insuficiente estrutura tecnológica. Ademais, o dinheiro em espécie constitui importante instrumento de liberdade econômica, inclusão financeira e segurança operacional, funcionando como alternativa em situações de falhas tecnológicas, indisponibilidade de sistemas eletrônicos ou interrupções de serviços.
18: A relatora, no entanto, suprimiu o trecho que limitava o acesso do Banco Central aos dados de transações e contas particulares. Outra emenda excluiu a exigência de aprovação do Congresso Nacional, por maioria absoluta, de proposta para extinguir o papel moeda. A proposta que não permite a extinção do dinheiro em espécie ainda será analisada pelas comissões de Finanças e Tributação e de Constituição e Justiça e de Cidadania. Da Rádio Câmara de Brasília, Silvia Munhato.
10: Meio Ambiente.
15: Milton Tato, do PT de São Paulo, coordenador da Frente Ambientalista, critica o esvaziamento do mês do meio ambiente e repudia o retrocesso na pauta ecológica e a aprovação de projetos que enfraquecem a fiscalização, a preservação e o combate ao desmatamento.
12: Milton Tato condena a Câmara por ignorar as 35 propostas de conservação sugeridas pela Frente e pela sociedade civil e por esvaziar o debate sobre o desenvolvimento sustentável, ameaçando a biodiversidade e distanciando o Brasil das metas globais de enfrentamento da crise climática.
10: Relações Exteriores.
15: Tadeu Venere, do PT do Paraná, critica a atuação de parlamentares brasileiros nos Estados Unidos, acusando integrantes da oposição de agir contra os interesses nacionais ao discutir tarifas comerciais. Para o deputado, a postura favorece interesses estrangeiros e prejudica o Brasil.
12: Tadeu Venere acrescenta ainda que integrantes da oposição colocam interesses políticos acima dos interesses nacionais. Na visão do deputado, esse tipo de conduta enfraquece a direita e pode ter consequências políticas e jurídicas.
10: Trabalho.
15: Átila Lins, do PSD do Amazonas, apresentou projeto que cria regras para o auxílio fardamento de policiais militares, bombeiros militares e guardas municipais. O congressista esclarece que a proposta uniformiza e critérios de concessão anual do benefício para evitar disputas judiciais nas corporações.
12: Átila Lins pontua que o texto preserva a autonomia de estados, do Distrito Federal e de municípios na regulamentação das despesas. Ele acrescenta que a proposta prevê pagamento em caso de promoção quando a mudança de função exige novos padrões, insígnias ou peças do uniforme.
10: Transportes.
15: Pompeu de Matos, do PDT do Rio Grande do Sul, defende dois projetos voltados à proteção dos ciclistas. As propostas, segundo ele, preveem a criação de espaços seguros para bicicletas nas rodovias e o planejamento de vias que garantam mais segurança para quem pedala.
12: Pompeu de Matos também propõe aumentar as penas para motoristas que atropelarem ciclistas após dirigir embriagados, participar de rachas, trafegar em alta velocidade ou fugir sem prestar socorro. Ele explica que as medidas buscam reduzir acidentes e preservar vidas.
15: Merlong Solano, do PT, comemora o início das operações de exportação em grande escala pelo porto de Luiz Correia, no litoral do Piauí. Segundo o deputado, o funcionamento do terminal encerra uma longa espera e amplia a capacidade logística do estado para o escoamento da produção.
12: Merlong Solano acredita que o porto deve reduzir os custos de exportação, além de impulsionar a geração de empregos no Piauí. O parlamentar também destaca a participação do governo estadual e da iniciativa privada na viabilização do empreendimento.
10: Economia.
15: Comissão da Câmara aprova a inclusão da Confederação Nacional do Transporte no Conselho Deliberativo do SEBRAE Nacional. Mais informações com Sofia Peçanha.
20: A Comissão de Indústria, Comércio e Serviços aprovou o projeto que inclui a Confederação Nacional do Transporte no Conselho Deliberativo do SEBRAE Nacional. Atualmente, o Conselho conta com representantes da Confederação Nacional da Agricultura, da Confederação Nacional do Comércio e da Confederação Nacional da Indústria. A medida busca incluir o setor de transportes, que, segundo o deputado Gilmar Tato, do PT de São Paulo, autor do projeto, é um elo vital entre as diversas atividades econômicas, facilitando o escoamento da produção agrícola e industrial, além de viabilizar o comércio e serviços. Apenas em março de 2025, o setor de transporte rodoviário de carga atingiu mais de 20 mil novos CNPJs cadastrados como microempreendedores individuais, sendo o setor com o maior número de pequenos negócios criados, de acordo com o levantamento realizado pelo SEBRAE, como ressalta o deputado Guilherme Uchoa, relator na comissão.
21: Além disso, a expressiva participação das microempresas nesse setor reforça a necessidade de inclusão da sua representação no Conselho.
20: O projeto busca reconhecer a importância estratégica do setor de transportes, ampliar a pluralidade de vozes no colegiado e permitir que as demandas específicas do setor sejam devidamente debatidas no âmbito da entidade. O Serviço Brasileiro de Apoio às Micro e Pequenas Empresas, mais conhecido como SEBRAE, é uma entidade privada que promove a competitividade e o desenvolvimento sustentável dos empreendimentos de micro e pequenas empresas. Agora, o projeto que inclui e a Confederação Nacional do Transporte no Conselho Deliberativo do SEBRAE Nacional será analisado pela Comissão de Constituição e Justiça. Da Rádio Câmara de Brasília, Sofia Peçanha.
10: Desenvolvimento Regional.
12: Juliana Cardoso, do PT de São Paulo, condena a prestação dos serviços da Sabesp e denuncia que moradores enfrentam falta de água, ausência de coleta de esgoto e cobranças indevidas. Segundo ela, há comunidades que recebem tarifas de esgoto, mesmo sem contar com rede de coleta.
15: Juliana Cardoso cobra explicações da Sabesp, a revisão das cobranças e mais fiscalização dos serviços. A deputada também pede a ampliação do acesso ao saneamento básico, afirmando que vai continuar acompanhando a situação no estado de
2: São Paulo.
4: Ao prestar contas de seu mandato, Ricardo Maia, do MDB da Bahia, declara que viabilizou a inauguração de uma unidade de pronto atendimento em Ribeira de Pombal e a entrega de veículos para o município de Tucano.
2: Ricardo Maia também ressalta que participou de obras de pavimentação, reformas de escolas e unidades básicas de saúde nos municípios de Heliópolis e Fátima. Ele afirma que os investimentos vão ampliar a infraestrutura e melhorar o atendimento público na região.
4: Ao fazer um balanço das entregas do governo federal em Salvador, Lídice da Mata, do PSB da Bahia, destaca avanços nas áreas de mobilidade e cultura. Entre as ações, a deputada cita o início da operação assistida do VLT e a reinauguração do Teatro Castro Alves.
2: De acordo com Lídice da Mata, os investimentos em infraestrutura e transporte público contribuem para a revitalização urbana da capital baiana. A parlamentar menciona ainda a implantação de uma pista de skate de padrão internacional no subúrbio ferroviário de Salvador.
22: Agricultura.
4: Daniel Almeida, do PCdoB, registra o primeiro festival gastronômico do Aipim em Entre Rios, na Bahia. Ele acredita que o evento fortalece a agricultura familiar, valoriza as comunidades quilombolas e incentiva a produção derivada da mandioca.
2: Daniel Almeida também celebra a edição de número 73 da Festa dos Vaqueiros do município de Curaçá. Na opinião do deputado, a tradição, além de movimentar a economia local, contribui para preservar a cultura nordestina.
4: Daniel Trzeciak, do PSDB, comemora a reabertura, depois de 16 anos de espera, do Teatro 7 de Abril, em Pelotas, no Rio Grande do Sul. O congressista lembra que o espaço, de 192 anos, é o quarto mais antigo do Brasil e foi tombado pelo Instituto do Patrimônio Histórico e Artístico Nacional.
2: Daniel Trzeciak critica a demora na entrega do Teatro 7 de Abril à população, mas afirma que a casa será fundamental para fomentar a cultura local, valorizar o passado e impulsionar novos investimentos em Pelotas, sua terra natal, que completa 214 anos neste 7 de julho e em todo o estado.
4: Termina agora o Jornal Câmara dos Deputados, produzido pela Rádio Câmara, com trabalhos técnicos de Everson Urani e apresentação de José Carlos Andrade e Márcio Aquilissardi. Uma boa noite para você.
2: Ótima noite para você. A Voz do Brasil volta amanhã.
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Hora certa. 10:53.

0: Hora certa.
1: 11:21.
2: Recebe em teu altar nossa partilha que queremos dar.
3: Dízimo é administrar os bens de Deus, que são todos os dons que Ele nos dá. A vida, a saúde, a fé, o tempo, os talentos pessoais, o sustento da vida. Devolvendo o dízimo, tornamo-nos construtores do reino de Deus. Senhor, fazei de nós dizimistas conscientes, alegres e generosos.

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1: Meia-noite e cinco.

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1: 1:04.

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1: 2:10.
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1: 3 horas.
2: Queridos irmãos, juntos vamos também agora recitar o terço da Divina Misericórdia. Pai nosso, que estais no céu,
3: santificado seja o vosso nome, venha a nós o vosso reino, seja feita a vossa vontade, assim na terra como no céu.
2: O pão nosso de cada dia nos dai hoje, perdoai-nos as nossas ofensas, assim como nós perdoamos.

0: cheia de graça, o Senhor é convosco. Bendita sois vós entre as mulheres, e bendito é o fruto do vosso ventre, Jesus. Santa Maria, Mãe de Deus, rogai por nós, pecadores, agora e na hora de nossa morte. Amém.
1: Creio em Deus Pai Todo-Poderoso, Criador do céu e da terra, e em Jesus Cristo, seu único Filho, nosso Senhor, que foi concebido pelo poder do Espírito Santo, nasceu da Virgem Maria, padeceu sob Pôncio Pilatos, foi crucificado, morto e sepultado, desceu à mansão dos mortos, ressuscitou ao terceiro dia, subiu aos céus, está sentado à direita de Deus Pai Todo-Poderoso, donde há de vir a julgar os vivos e os mortos. Creio no Espírito Santo, na Santa Igreja Católica, na comunhão dos santos, na remissão dos pecados, na ressurreição da carne, na vida eterna. Amém.
2: Eterno Pai, eu vos ofereço o corpo e o sangue, a alma e a divindade de vosso diletíssimo Filho, nosso Senhor Jesus Cristo, em expiação dos nossos pecados e dos do mundo inteiro.
3: Pela sua dolorosa paixão,
4: tende misericórdia de nós e do mundo inteiro.
3: Pela sua dolorosa paixão,
4: tende misericórdia de nós e do mundo inteiro.
3: Pela sua dolorosa paixão,
4: tende misericórdia de nós e do mundo inteiro.
3: Pela sua dolorosa paixão,
4: tende misericórdia de nós e do mundo inteiro.
3: Pela sua dolorosa paixão,
4: tende misericórdia de nós e do mundo inteiro.
3: Pela sua dolorosa paixão,
4: tende misericórdia de nós e do mundo inteiro.
3: Pela sua dolorosa paixão,
4: tende misericórdia de nós e do mundo inteiro.
3: Pela sua dolorosa paixão,
4: tende misericórdia de nós e do mundo inteiro.
3: Pela sua dolorosa paixão,
4: tende misericórdia de nós e do mundo inteiro.
3: Pela sua dolorosa paixão,
4: tende misericórdia de nós e do mundo inteiro.
3: Eterno Pai,
4: eu vos ofereço o corpo e o sangue, a alma e a divindade de vosso diletíssimo Filho, nosso Senhor Jesus Cristo, em expiação dos nossos pecados e dos do mundo inteiro, pela sua dolorosa paixão.
3: Tende piedade de nós e do mundo inteiro.
4: Pela sua dolorosa paixão.
3: Tende piedade de nós e do mundo inteiro.
4: Pela sua dolorosa paixão.
3: Tende misericórdia de nós e do mundo inteiro.
4: Pela sua dolorosa paixão.
3: Tende misericórdia de nós e do mundo inteiro.
4: Pela sua dolorosa paixão.
3: Tende misericórdia de nós e do mundo inteiro.
4: Pela sua dolorosa paixão.
3: Tende misericórdia de nós e do mundo inteiro.
4: Pela sua dolorosa paixão,
3: tende misericórdia de nós e do mundo inteiro.
4: Pela sua dolorosa paixão,
3: tende misericórdia de nós e do mundo inteiro.
4: Pela sua dolorosa paixão,
3: tende misericórdia de nós e do mundo inteiro.
4: Pela sua dolorosa paixão,
3: tende misericórdia de nós e do mundo inteiro.
4: Eterno Pai, eu vos ofereço o corpo e o sangue, a alma e a divindade de vosso diletíssimo Filho, nosso Senhor Jesus Cristo, em expiação dos nossos pecados e dos do mundo inteiro.
3: Pela sua dolorosa paixão,
4: tende misericórdia de nós e do mundo inteiro.
3: Pela sua dolorosa paixão,
4: tende misericórdia de nós e do mundo inteiro.
3: Pela sua dolorosa paixão,
4: tende misericórdia de nós e do mundo inteiro.
3: Pela sua dolorosa paixão,
4: tende misericórdia de nós e do mundo inteiro.
3: Pela sua dolorosa paixão,
4: tende misericórdia de nós e do mundo inteiro.
3: Pela sua dolorosa paixão,
4: tende misericórdia de nós e do mundo inteiro.
3: Pela sua dolorosa paixão,
4: tende misericórdia de nós e do mundo inteiro.
3: Pela sua dolorosa paixão,
4: tende misericórdia de nós e do mundo inteiro.
3: Pela sua dolorosa paixão,
4: tende misericórdia de nós e do mundo inteiro.
3: Pela sua dolorosa paixão,
4: tende misericórdia de nós e do mundo inteiro. Eterno Pai, eu vos ofereço o corpo e o sangue, a alma e a divindade de vosso diletíssimo Filho, nosso Senhor Jesus Cristo,
0: em expiação dos nossos pecados e dos do mundo inteiro. Pela sua dolorosa paixão,
3: tende misericórdia de nós e do mundo inteiro.
0: Pela sua dolorosa paixão,
3: tende misericórdia de nós e do mundo inteiro.
0: Pela sua dolorosa paixão,
3: tende misericórdia de nós e do mundo inteiro.
0: Pela sua dolorosa paixão,
3: tende misericórdia de nós e do mundo inteiro.
0: Pela sua dolorosa paixão,
3: tende misericórdia de nós e do mundo inteiro.
0: Pela sua dolorosa paixão,
3: tende misericórdia de nós e do mundo inteiro.
0: Pela sua dolorosa paixão,
3: tende misericórdia de nós e do mundo inteiro.
0: Pela sua dolorosa paixão,
3: tende misericórdia de nós e do mundo inteiro.
0: Pela sua dolorosa paixão,
3: tende misericórdia de nós e do mundo inteiro.
0: Pela sua dolorosa paixão,
3: tende misericórdia de nós e do mundo inteiro.
0: Eterno Pai, eu vos ofereço o corpo e o sangue, a alma e a divindade de vosso diletíssimo Filho, nosso Senhor Jesus Cristo, em expiação dos nossos pecados e dos do mundo inteiro.
3: Pela sua dolorosa paixão,
0: tende misericórdia de nós e do mundo inteiro.
3: Pela sua dolorosa paixão,
0: tende misericórdia de nós e do mundo inteiro.
3: Pela sua dolorosa paixão,
0: tende misericórdia de nós e do mundo inteiro.
3: Pela sua dolorosa paixão,
0: tende misericórdia de nós e do mundo inteiro.
3: Pela sua dolorosa paixão,
0: tende misericórdia de nós e do mundo inteiro.
3: Pela sua dolorosa paixão,
0: tende misericórdia de nós e do mundo inteiro.
3: Pela sua dolorosa paixão,
0: tende misericórdia de nós e do mundo inteiro.
3: Pela sua dolorosa paixão,
0: tende misericórdia de nós e do mundo inteiro.
3: Pela sua dolorosa paixão,
0: tende misericórdia de nós e do mundo inteiro.
3: Pela sua dolorosa paixão,
0: tende misericórdia de nós e do mundo inteiro. Deus Santo,
3: Deus forte, Deus imortal,
0: tende piedade de nós e do mundo inteiro.
3: Deus Santo, Deus forte, Deus imortal, tende piedade de nós e do mundo inteiro. Deus Santo, Deus forte, Deus imortal, tende piedade de nós e do mundo inteiro. Ó sangue e água que jorrastes do coração de Jesus, como fonte de misericórdia para nós, eu confio em vós. Jesus, eu confio em vós. Jesus, eu confio em vós. Jesus, eu confio em vós.
0: Santa Faustina,

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1: 4 horas.

0: Cultura neste amanhecer. Muito bom dia. Que esse novo dia traga para você a esperança, a fé e a perspectiva que é real. Que Nossa Senhora está contigo em mais um dia, em mais uma caminhada. Nos reunimos para meditar e rezar, portanto, os mistérios gloriosos da nossa salvação. E hoje nós temos a oportunidade de receber aqui no nosso Santo Terço nossas queridas amigas da Legião de Maria. É a Legião da Imaculada, a Legião de Nossa Senhora. Nossas amigas Roseli de Vila e Terezinha Vieselli Beló. A Terezinha do Distrito de Bela Vista veio lá pelo convite da padroeira Santa Terezinha do Menino Jesus. E a Roseli pelo convite do Sagrado Coração de Jesus, não é, meninas? Então, bom dia para vocês. Sejam bem-vindas.
1: Bom dia.
2: Bom dia. Bom dia.
0: Vamos rezar pelo sinal da nossa fé, em nome do Pai, do Filho,
3: do Espírito Santo. Amém.
2: Amém.
0: Vamos então meditar os mistérios gloriosos da nossa redenção, iniciando com a oração da nossa fé.
2: Creio em Deus Pai Todo-Poderoso, Criador do céu e da terra, e em Jesus Cristo.

0: vivos e os mortos. Creio no Espírito Santo, na Santa Igreja Católica, na comunhão dos santos, na remissão dos pecados, na ressurreição da carne e na vida eterna. Amém.
1: Pai nosso que estais no céu,
0: santificado seja o vosso nome, venha a nós o vosso reino, seja feita a vossa vontade, assim na terra como no céu. O pão

0: do mal. Amém.
1: O anjo do Senhor anunciou a Maria,
0: e ela concebeu do Espírito Santo. Ave Maria, cheia de graça, o Senhor é convosco. Bendita sois vós entre as mulheres, e bendito é o fruto do vosso ventre, Jesus.
2: Santa Maria, Mãe de Deus, rogai por nós, pecadores, agora e na hora de nossa morte. Amém.
1: Eis aqui a serva do Senhor.
0: Faça-se em mim segundo a vossa palavra. Ave Maria, cheia de graça, o Senhor é convosco. Bendita sois vós entre as mulheres, e bendito é o fruto do vosso ventre, Jesus.
2: Santa Maria, Mãe de Deus, rogai por nós, pecadores, agora e na hora de nossa morte. Amém.
1: E o Verbo divino se fez carne
0: e habitou entre nós. Ave Maria, cheia de graça, o Senhor é convosco.

0: de nossa morte. Amém.
1: Glória ao Pai, ao Filho e ao Espírito Santo.
0: Como era no princípio, agora e sempre. Amém.
1: Primeiro mistério do nosso Santo Terço, mistério glorioso, contemplamos Jesus que prometeu e cumpriu, ele ressuscitou, ele vive. Rezemos para que a vida da mamãe, da gestante, do bebê, a vida da pessoa idosa, a vida da pessoa doente, toda a vida sempre prevaleça sobre a morte e que o ressuscitado viva entre nós.
2: Pai nosso que estás no céu, santificado seja o vosso nome. Venha a nós o vosso reino, seja feita a vossa vontade, assim na terra como no céu.
0: O pão nosso de cada dia nos dai hoje, perdoai as nossas ofensas, assim como nós perdoamos a quem nos tem ofendido. E não nos deixeis cair em tentação, mas livrai-nos do mal.
2: Ave Maria, cheia de graça, o Senhor é convosco. Bendita sois vós entre as mulheres, e bendito é o fruto do vosso ventre, Jesus.
0: Santa Maria, Mãe de Deus, rogai por nós, pecadores, agora e na hora de nossa morte. Amém.
2: Ave Maria, cheia de graça, o Senhor é convosco. Bendita sois vós entre as mulheres, e bendito é o fruto do vosso ventre, Jesus.
0: Santa Maria, Mãe de Deus, rogai por nós, pecadores, agora e na hora de nossa morte. Amém.
2: Ave Maria, cheia de graça, o Senhor é convosco. Bendita sois vós entre as mulheres, e bendito é o fruto do vosso ventre, Jesus.
0: Santa Maria, Mãe de Deus, rogai por nós, pecadores, agora e na hora de nossa morte. Amém.
2: Ave Maria, cheia de graça, o Senhor é convosco. Bendita sois vós entre as mulheres, e bendito é o fruto do vosso ventre, Jesus.
0: Santa Maria, Mãe de Deus, rogai por nós, pecadores, agora e na hora de nossa morte. Amém.
2: Ave Maria, cheia de graça, o Senhor é convosco. Bendita sois vós entre as mulheres, e bendito é o fruto do vosso ventre, Jesus.
0: Santa Maria, Mãe de Deus, rogai por nós, pecadores, agora e na hora de nossa morte. Amém.
2: Ave Maria, cheia de graça, o Senhor é convosco. Bendita sois vós entre as mulheres, e bendito é o fruto do vosso ventre, Jesus.
0: Santa Maria, Mãe de Deus, rogai por nós, pecadores, agora e na hora de nossa morte. Amém.
2: Ave Maria, cheia de graça, o Senhor é convosco. Bendita sois vós entre as mulheres, e bendito é o fruto do vosso ventre, Jesus.
0: Santa Maria, Mãe de Deus, rogai por nós, pecadores, agora e na hora de nossa morte. Amém.
2: Ave Maria, cheia de graça, o Senhor é convosco. Bendita sois vós entre as mulheres, e bendito é o fruto do vosso ventre, Jesus.
0: Santa Maria, Mãe de Deus, rogai por nós, pecadores, agora e na hora de nossa morte. Amém.
2: Ave Maria, cheia de graça, o Senhor é convosco. Bendita sois vós entre as mulheres, e bendito é o fruto do vosso ventre, Jesus.
0: Santa Maria, Mãe de Deus, rogai por nós, pecadores, agora e na hora de nossa morte. Amém.
2: Ave Maria, cheia de graça, o Senhor é convosco. Bendita sois vós entre as mulheres, e bendito é o fruto do vosso ventre, Jesus.
0: Santa Maria, Mãe de Deus, rogai por nós, pecadores, agora e na hora de nossa morte. Amém.
2: Glória ao Pai, ao Filho e ao Espírito Santo.
0: Como era no princípio, agora e sempre. Amém.

0: Amém. Maria Imaculada, medianeira de todas as graças, rogai por nós que recorremos a vós.
1: No segundo mistério, contemplamos Jesus que sobe ao céu. Ide por todo mundo, pregai o evangelho a toda criatura. Buscai as coisas lá do alto, onde Cristo está sentado à direita de Deus. Vamos rezar por todos aqueles que buscam com ardor levar a evangelização da vida às pessoas.
2: Pai nosso que estás no céu, santificado seja vosso nome, venha a nós o vosso reino e seja feita a vossa vontade, assim na terra como no céu.
0: O pão nosso de cada dia nos dai hoje, perdoai as nossas ofensas, assim como nós perdoamos a quem nos tem ofendido, e não nos deixeis cair em tentação, mas livrai-nos do mal. Amém.
2: Ave Maria, cheia de graça, o Senhor é convosco. Bendita sois vós entre as mulheres, e bendito é o fruto do vosso ventre, Jesus.
0: Santa Maria, Mãe de Deus, rogai por nós, pecadores, agora e na hora de nossa morte. Amém.
2: Ave Maria, cheia de graça, o Senhor é convosco. Bendita sois vós entre as mulheres, e bendito é o fruto do vosso ventre, Jesus.
0: Santa Maria, Mãe de Deus, rogai por nós, pecadores, agora e na hora de nossa morte. Amém.
2: Ave Maria, cheia de graça, o Senhor é convosco. Bendita sois vós entre as mulheres, e bendito é o fruto do vosso ventre, Jesus.
0: Santa Maria, Mãe de Deus, rogai por nós, pecadores, agora e na hora de nossa morte. Amém.
2: Ave Maria, cheia de graça, o Senhor é convosco. Bendita sois vós entre as mulheres, e bendito é o fruto do vosso ventre, Jesus.
0: Santa Maria, Mãe de Deus, rogai por nós, pecadores, agora e na hora de nossa morte. Amém.
2: Ave Maria, cheia de graça, o Senhor é convosco. Bendita sois vós entre as mulheres, e bendito é o fruto do vosso ventre, Jesus.
0: Santa Maria, Mãe de Deus, rogai por nós, pecadores, agora e na hora de nossa morte. Amém.
2: Ave Maria, cheia de graça, o Senhor é convosco. Bendita sois vós entre as mulheres, e bendito é o fruto do vosso ventre, Jesus.
0: Santa Maria, Mãe de Deus, rogai por nós, pecadores, agora e na hora de nossa morte. Amém.
2: Ave Maria, cheia de graça, o Senhor é convosco. Bendita sois vós entre as mulheres, e bendito é o fruto do vosso ventre, Jesus.
0: Santa Maria, Mãe de Deus, rogai por nós, pecadores, agora e na hora de nossa morte. Amém.
2: Ave Maria, cheia de graça, o Senhor é convosco. Bendita sois vós entre as mulheres, e bendito é o fruto do vosso ventre, Jesus.
0: Santa Maria, Mãe de Deus, rogai por nós, pecadores, agora e na hora de nossa morte. Amém.
2: Ave Maria, cheia de graça, o Senhor é convosco. Bendita sois vós entre as mulheres, e bendito é o fruto do vosso ventre, Jesus.
0: Santa Maria, Mãe de Deus, rogai por nós, pecadores, agora e na hora de nossa morte. Amém.
2: Ave Maria, cheia de graça, o Senhor é convosco. Bendita sois vós entre as mulheres, e bendito é o fruto do vosso ventre, Jesus.
0: Santa Maria, Mãe de Deus, rogai por nós, pecadores, agora e na hora de nossa morte. Amém.
2: Glória ao Pai, ao Filho e ao Espírito Santo,
0: como era no princípio, agora e sempre. Amém.
3: Ó meu Jesus, perdoai-nos, livrai-nos do fogo do inferno.

0: Amém.
1: No terceiro mistério, contemplamos a vinda do Espírito Santo. O dom do Espírito transformou pessoas tímidas, deprimidas ou tristes em ardorosas pessoas, corajosas. O Espírito Santo corresponde ao nascimento da Igreja, mas também à vida no coração e na alma de cada um de nós. O Espírito Santo age pelos dons quando temos sabedoria, entendimento, conselho, fortaleza, ciência, piedade e temor de Deus. É Ele que dá a capacidade de perdoar. É Ele que dá a capacidade de nos abrirmos à cura que vem de Deus. Vamos rezar para que o Espírito Santo reanime você e eu, nós todos, Terezinha, Roseli, que está aqui, você ouvinte, nos reanime a viver a vida como de fato Deus o quer.
2: Pai nosso que estás no céu, santificado seja o vosso nome. Venha a nós o vosso reino, seja feita a vossa vontade, assim na terra como no céu.
3: O pão nosso de cada dia nos dai hoje, perdoai as nossas ofensas, assim como nós

0: cair em tentação, mas livrai-nos do mal. Amém.
1: Ave Maria, cheia de graça, o Senhor é convosco. Bendita sois vós entre as mulheres, e bendito é o fruto do vosso ventre, Jesus.
0: Santa Maria, Mãe de Deus, rogai por nós, pecadores, agora e na hora de nossa morte. Amém.
1: Ave Maria, cheia de graça, o Senhor é convosco. Bendita sois vós entre as mulheres, e bendito é o fruto do vosso ventre, Jesus.
0: Santa Maria, Mãe de Deus, rogai por nós, pecadores, agora e na hora de nossa morte. Amém.
1: Ave Maria, cheia de graça, o Senhor é convosco. Bendita sois vós entre as mulheres, e bendito é o fruto do vosso ventre, Jesus.
0: Santa Maria, Mãe de Deus, rogai por nós, pecadores, agora e na hora de nossa morte. Amém.
1: Ave Maria, cheia de graça, o Senhor é convosco. Bendita sois vós entre as mulheres, e bendito é o fruto do vosso ventre, Jesus.
0: Santa Maria, Mãe de Deus, rogai por nós, pecadores, agora e na hora de nossa morte. Amém.
1: Ave Maria, cheia de graça, o Senhor é convosco. Bendita sois vós entre as mulheres, e bendito é o fruto do vosso ventre, Jesus.
0: Santa Maria, Mãe de Deus, rogai por nós, pecadores, agora e na hora de nossa morte. Amém.
1: Ave Maria, cheia de graça, o Senhor é convosco. Bendita sois vós entre as mulheres, e bendito é o fruto do vosso ventre, Jesus.
0: Santa Maria, Mãe de Deus, rogai por nós, pecadores, agora e na hora de nossa morte. Amém.
1: Ave Maria, cheia de graça, o Senhor é convosco. Bendita sois vós entre as mulheres, e bendito é o fruto do vosso ventre, Jesus.
0: Santa Maria, Mãe de Deus, rogai por nós, pecadores, agora e na hora de nossa morte. Amém.
1: Ave Maria, cheia de graça, o Senhor é convosco. Bendita sois vós entre as mulheres, e bendito é o fruto do vosso ventre, Jesus.
0: Santa Maria, Mãe de Deus, rogai por nós, pecadores, agora e na hora de nossa morte. Amém.
1: Ave Maria, cheia de graça, o Senhor é convosco. Bendita sois vós entre as mulheres, e bendito é o fruto do vosso ventre, Jesus.
0: Santa Maria, Mãe de Deus, rogai por nós, pecadores, agora e na hora de nossa morte. Amém.
1: Ave Maria, cheia de graça, o Senhor é convosco. Bendita sois vós entre as mulheres, e bendito é o fruto do vosso ventre, Jesus.
0: Santa Maria, Mãe de Deus, rogai por nós, pecadores, agora e na hora de nossa morte. Amém.
1: Glória ao Pai, ao Filho e ao Espírito Santo.
0: Como era no princípio, agora e sempre. Amém.

0: Amém.
1: Maria Imaculada, medianeira de todas as graças,
0: rogai por nós.
2: No quarto mistério, contemplamos a assunção de Maria ao céu. Viver Maria, não basta imitar, é preciso ser Maria.
0: Pai nosso que estais no céu, santificado seja o vosso nome. Venha a nós o vosso reino e seja feita a vossa vontade, assim na terra como no céu.
1: O pão nosso de cada dia nos dai hoje. Perdoai as nossas ofensas, assim como nós perdoamos a quem nos tem ofendido. E não nos deixeis cair em tentação, mas livrai-nos do mal. Amém.
0: Ave Maria, cheia de graça, o Senhor é convosco. Bendita sois vós entre as mulheres, e bendito é o fruto do vosso ventre, Jesus.
1: Santa Maria, Mãe de Deus, rogai por nós, pecadores, agora e na hora de nossa morte. Amém.
0: Ave Maria, cheia de graça, o Senhor é convosco. Bendita sois vós entre as mulheres, e bendito é o fruto do vosso ventre, Jesus.
1: Santa Maria, Mãe de Deus, rogai por nós, pecadores, agora e na hora de nossa morte. Amém.
0: Ave Maria, cheia de graça, o Senhor é convosco. Bendita sois vós entre as mulheres, e bendito é o fruto do vosso ventre, Jesus.
1: Santa Maria, Mãe de Deus, rogai por nós, pecadores, agora e na hora de nossa morte. Amém.
0: Ave Maria, cheia de graça, o Senhor é convosco. Bendita sois vós entre as mulheres, e bendito é o fruto do vosso ventre, Jesus.
1: Santa Maria, Mãe de Deus, rogai por nós, pecadores, agora e na hora de nossa morte. Amém.
0: Ave Maria, cheia de graça, o Senhor é convosco. Bendita sois vós entre as mulheres, e bendito é o fruto do vosso ventre, Jesus.
1: Santa Maria, Mãe de Deus, rogai por nós, pecadores, agora e na hora de nossa morte. Amém.
0: Ave Maria, cheia de graça, o Senhor é convosco. Bendita sois vós entre as mulheres, e bendito é o fruto do vosso ventre, Jesus.
1: Santa Maria, Mãe de Deus, rogai por nós, pecadores, agora e na hora de nossa morte. Amém.
0: Ave Maria, cheia de graça, o Senhor é convosco. Bendita sois vós entre as mulheres, e bendito é o fruto do vosso ventre, Jesus.
1: Santa Maria, Mãe de Deus, rogai por nós, pecadores, agora e na hora de nossa morte. Amém.
0: Ave Maria, cheia de graça, o Senhor é convosco. Bendita sois vós entre as mulheres, e bendito é o fruto do vosso ventre, Jesus.
1: Santa Maria, Mãe de Deus, rogai por nós, pecadores, agora e na hora de nossa morte. Amém.
0: Ave Maria, cheia de graça, o Senhor é convosco. Bendita sois vós entre as mulheres, e bendito é o fruto do vosso ventre, Jesus.
1: Santa Maria, Mãe de Deus, rogai por nós, pecadores, agora e na hora de nossa morte.

0: Maria Imaculada Medianeira de todas as graças,
1: rogai por nós.
2: No quinto mistério, contemplamos Nossa Senhora, que é coroada rainha do céu e da terra.
0: Pai nosso que estais no céu, santificado seja o vosso nome. Venha a nós o vosso reino, seja feita a vossa vontade, assim na terra como no céu.
3: O pão nosso de cada dia nos dai hoje, perdoai as nossas ofensas, assim como nós perdoamos a quem nos tem ofendido. E não nos deixeis cair em tentação, mas livrai-nos do mal. Amém.
0: Ave Maria, cheia de graça, o Senhor é convosco. Bendita sois vós entre as mulheres, e bendito é o fruto do vosso ventre, Jesus.
3: Santa Maria, Mãe de Deus, rogai por nós, pecadores, agora e na hora de nossa morte. Amém.
0: Ave Maria, cheia de graça, o Senhor é convosco. Bendita sois vós entre as mulheres, e bendito é o fruto do vosso ventre, Jesus.
3: Santa Maria, Mãe de Deus, rogai por nós, pecadores, agora e na hora de nossa morte. Amém.
0: Ave Maria, cheia de graça, o Senhor é convosco. Bendita sois vós entre as mulheres, e bendito é o fruto do vosso ventre, Jesus.
3: Santa Maria, Mãe de Deus, rogai por nós, pecadores, agora e na hora de nossa morte. Amém.
0: Ave Maria, cheia de graça, o Senhor é convosco. Bendita sois vós entre as mulheres, e bendito é o fruto do vosso ventre, Jesus.
3: Santa Maria, Mãe de Deus, rogai por nós, pecadores, agora e na hora de nossa morte. Amém.
0: Ave Maria, cheia de graça, o Senhor é convosco. Bendita sois vós entre as mulheres, e bendito é o fruto do vosso ventre, Jesus.
3: Santa Maria, Mãe de Deus, rogai por nós, pecadores, agora e na hora de nossa morte. Amém.
0: Ave Maria, cheia de graça, o Senhor é convosco. Bendita sois vós entre as mulheres, e bendito é o fruto do vosso ventre, Jesus.
3: Santa Maria, Mãe de Deus, rogai por nós, pecadores, agora e na hora de nossa morte. Amém.
0: Ave Maria, cheia de graça, o Senhor é convosco. Bendita sois vós entre as mulheres, e bendito é o fruto do vosso ventre, Jesus.
3: Santa Maria, Mãe de Deus, rogai por nós, pecadores, agora e na hora de nossa morte. Amém.
0: Ave Maria, cheia de graça, o Senhor é convosco. Bendita sois vós entre as mulheres, e bendito é o fruto do vosso ventre, Jesus.
3: Santa Maria, Mãe de Deus, rogai por nós, pecadores, agora e na hora de nossa morte. Amém.
0: Ave Maria, cheia de graça, o Senhor é convosco. Bendita sois vós entre as mulheres, e bendito é o fruto do vosso ventre, Jesus.
3: Santa Maria, Mãe de Deus, rogai por nós, pecadores, agora e na hora de nossa morte. Amém.
0: Ave Maria, cheia de graça, o Senhor é convosco. Bendita sois vós entre as mulheres, e bendito é o fruto do vosso ventre, Jesus.
3: Santa Maria, Mãe de Deus, rogai por nós, pecadores, agora e na hora de nossa morte. Amém.
0: Glória ao Pai, ao Filho e ao Espírito Santo.
3: Como era no princípio, agora e sempre. Amém.
0: Ó meu Jesus,

0: misericórdia. Amém. Sagrado Coração de Jesus, eu confio e espero em vós. Maria Imaculada, medianeira de todas as graças, rogai por nós que recorremos a vós.
1: Infinitas graças.

debaixo de vosso poderoso amparo, e para mais vos obrigarmos, vos saudamos com uma salve, Rainha. Salve, Rainha, Mãe de Misericórdia,

0: Amém.
1: E nesse dia e para sempre, seja tudo em louvor a Jesus e a Maria, com o vosso Filho, a Mãe Pia, abençoai-nos, ó Virgem Maria. Em nome do Pai, do Filho e do Espírito Santo. Amém.
2: 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Hora certa, Cultura.
3: 5:10.
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Dia 8 de julho. Evangelho de Mateus, capítulo 10, versículo de 1 a 7. Jesus reuniu seus 12 discípulos, conferiu-lhes o poder de expulsar os espíritos imundos e de curar todo mal e toda a enfermidade. Eis os nomes dos 12 apóstolos. O primeiro, Simão, chamado Pedro. Depois André, seu irmão. Tiago, filho de Zebedeu, e João, seu irmão. Felipe e Bartolomeu. Tomé e Mateus, o publicano. Tiago, filho de Alfeu, e Tadeu. Simão, o cananeu, e Judas Iscariotes, que foi o traidor. Estes são os 12 que Jesus enviou em missão, após lhes ter dado as seguintes instruções: não ireis ao meio dos gentios, nem entrareis em Samaria. Ide antes às ovelhas que se perderam da casa de Israel. Por onde andardes, anunciai que o reino dos céus está próximo.

Jesus não fez distinção de pessoas para serem seus apóstolos. Desde os simples pescadores até os publicanos que recolhiam impostos, que tinham dons diferentes, mas todos desejosos de seguir o Messias. Conforme sua expectativa, muitos deles esperavam receber cargos quando Jesus se manifestasse ao mundo. Até discutiam entre si e foram perguntar ao Mestre. Os discípulos aproximaram-se de Jesus e perguntaram-lhe: quem é o maior no reino dos céus? A preocupação deles era saber quem receberia os melhores cargos. Aproximou-se a mãe dos filhos de Zebedeu com seus filhos e prostrou-se diante de Jesus para lhe fazer uma súplica. Perguntou-lhe ele: que queres? Ela respondeu: ordena que estes meus filhos se sentem no teu reino, um à tua direita e outro à tua esquerda. Jesus disse: não sabeis o que pedis. Qual é a nossa intenção ao trabalharmos na comunidade?

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1: Hora certa.
2: 5:15.

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2: Alô, meu povo, tô aqui, bom dia, minha gente, 5:30. Alô, Campos Novos, meu celeiro amado. Estamos de volta, gente, iniciando mais uma jornada ao vivo na programação da sua rádio. Perfeitamente, Cultura FM, falando de Campos Novos, celeiro catarinense para você. Eu tenho a honra de iniciar ao vivo aqui a nossa jornada em mais uma manhã. E hoje é quarta-feira, estamos vivendo o dia 8 do mês de julho. Boas-vindas então, meu querido, minha querida, peões e prendas do meu coração.
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2: E pedindo licença para você, para te fazer companhia, eu também peço a orientação do Criador Todo-Poderoso. Louvado seja Deus por mais um dia. E em nome de nosso Senhor Jesus Cristo, que todos tenham um dia de paz, um dia de bênçãos, um dia marcado por coisas positivas, alegres, animadas, que tudo conspire para o melhor. 5:31.

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1: É isso, minha gente. Estou aqui, olha, 5 horas e 39 minutos. Ouvimos aí uma pra lá de antiga, né? Com o Teixeirinho e a Mary Terezinha. Ela tornou-se freira. Antes, o Walter Moraes Gato Mouro, que abriu aqui a jornada de hoje na Hora do Chimarrão. Programa que vai seguindo, enquanto eu agradeço aqui a Eli Gomes pelo post que mandou cedinho. Feliz quarta-feira, tu és o meu rei e o meu Deus, que decretas vitórias para Jacó. Salmos 44, versículo 4. Amém. 5:40.
2: Senhor dos céus e da terra, fonte do afeto mais puro, perdão se só te procuro quando me encontro em desgraça, mas reconduz nossa raça aos valores do início, para que o teu sacrifício

0: dízimo é a devolução que fazemos ao nosso Senhor de tudo que ele nos dá, com carinho e muito amor. Devolver o dízimo a Deus é o dever do bom cristão. Esse gesto generoso prova nossa gratidão a Deus. 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
0: Perfeito, gente, de volta aqui no nosso programa Hora do Chimarrão, no amanhecer da Querência, na Rádio Cultura. E aqui nós fazemos o roncar o purungo do mate e vamos ouvindo música boa aí na companhia de amigos. Bom dia, Ortiz, bom dia, ligados com você e a cultura em Ibiã. Valeu, bom dia pro Ari e o povo do município querido de Ibiã, para quem mais nos ouve por aí também. 5:47.

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5: Perfeito, é aqui, gente. Estamos na Hora do Chimarrão, programa que leva o camperismo, a música tradicionalista até você, com gratidão a Deus por nos emprestar mais um dia de vida aí. Faltam 3 minutos para as 6 horas. Bom dia, meu amigo Ortiz, está frio, mas estamos no verde e curtindo a cultura. Valeu, Clóvis Sampaio. Para você, para a família, para a turma, um dia abençoado. Eu trago agora, antes de seguir com música, o padre Alexandre Biolk com a nossa mensagem do amanhecer.
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7: Bom dia, amigos ouvintes da Rede Scalabriniana de Comunicação. Que bom podermos estarmos juntos em mais um amanhecer. Viver é ser criticado, mas não ter medo de seguir nas convicções que o guiam. É chorar muitas vezes por aquilo que deu errado, mas nunca desistir de tentar uma e outra vez só por ter medo de não dar certo. Viver é dar um passo atrás e recuar muitas vezes, mas jamais esconder-se, fugir das responsabilidades ou desistir. É assumir o erro e a culpa, mas nunca acovardar-se abandonando a luta. Viver é sentir-se muitas vezes derrotado, mas nunca vencido. É rever constantemente os planos e as estratégias, mas nunca abandonar o campo de jogo, só

0: ou porque é preciso adotar outra postura, abrindo mão de alguns princípios. Viver é confiar que Deus sempre estará ao nosso lado para nos erguer. É aprender que não existe vida sem desafios, que não há vitória sem luta, que não há felicidade sem sofrimento. É acreditar que existe um Deus que nos ajuda a enfrentar e vencer os problemas da vida. É entender que o segredo para ser feliz é lutar como se tudo dependesse de nós, mas confiar, porque tudo depende de Deus. E rezemos. Senhor, neste novo amanhecer quero vos agradecer pelo dom da vida. Obrigado pela saúde, pelo trabalho e pelo alimento que generosamente colocais em minha mesa. Obrigado pela família que me destes e pela família que me permitis construir. Obrigado pelos amigos que me dais e pelas pessoas que vou encontrar nesta jornada. Obrigado pelos dias que se passam e por mais este dia de vida que se inicia. Enfim, obrigado, meu Deus, por tudo que tenho, por tudo que sou e por tudo que ainda serei. Senhor, concedei-me a vossa graça e a vossa bênção, para que neste dia e sempre eu possa viver segundo a vossa vontade. Amém.
1: Obrigado pela sua companhia. Continue ouvindo a nossa programação, que você tenha um ótimo dia e que Deus, por intercessão de São João Batista Scalabrini, abençoe você e sua família. Em nome do Pai, do Filho e do Espírito Santo. Amém.

0: Francisco Castilhos, de saudosa memória, gente. Prece.
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0: Certo, gente. Por cá 6:05 já. Manhãzinha de quarta, estamos atorando no meio mais uma semana. E aqui é a hora do chimarrão, nosso programa que toca a música campeira pra você. Bom dia, Edenilson Recalcati, me diz aqui, bom dia, mestre. Aí sim, né? Aí é diferenciado. Muito frio pelos Campos Novos aqui em Ibicaré, até o fogo tá gelado. Uia, o que é que achou? Mas estamos na escuta do amigo, um abraço. Valeu, Edenilson. É, aqui também vou te dizer uma coisa, de gelar até a palavra do Quera. Deus o livre, homem do céu. 6:06, o programa do Chimarrão agora traz essa aqui, ó.

0: Marca Véia, Tapera de Estância. Antes nós ouvimos Rancho de Beira de Estrada, na interpretação do grupo musical Charla de Galpão.
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0: Perfeito, minha gente, tô aqui, tô contigo, de volta, estamos ao vivo, da programação da sua Rádio Cultura de Campos Novos.
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0: Ok, agora informação de utilidade pública para você, com o Ronaldo Coutinho falando sobre o comportamento do clima. Diga aí.
7: Bom dia. É, o dia segue frio na região, geada forte em vários pontos, mínimas aí variando bastante, alguns locais entre 0 e menos 3, outro entre 0 e 1 positivo. E à tarde provavelmente não passa muito dos 15, 17 graus com boa vontade. Mantém também frio na quinta, alguma geada isolada e agradável à tarde e tempo bom. Na sexta, alguma chance de chuva, seja de manhã ou de tarde, com bons períodos sem, diminui o frio. No sábado, chuva, trovada, período de melhora e temperatura amena. Começa a melhorar no domingo, onde a chance de chuva é pequena, e volta a esfriar, ficando mais frio de domingo para segunda. Da Climaterra, Ronaldo Coutinho.
0: Ok, valeu e obrigado, Ronaldo Coutinho, trazendo para nós as informações sobre o comportamento do clima. Boa, gente. Bom dia pro André Vera, das bandas de Anitta Garibaldi. Também deu uma refrescada por aí, né? É, igual aqui, então tá. E manda foto do porungo do mate ali, espumando na cuia, nossa senhora, erva verdinha, né? Daquela parece o campo de futebol. O campo de futebol tá em voga agora, né? Uns vão, outros ficam, né? É assim, vai. Um derrubando o outro, ah, beleza. Gostei da cuia, da térmica do André, vestida de crochê, aí que eu me refiro, né? E agora vamos pras bandas de Joaçaba aí. Bom dia, Cook, como é que tá?
8: Bom dia, meu amigo Ortiz, é o Cook. Vamos aí, Ortiz, tomando aquele pão amargo, né? Pra aquecer a alma e o fogão pra aquecer o corpo aí. Que não tá fácil, né, Ortiz? Tempos difíceis. Na possibilidade, mande a música Vida de Cabelos Brancos com o Newton Ferreira, Ortiz. Tá bom? Aquele abraço apertado, amigo. E vamos em frente aí.
0: Valeu, irmão. Um abraço fraterno aí. Deus te abençoe, né? E vamos indo, né? Pra quem é da lida, não tem tempo ruim. 6:18 agora.

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0: Nilton Ferreira, Vida de Cabelos Brancos. Essa é de arrepiar os pelegos, hein, gente? 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Exatamente, aqui é a Hora do Chimarrão, nosso programa que leva o camperismo assim, pro cabresto, né? Pro cabresto no sentido de dizer assim, para que não se afaste, né, da gente aqui. É desse jeitão assim. Bom dia, Ademar Carabolante, pessoal das bandas do Seu Celso.
1: Bom dia, Otício. Ademar Carabolante, aqui de São Pedro, Celso Ramos. Sabe uma música ali do falecido Teixeirinha, Ela Tornou-se Freira, aí pra nós escutar. Ofereço ali pro meu amigo Cremílio de Santa Maria Goreto, ele que tá sempre escutando o teu programa, que amanhã cedo, ao ouvinte. Passou por uma saúde meio complicada há poucos dias, mas tá peleando o homem velho aí. Pro Nene, pro Lúcio ali, pro Ari Ferrari lá que tá escutando lá no Entre Rios. Tamo aqui, sapecando um pinhão. A linha de seração pra nós aqui, pro Cuque lá na linha bonitinha ali, pro Mândio na Mortandela e na Curva Mortandela, pro seu Osni caminhando ali, pra todo que tá escutando teu programa nessa manhã de quarta-feira, Ortiz, meio

0: a gripe também, né? Pegou nós, mas vamos peleando, né? Se for atendido, eu agradeço. Um bom dia, um bom trabalho pra você aí.
1: Valeu, pra você também, Adebar Carabolante, obrigado. E pra todos que foram citados aqui também. Deixa eu mandar uma saudação pro Nereu, bom dia.
2: Bom dia, bom dia, Ortiz, tudo certo? Melhorou da garganta, mais Ortiz.
1: Pois é.
2: Um abraço, um ótimo dia. E oferecer Bocuque, Joaçaba, pra todos que estão e a Z. Um abraço, o Demão Ortiz, que Deus te proteja.
1: Valeu, Nereu, da mesma forma aí, amém. Eu vou fazer o seguinte aqui, gente. Faço uma pausa pro nosso intervalo, daqui a pouco trago música buena aí. Pois é, o Adebar pediu a música Ela Tornou-se Freira. Eu rodei essa música bem no começo do programa. Foi a segunda moda do dia aí, viu, Adebar? Mas daqui a pouco a gente traz uma buena por aí. Logo já tem uma do falecido Gildo de Freitas na programação. Até já.
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4: Tô aqui, sou seu amigo da madrugada, 6:30, horário conhecido como 6:30 também, né? Que achou? Então, e aqui eu já estou sob o comando do meu trio, composto pela Napalha, Super Lucas e Mercosul Toyota. Daqui a pouco a gente proseia bem legal com esse povo aí. Voltei, Ortiz. Quem que voltou? Ah, o Cook. Tá legal. O Cook tá devolvendo os abraços aí pro Nereu e também pro Ademar Carabolante. Seis:31 na manhã da cultura. E agora vamos ouvir então com esse Taura. Falecido há anos, mas sua marca histórica na música gaúcha ficou. Gildo de Freitas, é assim que eu sou.

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0: Gildo de Freitas, 6:35. É assim que eu sou. E é assim que nós estamos aqui, gente, de volta, agora com o Super Lucas na Palha e Mercosul Toyota. Isso mesmo, Cultura Campos Novos. 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
0: Perfeito, 6:37. Vamos seguindo aqui, tocando em frente, programa Hora do Chimarrão, apertando o purungo do mate e conversando aqui com os nossos amigos, gente que se liga na programação. Bom dia, obrigado, grato a todos aí. Bom dia pra Ivete no Pinhal da Serra, tá mandando alô pra tia Marli, pros tios aí, pro povo, né? Valeu, um abraço. Eu não entendi a música que você pediu aqui, Ivete, mas agradeço a audiência, viu? Muito obrigado, que Deus abençoe seu dia por aí, viu? Buenas aí pro pessoal no Recanto dos Tropeiros. Bom dia, amigo Ortiz. Se não tocou ainda, toca a Noite de Geada, manda pra nós. Tá bom, Elisete? Então vai lá nessa música pra lá do especial 6:38.

0: Júlio Saldanha, Noite de Geada. Pausa para os comerciais, programa Hora do Chimarrão volta em instantes.
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4: 6:42.
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0: 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Seis horas e 50 minutos. Vamos seguindo aí, gente. Hora do chimarrão na programação da Rádio Cultura de Campos Novos. Bom dia, Ortiz. Tudo bem? Espero que sim. Eu tô bem, sim. Graças a Deus. Bom dia, Miriam Loss, aí no bairro Nossa Senhora Aparecida. Grato aí por gostar da nossa programação. Você que tá mandando alô pro marido Pedro, para os ouvintes, para nós aqui, grande abraço. Ligadinho no teu programa, como faço todos os dias, Bagual de Bão. Fica com Deus, ótimo dia. Valeu, amém. Deus abençoe você e a família aí também, no bairro Aparecida. 6h51. Miriam, só vou ficar te devendo a música, tá? Mas eu trago uma buena aqui. Essa vem das bandas do falecido Porca Velha.

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1: 6:55.
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1: Bem na marca das 7 horas. 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
1: Beck, 7:02, hora do chimarrão. Esse é o nosso programa da manhã aqui na Rádio Cultura. E nessa hora, com oferecimento de Napalha, Super Lucas e Mercosul Toyota, esse meu trio importante composto por essas três grandes empresas, e contamos aqui com uma robusta audiência também pela região. Grato a todos por essa preferência tão interessante conosco aqui em cada amanhecer na Rádio Cultura de Campos Novos, rádio da família, do ouvinte, dos amigos. E o programa Hora do Chimarrão traz com os monarcas aqui, ó, Alma de Gaita.

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1: 7:05, ouvimos os Monarcas, Alma de Gaita. E aqui estamos, gente, hora do chimarrão. Antes da próxima, deixa eu mandar um alô aqui pra Rosane das bandas do Hervaldo Oeste. A Rosane tá mandando um alô pro pai, seu João Maria, seu Bolica, no assentamento 30 de outubro também, pra madrinha dona Alvinira, pessoa da família Magalhães. Obrigado, gente, no assentamento 30 de outubro, grato a todos pela audiência e uma boa e bela quarta-feira. 7:06, Grupo Cordial.

0: 7:10, gente. É isso aí, amanhecendo na quarta-feira. É a Rádio Cultura de Campos Novos, aqui no nosso celeiro catarinense. Programa Hora do Chimarrão. No nosso amanhecer, a gente tem a música gaúcha aqui por companhia. E a gratidão por estarmos juntos com tanta gente buena e tranquila aí que nos acompanha. Obrigado a todos pela preferência, pela audiência bacana e abagualada aqui no amanhecer da Cultura de Campos Novos. Bom dia para Terezinha aí na Anitta Garibaldi, aí no querido município de Anitta. Obrigado a você pela audiência. Terezinha, hoje eu vou ficar devendo a música que você pediu do grupo Cordiona, tá? Acabei de ouvir Cordiona aí, né? Acabamos de ouvir. Mas te agradeço pela audiência, preferência. Um bom dia de trabalho. Bom dia pro Dirceu Guidini também se preparando para a lida. Fez fogo na lareira, mas não dá nem de aproveitar, né? Muito. Tem muito, é pouco tempo no caso, né? Tem que sair para a lida. Mas então tá bom, mas manda foto aqui, né? Tranquilo, no mais. E manda foto também de um veículo aí coberto de gelo.
1: Eu tiro, olha pra você ver a Jada, velho. Jada é de Parma. Jada é de Parma. Fiz um fogo no areia, mas se eu pudesse ficar me esquentando, ficava. Tem que vir pro serviço, tem que trabalhar, né? Eu trabalho aqui em Bian, no colégio de vigilante.
0: É o jeito, né?
1: Os caras roubam na lareira lá. Sim. Moro chimarrão, estando lá, escuta o programa todo dia de manhã, cedo. Vamos pedir 5 horas pra fazer café pra gente.
0: Beleza, obrigado.
1: Uma boia pra trazer, né?

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13: 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E o pessoal da Chácara Recanto dos Tropeiros, Elisete, mandou uma foto da geada, uma geada de respeito, assim, bem acomodada nas campinas, né? Não é o caso disso aí de chinelo como é que chama? Chinelo de dedo, né? É, chinelinho, o pantufo também, não, daí já metesse tudo, vira uma coisa. Descalço também, nem pensar, então é melhor ficar aí meio perto do guarda-fogo de Angico aí, que tá tranquilo, né? E, aliás, camiseta regata também, não, não, não

friozinho assim não vai, né? Bermuda, mas cada um no seu gosto. Agora, camiseta, regata, né? Que coisa mais lazarenta. Com todo o respeito, quem gosta, né? Mas é infame, né? Fica aparecendo aqueles cabelos do sovaco do cuero, que dá um tipo de um nojo até. Gente, olha, não sei porque estou dizendo isso aqui, mas enfim, só para ilustrar uma conversa. Era isso então, missão cumprida. Já estou concluindo o programa. Obrigado a todos, fiquem bem, fiquem na paz. Continue ouvindo a Rádio Cultura. Daqui a pouco eu volto no Jornalismo da Manhã.

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2: Olá, gente, estou de volta aqui na programação Cultura, agora com o nosso jornalismo. Quarta-feira, 8 de julho de 2026, temperatura 1 grau Celsius aqui no centro de Campos Novos, celeiro catarinense. Estamos então para uma pauta importante. Hoje ao vivo comigo aqui o prefeito Dirceu José Kaiper, o Pé, para a gente abordar alguns temas importantes sobre convênio para a nova estação de captação d'água, previsto em 10 milhões de reais. Posição do prefeito sobre reclamação de vereadores quanto à criação de novos cargos de confiança, projeto aprovado ontem à noite na Câmara, inclusive. Ainda se tem novidade quanto à pavimentação de estradas rurais, programa Estrada Boa, posto de saúde, creche, bairro São Sebastião, e se o tempo nos permitir aqui também, falando um pouquinho sobre alguma gestão de crise, né? Infelizmente, com relação a El Niño, Ponte de Biqui e por aí vai. Porque prevenir é sempre melhor que remediar. Então é bom estar, que não venham catástrofes, mas se vier alguma coisa meio severa, então que todos estejam preparados, né, em termos de defesa civil, em termos de moradores também. Nós vamos ouvir o Ronaldo Coutinho ainda aqui com relação ao clima para os próximos dias em Campos Novos. E ainda, partidos e federações definem candidatos para as eleições 2026 a partir deste mês. Detalhes em instantes. 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
2: 7:31. Partidos e federações definem candidatos para as eleições 2026 a partir deste mês.
4: Começa neste mês de julho o período estipulado pela Justiça Eleitoral para a realização das convenções dos partidos e federações que vão disputar as eleições 2026. Os encontros que ocorrem a partir do próximo dia 20 oficializam as decisões das legendas sobre seus candidatos aos cargos de deputado estadual, deputado federal, senador, governador e vice e presidente da República e vice. O processo de definição ocorre a partir das regras estabelecidas no estatuto de cada sigla. O secretário judiciário do Tribunal Regional Eleitoral de Santa Catarina, Max Sobral, explica.
5: As convenções partidárias, elas materializam essas movimentações políticas que vêm ocorrendo, e ali os partidos de fato, de direito, vão indicar aqueles que irão concorrer ao pleito e com quem ele pretende se coligar para as eleições majoritárias. É um grande encontro, é o ápice da democracia intrapartidária, é ali que o partido vai se reunir com seus filiados. Os partidos têm total autonomia, uma autonomia garantida inclusive pela Constituição, então eles são os senhores desses eventos. O que a Justiça Eleitoral avalia é se as convenções observaram as regras estatutárias. O que não pode ocorrer é que um estatuto, por exemplo, preveja a ampla participação e no dia das convenções ele restringe essa participação.
4: As chapas majoritárias para a disputa das eleições à Presidência da República, Governo do Estado e Senado podem ser compostas por diferentes legendas em coligações. Já as nominatas dos postulantes que concorrem às vagas na Câmara dos Deputados e Assembleia Legislativa de Santa Catarina são formadas separadamente por cada partido ou federação, como detalha o secretário judiciário do TRE catarinense, Max Sobral.
5: Para deputado federal e estadual, o partido concorre de forma isolada. Ele não pode mais se coligar a outro partido. Para a eleição majoritária, Senado e governador e, em âmbito nacional, presidente, os partidos podem se reunir para formar uma coligação. Com o surgimento do Instituto da Federação, que ocorre, dois partidos podem se fundir por um prazo determinado, que é no mínimo de 4 anos, para disputar a eleição de forma conjunta. Então, dois partidos ou mais se juntam, né, e passam a formar uma federação. É um ente provisório, passam para a Justiça Eleitoral a funcionar como um único partido. Isso tem impacto na eleição proporcional, e aí eles têm que observar o limite de vagas para os dois partidos, como se fosse um só.
4: O prazo para a realização das convenções partidárias para as eleições 2026 vai até o dia 5 de agosto, conforme o calendário definido pelo Tribunal Superior Eleitoral. Após a definição oficial dos candidatos, os partidos e federações têm até o dia 15 de agosto para registrar as candidaturas junto à Justiça Eleitoral. De Florianópolis, da Rede de Notícias Acaerte, Cadu Reis.
2: Valeu, obrigado, Cadu.
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2: E essa informação com relação ao clima é para o Ronaldo Coutinho. Vamos ouvir então o que nos relata o nosso analista meteorológico.
6: Bom dia. É, o dia segue frio na região, geada forte em vários pontos, mínimas aí variando bastante, alguns locais entre 0 e menos 3, outro entre 0 e 1 positivo, e à tarde provavelmente não passa muito dos 15, 17 graus com boa vontade. Mantém também frio na quinta, alguma geada isolada e agradável à tarde e tempo bom. Na sexta, alguma chance de chuva, seja de manhã ou de tarde, com bons períodos sem, diminui o frio. No sábado, chuva, trovada, períodos de melhora e temperatura amena. Começa a melhorar no domingo, onde a chance de chuva é pequena, e volta a esfriar, ficando mais frio de domingo para segunda. Da Climaterra, Ronaldo Coutinho.
2: Perfeito, valeu e obrigado, Ronaldo Coutinho.

0: 5 minutos. Bem, senhoras e senhores, foi aprovado na Câmara de Vereadores na noite passada, por maioria de votos, placar de 5-3, em segunda votação, projeto de lei do prefeito Dirceu Kuyper, que modifica a estrutura administrativa, extinguindo 9 cargos de confiança e criando 26, modificando assim a remuneração desses cargos. Estou aqui ao vivo com o prefeito Kuyper para a gente conversar um pouquinho sobre esse e outros assuntos, outras demandas importantes inerentes à municipalidade, à gestão pública do município de Campos Novos. Inicialmente, te saudamos, Pé. Seja bem-vindo aqui, bom dia.
1: Bom dia, Ortiz. Bom dia, o Fábio, que está aqui também, que me acompanha aí, faz parte da imprensa, da mídia, da Prefeitura Municipal, da Administração Municipal, né? Dizer que estamos aqui. Agradecer o convite da Rádio Cultura, nós estarmos aqui, dizer que estamos bem tranquilos para estar aqui respondendo essas perguntas, né, do que foi falado sobre a criação também desses cargos dentro da administração municipal e cumprimentar todos os cidadãos camponovenses da nossa cidade e do nosso interior. Satisfação muito grande estar aqui trazendo algumas informações, esclarecendo algumas coisas para a nossa população.
0: Ok. Já de antemão, muito obrigado, Pé, por ter vindo aqui para conversar um pouquinho com a gente e, claro, com os munícipes de Campos Novos. Prefeito, então, entrando já nessa questão dos cargos, houve por parte da oposição muitas críticas, muitos comentários quanto à criação desses cargos de confiança, citando a oposição, aumento de cerca de 2 milhões de reais na folha de pagamento. Enfim, prefeito, qual a sua manifestação, a sua versão, o que você gostaria de dizer aqui nesse momento?
1: Ortiz, primeiramente, nós temos que corrigir quando você fala em 2 milhões e 200, 2 milhões, o impacto na folha de pagamento. Quer dizer que isso é uma informação que está sendo passado totalmente errado para a população de Campos Novos. Quando você fala em 2 milhões e 200, mas você tem que levar em consideração que nós estamos excluindo cargos que são de 600 mil reais. Então vamos dizer que o impacto financeiro, eu não tenho nada para esconder da população, de ninguém. Então o impacto financeiro do município não é 2 milhões e 200, uhum, é 1 milhão e 600, está aqui, tem uma planilha aqui, 1 milhão e 693, que isso representa 0,55% da nossa arrecadação dentro da folha do município de Campos Novos. O porquê da extinção de nove cargos e a criação de 26 cargos. O porquê? Quero responder bem tranquilo para a população. Dentro dos mandatos de prefeitos que assumiram antes da minha chegada como prefeito do município de Campos Novos, foi criado na administração municipal, Ortiz, muitos departamentos, onde não tinha os cargos. Você entendeu? Então, como o pessoal também falava para mim, Pé, quando você chegar na prefeitura, você vai 2 anos só para você organizar a casa. Quero dizer à população de Campos Novos, você que me escuta aí, quero dizer que não vai 2 anos, isso vai 4, vai 6 anos, da forma que nós pegamos a administração municipal do município de Campos Novos, totalmente desorganizada. Pessoas, eu vou citar só um cargo aqui, o cargo que era exercido pelo Dejalma, que era da guarda patrimonial, que atendia o trânsito e, uhum, pintura de ruas, que fazia um excelente trabalho o Dejalma, quero deixar aqui. Vocês sabem qual é que era o cargo dele? O cargo dele era de analista de sistema da prefeitura, né? Só um caso que eu estou citando, entendeu? Uhum. Então eu estou organizando, Ortiz, quero organizar toda a administração pública municipal, e quando você passa por reestruturar todos esses cargos, essas criações de setores, departamentos que criaram na administração passada e não criaram os cargos, daí você chega ali como prefeito, quem que era responsável por isso? Quem que é do marco regulatório do município de Campos Novos? Não tem o cargo, né? Tem que criar o cargo. Para criar o cargo tem que fazer o quê? Tem que ir lá para os vereadores aprovar. Mas quero dizer que eu estou muito tranquilo sobre isso. Eu estou reestruturando a administração pública do município de Campos Novos. Peguei um pepino na mão, vamos dizer assim, desculpe a palavra, né?
0: Sim, sim.
1: Totalmente bagunçado vários setores, e eu quero organizar. E para organizar, você tem que pôr a mão no bolso. A Rádio Cultura vai crescer, né? Quando partiu para FM, a Rádio Cultura, não teve que investir? Então, lá no poder público é a mesma coisa. Uma empresa, quando cresce, tem que contratar a gente. Conseguimos o tomógrafo, um exemplo, para o hospital Dr. José Atanásio. O paciente vai chegar, vamos instalar lá o tomógrafo, nós conseguimos lá em 2 anos, que Deus nos abençoe, que nós consiga. Você vai lá, tá internado no hospital, você vai sair lá da cama sozinho e vai lá dentro da máquina sozinho. Tem que criar os cargos para as pessoas.

0: pessoas ir lá tocar, administrar o setor do automóvel no município de Campos Novos, que também vai para a Câmara. Quero deixar bem claro aqui para os nossos vereadores, né? Esses cargos ir lá para o automóvel, você não tem que criar na Fundação Hospitalar do José Atanásio, só tem que ir para a Câmara. Como é que nós vamos estar lá, município crescendo do jeito que está? Nós precisamos criar os cargos para nós tocar o poder público. Sim. Esses cargos também que eu estou criando, 26, vocês derem uma olhada, que a maioria é tudo para saúde. Você acha que nós diminuímos fila da saúde, que até de 2020 pessoas esperando por cirurgias, nós zeramos as filas? Sim. Já estamos no ano de 2026?
1: Sim.
0: O porquê? Porque precisamos de gente, precisamos reestruturar todo o poder público no município de Campos Novos, e passa por isso, mas eu estou muito tranquilo e muito consciente do que eu estou fazendo.
1: Prefeito, dentro desses critérios de criação desses casos, dessa reorganização, como o senhor disse, entre questão legal e questão de necessidade, o que pesou mais, ou as duas coisas andam juntas?
0: Ortiz, eu vejo que você tem que reestruturar, eu vejo a necessidade, né?
1: Uhum.
0: Inclusive ontem eu estava olhando com o meu RH. Nós temos os postinhos de saúde do município de Campos Novos. Tem que ter um médico para assinar o responsável por todos os postinhos de saúde. Só para você ter uma ideia. E hoje tem um médico que assinava por parceria. Só que é o nome dele que está, né? Que ele assina. E ele hoje não quer mais assinar. Ele quer ganhar para isso. E esse cargo não existe. Só que a Secretaria Estadual, Federal da Saúde exige que tenha esse médico para assinar. Tenho que mandar lá para campo para criar esse cargo. Porque senão nós vamos deixar de receber daqui um pouco recursos, porque nós não temos a criação desse cargo, nós não temos um profissional que assina.
1: Uhum.
0: E eu não tiro o direito desse profissional não assinar. Ele estudou.
1: Sim.
0: E ele tem que receber. Mas eu vejo, Ortiz, a sua pergunta, essa reestruturação é necessária, como foi feito na SAMAI, como nós estamos com o plano de cargos dos professores, estamos trabalhando em cima. Tivemos uma reunião essa semana passada com o sindicato, com todos os funcionários da prefeitura, principalmente a da garagem, que faz 20 anos que ninguém faz nada nos planos de cargos e salários deles lá também, funcionário ganhando R$1.800 há 18 anos, desde 2009 ninguém faz nada. E eu tenho a coragem, Ortiz, na minha administração, de me estar revendo isso. Às vezes eu não vou conseguir dar o que esses profissionais merecem, que esse funcionário merece. Mas nós temos que escutar as pessoas e nós temos que achar uma forma de estar melhorando, reestruturando isso. Campos Novos, eu repito mais uma vez, Campos Novos vem crescendo, cresceu bastante nos últimos 10 anos. Administrações passadas não acompanharam esse crescimento do município de reestruturação dentro da administração pública. E eu estou fazendo e vou continuar fazendo. Vou deixar bem claro para a nossa sociedade que eu não estou pensando politicamente em momento nenhum. Ah, criou cargos para colocar os do teu partido. Isso eu não vou fazer, não estou fazendo pensando no bom andamento, um bom atendimento da nossa população. É isso que eu quero fazer e é isso que nós vamos continuar fazendo.
1: 7h43, com alguns segundos mais, eu dou uma paradinha aqui, daqui a pouco voltamos na sequência da conversa com o prefeito Pé, ao vivo aqui no jornalismo da Rádio Cultura, nessa manhã de quarta-feira.
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1: 7:47, de volta aqui, senhoras e senhores. Estou ao vivo aqui com o prefeito Dirceu Caio pelo pé, que veio falar com a gente que sobre alguns assuntos. Nós, para terminar essa questão dos cargos aí ainda, prefeito, depois vamos entrar um pouquinho na questão de dinheiro, né? Aliás, tem que tomar cuidado agora, a lei eleitoral tem uma série de restrições. Sim. Impressionantes, não pode nem dizer o nome de quem mandou dinheiro e tal. Até pode falar, né? Mas com alguns critérios, mas enfim, o prefeito também já sabe disso. Mas antes ainda, prefeito, com relação aos cargos, alguns que especificamente o senhor gostaria de exemplificar aqui o porquê da criação, no caso desses cargos?
13: Falar aqui, Ortiz, que dois cargos que foi debatido bastante, que é Subsecretaria de Administração e Segurança Pública.
1: Certo.
13: Né? Isso é uma estrutura que nós estamos fazendo, que vai ser lá, que era o Lar dos Meninos, né? Uma casa que é da prefeitura.
1: Lá no Santo Antônio.
13: É, onde foi totalmente reformada, onde lá vai estar a guarda patrimonial, lá nós vamos ter a Defesa Civil do município, Demutran, né? Por que que a criação desse cargo? Porque nós temos que criamos esse cargo porque nós precisamos o trânsito de Campos Novos, para um estudo para criação da zona azul, estacionamento rotativo, alguma coisa. Nós temos que, no decorrer desses anos, nós vamos ter que fazer alguma coisa, porque está insustentável já isso, né? Um pedido também do CDL e da Sercan, né? Criamos também o superintendente de educação especial também, que é um cargo de 8.317, que já temos 4 cargos de superintendentes na educação, aonde no decorrer desse meu mandato, um ano e meio, também eu mandei para a Câmara para reajuste desse cargo, porque os profissionais que estavam ali iam sair tudo, porque as professoras que ocuparam esse cargo, inclusive estão fazendo um excelente trabalho, ganhavam menos de ser superintendente do que está dentro da sala de aula, né? E agora nós estamos criando esse superintendente da educação especiais, porque está aumentando muito os problemas nas escolas, então precisa ter esse acompanhamento também. E a secretária da educação vê muita a necessidade desse cargo, né? Coordenador da guarda patrimonial, diretor do departamento de frotas também não tinha, né? Diretor do proteção animal, dos cachorro de rua, que não tinha esses cargos, né? Foi criado esses departamentos, não tinha os cargos, estamos fazendo isso. Diretor de proteção animal precisava. O que mais que temos aqui? Curador de serviço de apoio de convivência do idoso. A pessoa que está lá trabalhando ganha R$3.000 por mês, não quer mais, né? Um salário muito pouco. Mudamos, criamos coordenação, vai aumentar um pouquinho o salário, vai aumentar.
0: Outro cargo, coordenador de serviço de acolhimento institucional de crianças e adolescentes. Não existia o cargo, estamos criando o cargo por causa disso. Criaram os departamentos, não criaram os cargos. Eu tenho que organizar. Eu tenho um exemplo aqui para citar para a população de Campos Novos, né? O porquê que a paróquia São João Batista está desmembrando. O porquê? Agora vai ser criado lá no bairro Nossa Senhora de Lourdes, né? Uma segunda prova. Por quê?
1: Isso.
0: Porque Campos Novos, Ortiz, cresceu bastante. Até na igreja sentiram isso. O crescimento do município de Campos Novos também está passando por uma reestruturação na igreja, né? Então, o porquê disso? Porque Campos Novos cresceu, os problemas cresceram, aumentou a população, aumentou a igreja, tem que trazer mais padre para cá. Agora a igreja vai fazer uma segunda estrutura lá, né? Uma nova paróquia.
1: Sim.
0: Mas não vão só abrir a igreja lá e deixar lá. Tem que trazer mais um padre, tem que trazer mais um ajudante, mais um auxiliar, mais uma senhora para dar catequese para as crianças. Então precisa uma reestrutura. Então o poder público passa por isso. E eu tenho coragem, estou tendo coragem. Em 20 anos não tiveram, Ortiz. Eu estou tendo coragem para reestruturar a administração pública, excluindo os cargos e criando outros, porque criaram os departamentos e não criaram os cargos. Quando eu assumi a prefeitura, quando comecei a fazer a minha equipe de trabalho, vamos ver lá, não tinha esses cargos. Tinha os departamentos, não tinha os cargos. Então, por isso que eu estou fazendo isso, mas com muita responsabilidade e com muito compromisso. O meu grande objetivo para nós encerrar, o Tiso, acho que você quer encerrar também sobre esses cargos, quero dizer à população, você que está me escutando aí na sua empresa, que está começando a trabalhar, o meu grande objetivo, gente, é melhorar o atendimento para a população do município de Campos Novos em todas as áreas. Tivemos um avanço muito grande em todas as áreas. Precisamos melhorar muito ainda. E que a criação desses cargos, o nosso pensamento não é político, é para o bom atendimento da população de Campos Novos. Temos falhas, muitas falhas ainda. Mas no decorrer, com a aprovação dessa lei, aonde quero aqui entre mãos agradecer o vereador Pedroso, Molon, Valtuir, Rogério, Piratuba, não é do partido do prefeito. Nem o vereador Mochila, que estão nos apoiando. Por quê? Porque eles têm uma visão diferenciada também, que Campos Novos precisa crescer e desenvolver. Não estamos pensando politicamente. Então agradeço em especial o Mochila, que está junto com nós, nos apoiando, e o vereador Piratuba. E os nossos vereadores que estão dando apoio para a nossa administração, que são da parte da nossa administração, o Pedroso, o Molon, o Valtuir, o Rogério, vem fazendo um excelente trabalho e pensando junto com nós. E agora com mais esses dois vereadores, nós estamos só pensando no desenvolvimento e o crescimento e no bom atendimento à população. Mas temos que melhorar muito ainda.
1: Ok. Prefeito, falando um pouquinho de recursos, né? Salientamos que nós não podemos citar nomes aqui. Sobre a origem de dinheiro, claro, de repente as fontes não podem ser citadas, né? Mas os valores empregados aqui, recursos federais e estaduais, falando por exemplo aqui, prefeito, dos previsão de 10 milhões de reais com relação à captação d'água, foi assinado antes da proibição eleitoral, enfim, como é que tá?
0: Ortiz, eu sempre digo, eu sou muito transparente e falo só a verdade. A falha de não ter liberado antes do prazo eleitoral não foi do estado, foi do município, no projeto que ficou pendente algumas informações que não deu tempo.
1: Certo.
0: Né? O valor desse investimento é de 16 milhões de reais, onde 11 milhões é contrapartido do governo do estado, né?
1: Isso.
0: Então isso vai ficar tudo para depois da eleição em outubro, né? Mas o projeto já está 99% tudo feito, só falta alguns detalhezinhos que nós vamos fazer agora nesse período eleitoral para ficar tudo certinho, para lá em outubro nós pegar o recurso e começar a obra para nós fazer a licitação. Mas isso já está bem alinhado. Sim. Te digo, 99% está tudo certo.
1: Perfeito. Deixa eu me ver aqui ainda, prefeito. Pavimentação, acho que dá tempo da gente falar alguma coisa a respeito, sobretudo no meio rural, programa Estrada Boa e tal, Estrada da Cascata, enfim, o que dá para dizer nesse sentido.
0: Ortiz, também eu trouxe uma lista aqui que eu quero, falando também em segurança, infraestrutura do município.
1: Sim.
0: Campos Novos, um ano e meio, nós compramos mais de 20 carros novos, reestruturamos quase todas as secretarias, principalmente a Secretaria da Saúde, onde recebemos 4 carros novos, comprados com recursos próprios, compramos 8 caminhões com recurso próprio, compramos agora, estão falando aí que eu comprei uma caminhoneta, né, para a Secretaria de Obra. Eu trouxe aqui o custo que estava custando a S10 que o Chicão tinha lá, e desde que ela veio para a prefeitura está custando quase 70 mil reais de oficina, que vai para leilão e se comprei uma nova, por quê? Necessidade. O gabinete do prefeito, desde que eu recebi a prefeitura, eu não corri comprar um carro novo para mim. Tem um Cruiser lá que já me deu quase 30 mil de manutenção. Quando eu recebi esse Cruiser, fazia 6 meses que eu não trocava um óleo, não fazia uma revisão, gastei quase 20 mil de início. Eu também vou jogar para licitação também, vai vir um carro para o gabinete do prefeito, deixar bem claro, não tenho nada que esconder de ninguém, tá? Então, quero deixar bem claro, investimento de entre carro e máquinas com recursos públicos no município de Campos Novos, passa a casa de 11 milhões no ano e meio, tá, entendeu? Tá aqui, ó, tá aqui a manutenção da caminhoneta lá que o Chicão usa, 75 mil reais, desde que veio a caminhoneta, tá lá com problema de caixa, não sei o que, vai mais 40, Chicão estaciona em cima, vão comprar uma nova para você trabalhar 3 anos para não se incomodar, isso aí é gestão, entendeu? Então podem falar o que quiserem, tô bem tranquilo no que eu venho fazendo.
1: Ok, assim de uma forma sucinta, prefeito, asfaltos, enfim, manutenção de estradas.
0: Ah, desculpe, eu disse, sobre a estrada boa rural, né? Nós temos já também o projeto da cascata, né?
1: Certo.
0: Entendeu? Esse projeto também vai ficar para depois, para outubro também. Eu não forcei muito alguns projetos, Ortiz, também, porque você tem que trabalhar também no, em cima de uma previsão. A previsão do El Niño, isso é uma realidade que vai acontecer, gente. Não tô aqui para assustar ninguém, né? Não me preocupei muito, né, de já liberar esse estupro que também estava em andamento, teve alguns atrasos também de projeto nosso, isso eu reconheço, né? Já estamos fazendo a segunda parte da estrada boa rural também para o município de Campos Novos, queremos deixar também pronto até outubro para licitar as duas junto. A estrada lá do que vai ter no Guarani lá já está em processo de conclusão, as empresas já ganharam, tá trabalhando lá na área industrial, que vem um recurso a nível de alguns deputados também, já ia para começar aqui da alta elite ali até no mercado ZAT, também já foi licitado, estamos com um probleminha com o DENIT, né, para resolver, também já tá licitado. Temos vários projetos andando e alguma coisa que não deu certo para nós assinar esse conveniente do prazo eleitoral, teve algumas falhas, nossa, e demora de projetos, isso é normal, sabe? Sim. Normal. No público tudo é demorado, te digo disso. Entendeu?
1: A prefeitura, Defesa Civil, claro, e seus órgãos, né, seus parceiros, seus atores, trabalham assim numa questão, a gente até não gosta dessa expressão, mas ela é, vem a calhar, né? Numa gestão de crise mesmo com relação à questão de El Niño. E uma questão que eu gostaria, prefeito, que você mencionasse aqui, a ponte do Ibicuí, né? A ponte do Ibicuí há muitos anos, ela é fruto de comentários e de preocupação. A estrutura da ponte, não precisa ser técnico ou engenheiro da área para observar que é uma estrutura frágil e de risco mesmo, né? Enfim, o que dá para dizer, o que tem em andamento com relação a isso?
0: Ortiz, eu fui eleito vereador em 2012, né? 2013 comecei a assumir o cargo de vereador no município, fiquei por 8 anos. 8 anos, a Câmara de Vereador sempre trabalhando em cima desse projeto e foi. Deu em nada. Fiquei 4 anos fora da política, também não aconteceu nada. Assumi agora como prefeito, também ainda não aconteceu nada. Tivemos sexta-feira, teve o governador do estado em Joaçaba, foi exclusivamente para ele, para o secretário Ricardo Grando, da Secretaria de Infraestrutura do Estado. Entregamos junto com a nossa vice Cláudia, falamos com o governador novamente sobre isso, né? Sobre essa ponte do Bicuí para fazer. Está de emergência. Nós estamos trabalhando, estamos buscando. Conseguimos agendar agora com a Defesa Civil do Estado de Santa Catarina, segunda-feira, para nós estar em Florianópolis, com o prefeito Lucimar do Abedão, para nós estar discutindo sobre isso também. Gente, que lá é perigoso, a gente tem creche por lá de lá, tem escola por lá de lá, tem acesso ao município de Abedão, tem lá dos quilombolas que usam bastante. Gente, do jeito que está aquilo lá. Fica até feio para nós políticos. Eu te digo, para a classe política do município de Campos Novos e deputados, né?
1: Sim.
0: Isso aí tá feio.
1: Produção
0: tá feio.
1: Que passa por ali, veículos pesados.
0: Veículos, né? Pesados, madeira, de bastante. Sim. Pinos. Até agora tivemos uma reunião quinta-feira passada, onde ficou para apanhar umas placas lá para diminuir até 30 toneladas para passar em cima da ponte. Uhum. Essa. nós estamos tomando essas precauções, assim, vamos dizer, lá da ponte, mas nós estamos trabalhando em cima. É difícil, gente, é vergonhoso para a classe política. Eu jogo bem limpo, eu digo, é vergonhoso. Eu desde 2012 que eu venho acompanhando isso e nada aconteceu lá naquela ponte. Mas quero dizer à população lá, principalmente do Biquíni e quem usa aquela ponte, tivemos na sexta-feira entregando. Bom, quero marcar novamente com o secretário de Infraestrutura do Estado, Ricardo Grando, para ir de novo falar com ele. Temos essa agenda em Florianópolis na Defesa Civil do Estado para levar o conhecimento mais uma vez. O governador nos recebeu na sexta-feira, entregou o projeto para o Ricardo Grando para estar vendo aqui. Não temos o que cobrar, temos que ir em cima, porque está vergonhoso. Vergonhoso para a classe política, porque foto, que nem os vereadores falaram, não tira a razão, né? Fazer foto e vídeo, nós estamos cansados disso, nós queremos solução para aquele problema lá, que coloca em risco. Já pensou, né? Um ônibus passar lá, né?
1: É, exatamente.
0: Então é preocupante, mas nós estamos trabalhando em cima. Como prefeito, eu digo para a população que eu vou trabalhar em cima e cobrar bastante, porque é uma estadual lá, para que isso venha acontecer. Quando que vai acontecer? Eu não estou aqui prometendo que final do ano começa, no início do ano que vem. Mas nós, eu vou fazer meu papel como prefeito, juntamente com o Lucimar, para nós estar cobrando os órgãos competentes para que façam esse projeto e se realize o mais breve possível essa obra.
1: Ok. Prefeito, eu tenho que concluir aqui, já estamos passando um pouquinho das 8 horas, mas eu te peço a gentileza, Pé, fale um pouquinho para a gente aqui com relação ao posto de saúde do bairro São Sebastião. Alguma providência ali, alguma situação que dá para dizer como é que está o projeto em andamento?
0: São Sebastião, nós estamos com duas situações ali. Estamos com um projeto na Câmara para aprovação da compra do terreno para fazer a creche, né? Que os vereadores, certo, pediram algumas informações, não tiram o direito deles, né?
1: Uhum.
0: Estamos esperando o proprietário mandar algumas informações que
1: tinha
0: faltam.
1: Tinha um problema de água ali no terreno,
0: tem,
1: né, Pé?
0: Tem, mas eu, dois lotes eu já sabia, quando eu comprei,
1: certo,
0: o terreno,
1: uhum,
0: já negociei com o proprietário, uhum, eu sabia que aqueles dois lotes ali não podia fazer nada, tinha que ser fechado, né? Que tem um caxambu que diz ali,
1: isso,
0: né?
1: Isso.
0: Entendeu? Isso eu já sabia.
1: Mas o projeto ele segue ali mesmo? A ideia é
0: se for aprovado pela
1: Câmara,
0: uhum, e os órgãos ambientais autorizarem nós usar, sim, a área, sim, né? Não, vamos ter que pensar diferente. E do postinho lá de saúde, já era pro secretário Chicão também tá começando a tirar a terra já, né? Tá tirando, né? Inclusive já falei com o proprietário, inclusive ali do terreno também, ali perto da rodoviária, para colocar por perto ali essa terra também. O projeto tá feito, né? Os recursos já estão garantidos, né? Também, né, Fábio? Então é para acontecer. Mas eu repito mais uma vez para a população, eu falo sempre a verdade. Tudo que é no público tem que ter um pouco de paciência, porque demora. Demora, mas nós estamos trabalhando, pensando em melhorar a saúde, melhorar a educação, melhorar a infraestrutura de todas as secretarias do município de Campos Novos. Estamos trabalhando e desde já também aproveito agradecer aos funcionários que vestiram a camisa, que estão vestindo a camisa com nós, para nós fazer sempre o melhor para a população do município de Campos Novos. Temos muita coisa a melhorar, Ortiz. Cobranças são bastante. O dia inteiro nós trabalhando, respondendo e, né? Eu sempre digo, não vamos conseguir fazer tudo em 4 anos, nem em 6 anos, nem em 8 anos, daqui a pouco. Os problemas sempre tem, você, como prefeito, como vereador, que tem que fazer o papel deles, como secretários, nós temos que estar tentando sempre fazer o melhor para a população, né?
1: Ok. Prefeito Dirceu Kuyper, Pé, conosco ao vivo aqui nessa quarta-feira. Muito obrigado, Pé, por ter vindo aqui para a gente conversar ao vivo. Desejo bom trabalho a toda a equipe, que tudo flua bem, né? Que tudo realmente dê certo, porque se isso ocorrer, é pro bem da população. Muito obrigado, até uma próxima, bom dia para você.
0: Bom dia, Ortiz, obrigado, Ortiz, mais uma vez, Ortiz, meu grande amigo, quero muito bem, Ortiz, né? Dizer esse Ortiz que nós estamos sempre à disposição de estar trazendo informação para a população do município de Campos Novos, não temos nada a esconder de ninguém, tá? Se alguém quiser falar comigo, achar que não está certo, um cargo aqui, um cargo na prefeitura, que eu mostro para vocês, não tem problema nenhum. As obras vão acontecer sempre nesse ritmo que vem, que estava acontecendo. Esse ano está um pouco, um ano eleitoral, está um pouco diferente do que estava no passado, mas nós só temos um pensamento. Eu, como prefeito, nesses 4 anos que a população me colocou dentro da prefeitura, é pensar sempre fazer o melhor para a população de Campos Novos, em todas as áreas, né? E estamos à disposição e dizer, Ortiz, que Campos Novos é um município diferenciado, porque temos pessoas que gostam de pessoas e tem uma equipe dentro da minha administração, que nem falei dos secretários e cargos de confiança, todos os funcionários públicos estão vestindo a camisa para nós fazer sempre o melhor para esse município e dar atenção à população que mais necessita, precisa. Muito obrigado e que Deus abençoe você, Ortiz, e a Rádio Cultura.
1: Amém, prefeito, igualmente. Deus abençoe a todos nós, muito agradecido. Obrigado também ao Fábio, que assessora na comunicação da prefeitura por aqui. Gente, era isso então, com a coordenação da Rose. Agradeço demais colegas do jornalismo aqui da Rádio Cultura, obrigado. Daqui a pouquinho com o Emerson, hoje aqui tem comando geral, daqui a pouco na sequência. Fique bem, fique em paz. 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Bom dia.
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0: justo que sejamos gratos a Deus. 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O primeiro sentimento necessário para oferecer o dízimo é, portanto, a nossa gratidão a Deus. 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
8: 8:12.
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8: Grande Família Cultura está no ar, melhor parte da sua manhã. Prazer, Emerson Reiser, o comunicador da alegria. E a partir de agora, bebê, eu te faço companhia. Já de antemão, quero agradecer Douglas Tony, ele que é o titular desse programa, por brincar de macaco gordo comigo, né? Eu falei, Douglas, preciso quebrar um galho aí, rapaz. quarta-feira à tarde eu tenho um compromisso. Tem como a gente trocar de horário? Ele disse, só se você fizer um pit stop comigo. Eu falei, demorou, é a parte mais gostosa do meu dia, é fazer um pit stop com o Douglas Tony e trazer muitas ofertas e muitas promoções aí do nosso comércio. Por isso que a gente fala sem medo de errar. Rádio Cultura, a grande vitrine do celeiro catarinense. Bom demais estar aqui e fazer parte da sua história através das ondas amigas da nossa emissora. Eu quero dizer uma coisa pra você, que você já faz parte da nossa família, sabe? Tipo, eu quero você assim, tipo, pra sempre, sabe? Na verdade, eu nunca mais largo você.

0: Nunca Mais Largo Você. Ô, oh, coisa linda, hein? Já pensou você começar, hein? Em plena quarta-feira com uma declaração dessas aí, não é todo dia, né? Rádio Cultura é muito amor, né? 4 graus a temperatura, que não tá no Love com a gente é o tempo, né? Ou quem sabe ele esteja, né? Porque no friozinho a gente fica, é propício, né? A querer ficar mais agarradinho, é verdade, não é? De repente seja essa a intenção dele, né? Mas podia dizer, me dá um abraço, só isso era suficiente, não precisava um frio dessa natureza. 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
4: 8:19.
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2: A seguir o nosso momento esportivo. Vamos agora, minha gente, trazendo aqui na programação Cultura o nosso momento esportivo na grande vitrine do Celeiro Catarinense. A informação do esporte também é bem-vinda aqui, ó.
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2: O nosso momento esportivo com Gerson Page. Bom dia, Gerson.
5: Olá, Emerson. Olá, ouvintes do programa Comando Geral. Quartas de final da Copa do Mundo começam na quinta-feira. 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Na primeira Copa do Mundo de 48 seleções, restam 8 em busca do título. Estão definidos todos os confrontos das quartas de final. A fase que vai decidir os semifinalistas do torneio começa na quinta-feira e vai até sábado. A primeira partida das quartas será disputada entre França e Marrocos na quinta-feira, amanhã, às 17 horas, horário de Brasília, em Boston. O último jogo marcará o encontro entre Argentina e Suíça no sábado, às 22 horas, horário de Brasília, em Kansas City. A final da Copa do Mundo será disputada no dia 19, em Nova Jersey. Os confrontos, então, na quinta-feira, dia 9 de julho, amanhã, às 5 da tarde, tem França e Marrocos. Na sexta-feira, dia 10, às 16 horas, Espanha e Bélgica. E no sábado, dia 11 de julho, às 18 horas, tem Noruega e Inglaterra. E às 22 horas, Argentina e Suíça. 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Bom dia, Emerson. Bom dia, ouvintes. Ótima quarta-feira para todos nós.
2: Ok, obrigado, Gerson. Bom dia.

Grande Família Cultura, 8:31. Aqui acertando os ponteiros por aqui, minha gente, né? Legal, legal, legal.

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2: 8:32.
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4: Opa, de volta por aqui, 8:36. 8:37, pra ser mais preciso, né? Exatamente. E aí, tá muito frio aí na sua casa, na sua propriedade? O Baque tá me contando, diz que hoje pela manhã ele achou que tinha um ganso brincando de Messias lá no sítio dele, né? Que era um falso Messias, dele foi olhado e disse, não pode, meu ganso está andando sobre as águas. Foi o que ele viu, ele se apavorou, fez sinal da cruz, né? Ficou desesperado, que é isso? Um ganso andando sobre as águas, né? Foi ver, diz que o lago congelou. Não, gente, o Baque tem cada história. Diz que o lago congelou e o ganso andava por cima das águas, né? Aí o Baque quis brincar de Pedro, né? Para, Pedro, Pedro, para. Posso ir até ti. E foi e afundou, porque claro, o Baque é mais pesado do que o ganso, né? O ganso olhou pra ele e disse, homem de pouca fé. Não, gente, eu tenho cada ouvinte que eu vou te contar, não. Tem que dar lado, né? Tem que dar lado, não, não pode. O que é isso? Homem de pouca fé. 8:38. Ele mente, ele aumenta. Não, ele inventa, ele mente e eu aumento, né? Contou uma parte, eu aumentei um pouquinho aqui pra ficar mais engraçado ainda, né? Que pelo amor de Deus, não, gente. Não dá pra acreditar nos homens desses, né? A gente cedo, 8:38, achando que a conversa é séria. Aquelas prós de homem sisudo que levanta cedo pra tomar um mate. Me sai com uma dessa. 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O Baque é o homem das neves, né? O Douglas Tori falou aqui. O Baque é o abominável. Abominável homem das neves, Douglas Tori. Meu papaizinho do céu. Deixa eu mandar um abraço aí pro Felipe Keman Pasquale. Tá ligadinho na nossa programação. Obrigado aí pelo carinho, obrigado pela sintonia. Felipinho, essa música aí, ela não entra no nosso repertório, tá? Nós não temos essa música aí, vou ficar te devendo. Nossa rádio tem um outro estilo musical aqui, essa aqui a gente não toca, tá bom? Mas fica registrado.

abraço aí do amiguinho, né? Obrigado aí pelo carinho, pela sintonia. Vamos passar ela por uma lista musical, analisar o perfil dessa música aí. Mas pode ver, o nosso perfil, esse tipo de música aí, toca bem pouco. É uma que outra, né? A grade da programação mais voltada aí pro sertanejo, músicas nacionais, internacionais, bandinha, né? Então essa aí, ela não entra aqui no nosso estilo desta manhã, mas agradeço, claro, a sua audiência, que é muito importante pra nós. Abraço aí, meu reizinho!

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2: 8:46.
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5: Opa, de volta aqui, 9 para as 9.

0: gente querida e maravilhosa do rádio. Lembrando que agora às 9 nós temos Pit Stop Cultura, meus amigos. Por isso que a gente não vai conseguir rodar a música que os ouvintes estão me pedindo, tá? Mas fica registrada a audiência maravilhosa de cada ouvinte que está fazendo a programação do rádio acontecer. Como é que é, Shirley? Fala comigo aí, menina.
1: Abração lá pra minha amiga Zaira Cabeleireira, que está sempre acompanhando o som ambiente no salão dela. É a Rádio Cultura. Bom frio pra todo mundo. Beijão, Emerson.
0: Valeu, Shirley. Zaira Cabeleireira, abraço lá pra ela, que usufrui da programação Cultura como som ambiente, né? Nossa multiplicadora da audiência, então. A Shirley, eu não quis rodar o áudio dela e pro pessoal não pegar muito no pé dela. Mas ela me disse que deu 12 graus. Eu falei, nossa, tá quente, né? 12 graus, aqui tá 9. Ela disse, não, negativo. 12 graus negativos. Eu falei, não, menina, não, nem vou rodar um áudio dessa natureza. Não dá pra gente acreditar nisso, né? O pessoal tá fazendo cursinho com o Baque, tão ficando tudo profissional aqui, né? Aqui a Irene Lopes diz o seguinte: bom dia, querido amigo Emerson, ótima quarta. O Baque e a esposa dele são gente boa, conheço eles. Olha aí, viu? Ele só é mentiroso, eu não disse que ele não era gente boa. É meu amigo também, né? Não, mentiroso é pejorativo, né? Parece que está ofendendo a pessoa, não. Ele é brincalhão e contador de caos. Acredito que fica melhor assim a frase, né? Que a gente fala, a gente brinca com quem a gente gosta, né? Mas daí a gente fala nessa maneira, fica pejorativo, né? Mentiroso. Não, não é mentiroso. Ele aumenta os causos pra tornar o nosso dia mais engraçado. Todo mundo tem um tio contador de causos, né? Todo mundo tem, gente. Todo mundo tem. Eu sei que tem, você também tem. Todo mundo tem, né? Aqui também o Emerson manda um alôzão pra nós aqui, ó. Deise Silva ligada na nossa programação. Esse alôzão também vai aqui, ó. Oi, Emerson, estamos ligados na Cultura aqui na Epagre. Manda uma bem animada pra nós dançar pra ver se esquenta. Valeu, Elaine. Abraço aí pros amigos na Epagre, curtindo também a programação com a gente, né? Aqui o Ari Ferrari mandou: oi, meu amigo, tô andando dentro do açude. Ari Ferrari, não quero te chamar de discípulo do Baque, mas você não tá dentro do açude. O seu cavalo é que está. É, você malmente molhou a bota, meu amigo. Ai, Emerson, num frio desse eu ando no açude. Nananinanã. Quem tá no açude é o Pingo Amigo. Ai, ai, ai. Ô, senhor Antônio Todo, abraço pro senhor aí. Hoje a gente não vai conseguir rodar a música, senhor Antônio. Então, vou só mandar um abraço aí. Nem vou conseguir rodar o seu áudio, até porque 1:15 aí. Um minuto que nós não temos hoje, né? Tamo numa correria aqui. Me ajude aí, produção. Vamos fazer as coisas certinho, né? Vamos lá, gente. Ouvinte, cada qual no seu horário. A gente vai mandando abraço, beijo. E vamos fazendo o rádio acontecer. 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Gente, olha só, tava programando aqui Cultura Notícias com o Ortiz, mas eu vou fazer o seguinte, antes do Ortiz ainda, eu vou aproveitar aqui que a Rose tá me atualizando aqui, pra gente trazer também os destaques gerais, né? Pintou agora na tela do computador, já é prioridade na programação Cultura. Contigo, Rose.
2: Oi, bom dia, Emerson. Bom dia, ouvintes.
0: Bom dia.
2: Comando geral. Eu chego na manhã com os destaques. Hoje é dia do panificador. E olha que data legal no calendário civil, Emerson. Dia Mundial da Alegria. Temperatura bem amena hoje de manhã, perto de 0 grau aqui na região de Campos Novos. Mas o dia, segundo a Epagre Sirã, será ensolarado. Um dia de sol, é um dia lindo. O sol aparece, o horizonte está limpo. E a máxima hoje à tarde chega aos 16 graus centígrados. Os jornais de hoje, Estado de São Paulo, campanha eleitoral contamina a negociação sobre o tarifaço. É Trump, Bolsonaro, Lula, Flávio, enfim. Pré-candidato ao Senado na chapa do PL é preso com fuzil em operação da Polícia Federal no Rio de Janeiro, diz o Globo. Brasil amplia diálogo para tentar barrar o tarifaço dos Estados Unidos no Correio Brasiliense. E os jornais de Santa Catarina continuam repercutindo a Operação Pão e Circo, que investiga esquema de licitações de shows em 18 cidades de Santa Catarina. São 17 em Santa Catarina e uma no Rio Grande do Sul, com prisões, mandados de busca e apreensão e assim por diante. Eu falo então de outros destaques aqui na manhã, né, de quarta-feira. As exportações de Santa Catarina cresceram 4%, apesar das perdas com os Estados Unidos. Uma nova plataforma online permite consulta pública dos dados de 7,7 bilhões em emendas destinadas pelos parlamentares em Santa Catarina. Termina a quinta inscrição para o processo seletivo de nível médio do IBGE. Salários de aproximadamente R$4.000. Emerson, daqui a pouquinho eu volto com os conteúdos locais e regionais. Nesse Dia Mundial da Alegria, com um tempo lindo e ensolarado, vai ser assim o dia todo na Santa e Bela Catarina.
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0: E agora com Pedro Ortiz de Castro, Cultura Notícias. Ficou meio emboladinho aqui, né, as informações aqui, mas são pertinentes também e importantes para o nosso ouvinte. Depois a gente dá com o tempo o espaçamento aí para cada momento do programa para ficar mais didático e mais dinâmico, né? Mas agora a gente aproveita, então, eu já chamo o Pedro porque a gente tem pit stop às 9, né? Então, Pedro Ortiz de Castro, por gentileza, meu amigo, chega mais. Cultura Notícias contigo, bom dia.
4: Olá, bom dia, Emerson. Dois homens com mandados de prisão em aberto foram presos pela Polícia Militar na tarde desta terça-feira em São José, na Grande Florianópolis. Entre eles está um homem apontado como integrante do segundo PGC, primeiro grupo catarinense, investigado por envolvimento em pelo menos 30 homicídios no estado. Segundo a PM, Carlos Henrique da Silva e Heitor Peruzzi de Oliveira foram localizados em um bar e nenhum dos dois reagiu à abordagem. De acordo com a corporação, Carlos Henrique era considerado um dos principais alvos das forças de segurança de Santa Catarina em razão das investigações que o relacionam a dezenas de assassinatos. A operação foi realizada pelas agências de inteligências do 7º BPM, Batalhão de Polícia Militar, e do BOP, Batalhão de Operações Policiais Especiais, com apoio também do pessoal do Curso de Ações Táticas Especiais e do COBRA, que é o Comando de Operações de Busca, Resgate e Assalto. Após a prisão, os homens foram encaminhados e permanecem à disposição da Justiça para cumprimento dos mandados. Um trabalhador de 25 anos foi resgatado pelo Corpo de Bombeiros após ficar preso em uma plataforma suspensa na tarde desta terça-feira, ontem, em uma obra em Chapecó. O equipamento apresentou falha enquanto ele realizava serviços de reboco a cerca de 20 metros de altura. Segundo os bombeiros, o sistema de freio do lado esquerdo da plataforma se soltou, fazendo com que a estrutura permanecesse inclinada. Apesar da situação de risco, o trabalhador estava consciente, orientado, utilizava todos os equipamentos de segurança, como cinto e trava-quedas. Para o resgate, as equipes montaram um sistema de salvamento em altura, com cabos, ancoragens e equipamentos específicos. Um dos bombeiros acessou a plataforma de forma controlada e garantiu a segurança da vítima, fazendo a retirada e colocando-o tranquilo até o solo. Após o resgate, o trabalhador passou por avaliação de equipe de atendimento pré-hospitalar, mas não apresentava lesões. A operação durou aproximadamente 2 horas. O local ficou sob responsabilidade dos responsáveis pela obra. Cultura Notícias termina aqui. Seguimos a comunicação do Emerson e o Comando Geral.
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0: Obrigado, Ortiz de Castro, de Cultura Notícias, informações aí do nosso departamento de jornalismo. Nós vamos também aí. Opa, tão feliz aí, né? É alegria essa, né? Dia da alegria. Libera o microfone, as gaitadas. Meu Deus do céu, gente, parece que chegou a Alamão aqui. Que alegria é essa? Bom dia, Douglas Tony, com muita alegria, né?
5: Bom dia. Bom dia com muita alegria. O sol já aparece cedo nesse novo dia, menino Emerson.
0: Eu queria ser uma mosquinha pra saber o que vocês estavam rindo aí, né?
5: Nem te conto.
0: É, bem o tipinho de vocês aí, olha.
5: Ele escutou a risadinha, ele escutou.
0: Risadinha.
5: Olha a risada dela.
0: Risadinha tem o Coringa.
5: É?
0: Isso aí é uma gaitada, rapaz.
5: Oh, como que é a risada do Coringa?
0: A risada do Coringa no filme, né? Que conta a história do Coringa antes dele ser o vilão do Batman. Uhum. Que ele tinha aquele problema de riso, ele ria assim, ó. Ele tem a doença, ele não consegue parar de dar risada, né?
5: Sim.
0: Aquilo é uma risadinha. Sutileza. Agora isso aí, olha... Eu só escutei aqui, porque tava ligado, mas se não tivesse ligado aqui a parte da escuta,
5: sim,
0: eu acredito que até no posto ali dava pra ter escutado a risada.
5: Será, Janete? Ah,
6: acho que não, né?
5: Acho que é exagero dele, né?
6: Foi tão sutil assim nessa brincadeira.
5: Foi tão sutil, Emerson. Foi de leve.
0: Tá bom.
5: Mas é bom a gente começar assim nessa energia positiva.
0: Com certeza.
5: Nessa alegria.
0: Não foi uma crítica.
5: Começar o dia.
0: Não foi uma crítica, só a título de informação.
5: E a gente entende.
0: Foi uma constatação.
5: Você o quê?
6: O Emerson nos pegou no flagra.
5: Tava demorando acontecer isso, né?
0: Suspeitei. Uma hora ou outra eu ia pegar vocês, eu sabia.
5: Me pegou no pulo. Emerson Reiser. E olha que eu nem tô de calção. Pra falar que me pegou de calça curta. Nós pegou no flagra, então, Emerson Reiser.
0: Exatamente.
5: Mas estávamos rindo porque tem muita promoção que você compra dando risada, Emerson.
0: Sei.
5: Feliz da vida, Emerson.
0: Duvido que não tá morrendo de mim, garanto.
5: Não, que isso? Não.
6: Claro que não, jamais.
5: Tá, a gente não faz isso, né?
6: Não, nunca.
5: Jamais.
6: Jamais, não, isso não nos pertence.
0: Ah, então tá bom.
5: Mas, Emerson, começar o dia.
0: Você tá estragando a Janete, Douglas.
5: Eu?
0: Ela, eu lembro dos primeiros pitstop, o pessoal dizia assim, nossa, dá um dó da Janete no meio de vocês dois, vocês judiam demais dela.
5: Uhum.
0: Agora nós temos que abrir o olho pra ela não tirar um de nós aí pra Judas e ó.
5: Sim.
0: Tem que ficar esperto com ela.
5: Você viu que esses dias, né, ela já brincou, pegou no meu pé, né?
0: Sim.
5: Então prepare-se porque hoje é o seu dia, Emerson. Hoje é com você.
0: A risada dela foi muito, né?
5: E ela tá rindo à toa aqui.
0: Por aqueles vilão de filme Sexta-feira 13.
6: Deixa pra nós hoje, né?
5: Hoje o bicho vai pegar, Emerson Reis.
0: Aguarde, Douglas Tony, você não sabe de nada. No flash que a Janete fez aqui, nós já...
5: Agora que eu tô entendendo por que ela tá rindo tanto,
0: Emerson. Nós já alinhamos uma brincadeira de que nós dois vamos pegar você.
6: É verdade. Ó, ficou em off, Emerson. O Douglas não tem nem noção do que é.
0: Até agora ela tava rindo de você, seu trouxão.
5: Mas eu sou um bocó, então.
0: Agora é eu que rio.
5: Não acredito. Vocês andaram tricotando, Emerson.
0: Muito.
5: Com aquela linha por trás, o pescoço pra não dar atrito.
0: Não dá atrito, claro.
5: Mas vocês querem atritar comigo hoje.
0: Senão o novelo corre demais.
5: Ai. Me deu medo agora, porque até agora eu tava rindo
0: Achando que era eu, né?
5: Achando que você era o cara que hoje passaria por poucas e boas.
0: Pimenta no dos outros é refresco.
5: Vixe Maria, então hoje vai sobrar pra mim.
0: Se prepare.
5: Meu pai eterno, o que é isso? Gente, ô Janete, eu sou tão bonzinho com você.
6: Pois é, eu também sou tão boazinho com você, né?
5: Ô Emerson, eu sou tão queridinho com você.
0: Vai sonhando que é, meu.
5: Mas enfim, vamos colocar uma pedra nesse assunto?
0: Pode ser.
5: Vamos deixar quieto isso?
0: Deixa aí.
5: Vamos abafar?
6: Vamos deixar em stand-by, né? Pro segundo momento, né?
0: Isso.
6: E a gente volta no assunto. Depois que a poeira baixar, a gente retoma aí com mais.
0: Hoje ela comprou 2 horas de pit stop e já tá mandando na rádio, não tô?
5: Já tá mandando, né? No então, segundo round.
0: Então tá. Ela escolhe, né?
5: É. Então, hoje ela escolhe, né, Emerson?
0: Isso.
5: Tá bom, e ela escolheu ficar do seu lado, né? Tá, deixe. Beleza, tranquilo, não sei o que é, mas eu tô até com medo. Mas vamos abafar o caso.
0: Vamos.
5: Vamos começar o Pit Stop.
0: Vamos.
5: Vamos lá, iniciando mais um Super Pit Stop com muita alegria, porque começar o dia com tristeza, com mau humor, com preguiça, com desânimo, não dá.
0: Não, não dá.
5: Não dá. Aqui a gente começa com um gás total, com muita energia positiva e com muita promoção especial pro papai e pra mamãe comprar e economizar. E vai economizar muito, menino Emerson.
0: É isso que a gente tava esperando, hein? Foi anteontem, né?
5: Uhum.
0: Anteontem que a Janete veio aqui.
5: Sim.
0: E aí ela falou sobre isso, né? Uhum. Ela diz assim, ó... Ela bateu o martelo e disse que ela acredita que alguns preços nunca foram vistos antes.
5: Sim.
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0: Sim.
5: 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Então, preste atenção que já a gente vai começar a falar dessas ofertas, dessas promoções que a Janete prometeu na semana passada, ontem, anteontem. Anteontem ela estava comigo, ontem ela estava com você. Ah, mas vocês combinaram ontem. Ó a risada dela aqui, Emerson.
0: Cada vez que você fala isso, ela ri porque ela sabe o que, que eu vou falar.
5: E ela tá olhando com uma
0: não,
5: cara assim.
0: Quando eu contei pra ela, ela não acreditou. Ela disse, não, Emerson, eu não acredito que o Douglas fez isso.
5: Meu pai
0: eterno. Eu falei, olha, Janete, eu conheço o Douglas há mais de 30 anos e eu posso te dizer, ele tem capacidade disso e muito mais.
5: Disse muito mais, foi boa. Mas olha, eu tô com medo, gente. Vamos começar de uma vez isso aqui e vamos colocar a pedra em cima desse assunto, porque senão vai render.
0: Tá. Ou,
5: não sei se vai render no ar, mas vai render alguma coisa em off depois, tá, seu Emerson?
0: Uhum.
5: Ô, Janete, bom dia!
6: Bom dia, Douglas, bom dia, Emerson.
0: Bom dia.
6: Bom dia a todos os ouvintes. Hoje, um mega especial dia do bebê. Então a gente falou a semana inteira, né, sobre esse grande dia, né, que é o dia de hoje, e a gente tem muito produto na oferta, Douglas, bastante, inclusive estou com a minha lista aqui de 7 páginas.
5: Emerson, parece conto de mentiroso, 7, né?
0: Sim.
5: Mas não é a conta do BAC, não. É verdade, eu tô vendo 7 páginas de ofertas, Emerson. Tanto que a gente lá nos stories, daqui a pouquinho vai subir as imagens e a gente vai subir encartes com dezenas de ofertas. Não vai ser cada post uma oferta. São dezenas em cada post. Então, vai ser de arrepiar, Emerson Heiser.
0: Exatamente, menino Douglas Story.
5: Se a economia faz bem, tudo bem. Conta pra gente, então, o que tem.
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5: 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Então, o que que vai fazer hoje, Janete? 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
0: Você acha que a rádio é rica pra ficar rasgando folha aí? Ó? Eu tô rasgando os rascunhos que eu tenho aqui, ó.
5: Pega na tua gaveta, tem folha de pagamento, rasga aquela também. Você já ganhou, Emerson. Já recebeu na conta e já tá bom.
0: Tô pronto.
5: Mais uma vez.
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5: 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Vamos lá, então. 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
5: 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Emerson está em apuros, porque ele precisa um tempo no estúdio. E aqui a gente vai fazer a pausa, porque a gente volta daqui a pouquinho com muito mais. 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
5: Corre, Emerson, corre, Emerson.
3: 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Hora certa. 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
3: 9:15.
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0: 9:19, né? E o fundão eleitoral, o que que é? É goleada também, né? Eita! É, meu amigo. Vamos pagar pros homens fazer campanha, né? Olha, deixa eu mandar abraço aqui pra Salete Titon, também pro Osni Pinto do assentamento São José. Aqui também pra Elizabeth Cusati Bruneto, Ademir Lécia, Isabel Padilha, Carol Oliveira, nossos amigos e amigas aí em sintonia da Mais Ouvida. Falando aí, né, de assuntos diversos aí, é frio, tá gelada, deu geada, né? Obrigado a todos aí pelo carinho, a gente não vai conseguir interagir com todo mundo aí devido ao nosso Pit Stop Cultura, mas a nossa maneira de presentear você é, claro, falar de oferta, falar de promoção, é o que todo mundo gosta, principalmente quando podemos cuidar do nosso bem mais precioso, que são nossos filhos, né? Hoje dia do bebê e a gente contando tudo pra você em um Pit Stop muito dinâmico e de muitas promoções. 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
3: Você falou em promoção, né, Emerson?
0: Eu tava bem quietinho, a ver se eu pegava vocês numa gaitada de novo. Estão espertos, né?
3: Dessa vez você não me pegou no pulo, não.
0: Tá, veja bem, né?
3: Que ainda bom. Mais que eu sei que você e a Janete andaram aprontando alguma coisa.
0: Você
3: andaram
0: não perde.
3: Andaram combinando alguma coisa.
0: Você não perde por esperar.
3: É, agora há pouco eu perguntei a Janete que história é essa. Ela disse, não posso falar. Falei, beleza, tranquilo. É assim que a gente conhece os amigos, né? Assim, nessas horas que a gente fica sabendo quem é quem. Nessas horas a gente sabe quem vai dar aquela apunhalada pelas costas.
0: Nossa, que drama, Shakespeare! Meu Deus do céu!
3: Magoei.
0: Nossa! E o Oscar?
3: Disse, mimimei.
0: E o Oscar do ano vai pra quem?
3: O quê? Ela tá rindo ainda aqui, Emerson. Me dá medo.
0: É que ela sabe o assunto.
3: Eu tô com medo dessa mulher aqui hoje. Vamos fazer o seguinte, vamos lá de promoção.
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3: 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Você ouviu bem aí, menino?
0: Com certeza, Douglas Tony. Mas tem algo que tava me incomodando aqui ainda, eu tava esperando você me chamar.
3: O quê? O quê, Emerson?
0: Você falou que o cliente comprou lencinho umedecido e vai dar pro ano todo, né?
3: Sim.
0: Você conhece esse ouvinte?
3: Não conheço.
0: Então,
3: não...
0: de repente ele tá com medo do frio, ele não vai tomar banho, olha que vai gastar lencinho umedecido. Então você tem que parar, Douglas Tori, de atestar. Você não é médico para dar testado. De ficar testando, ó, comprou para o ano inteiro. De repente não dá 2 meses, imagina, todo dia lencinho umedecido nas dobrinhas.
3: Passando
0: aí, né?
3: Nas dobrinhas,
0: não,
3: né?
0: Não tem como, Douglas Tori.
3: Mas a Janete é esperta.
0: Não
3: é,
0: se
3: Emerson.
0: Comprometa, velho.
3: Ó, a Janete é esperta porque ela já captou essa sua ideia aí, Emerson.
0: É.
3: Essa ideia de jirico aí. Ela já colocou a pomada também, aquela da hipoglosa agora, que é uma pomada nova, a R$5,99, já pensando nisso, porque daí você passa o lencinho nas dobrinhas e já passa a pomadinha também.
0: Também, já se segura tudo, né?
3: Aí já não sofre nada de assadura, não dá problema, exatamente. E aí no sábado toma o banho.
0: E eu vou te falar uma coisa.
3: Você não vai pro céu, Emerson.
0: Você que vai. Esses lencinhos umedecidos, eu gosto de usar eles pra limpar a lente do óculos.
3: Sim, também.
0: Eu passo
3: também
0: na lente de óculos, depois eu pego o papel seco, papel higiênico normal. Sim. E faço o acabamento, né?
3: Higieniza bem, né, Emerson?
0: E vou te falar, cara, foi a coisa que eu achei assim melhor, porque o meu óculos embaça demais, sabe?
3: Sim, sim.
0: Meu nariz é muito grande.
3: Né?
0: Meu nariz é muito grande, daí sua demais, tá sempre, sempre embaçado. E lencinho umedecido, daí ele cria uma película ali, foi o que melhor ajudou a limpar minhas lentes.
3: Olha que ideia boa pro ouvinte aí, pra quem não sabia, compra lenço umedecido, passa na lente do óculos, depois passa o papel higiênico e fica, que é um brilho, Emerson.
0: Exatamente, rapaz.
3: Enxerga muitas coisas além.
0: Muito mais do que você imagina.
3: Então, ó, e é interessante, porque tem muita gente que trabalha com maquiagens, né, Janete? E utiliza muito isso até mesmo pra tirar a maquiagem ali, pra fazer a limpeza, enfim, e em casa depois da festança, para não ficar parecendo um panda, né? Pode usar.
4: Exatamente, para tirar a maquiagem, até mesmo para não passar na toalha, né? Porque a gente tem, nós mulheres temos a mania, né, de lavar o rosto com água, né, sabonete, né? E aí secar na toalha. Então, primeiro a gente usa o lenço umedecido para tirar o excesso de maquiagem, aí uso demaquilante e depois seca.
3: Viu só, Emerson, o que vai ter de pedreiro comprando esse lencinho aqui, Emerson?
0: Pedreiro, maquiagem, não entendi o que você quis dizer, homem.
3: É pra tirar.
0: Eu vou defender meus amigos pedreiros aí,
3: cara. É pra tirar a massa corrida, Emerson.
0: Rapaz, cuidado aí.
3: É pra tirar o reboco, Emerson.
0: Ó os pedreiros, ó os pedreiros, bombadão atrás de você aí, ó.
3: É louco, bicho. 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
3: Vai pra lá, pedreiro bronzeadão. Tá contigo, Emerson.
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0: 9:38. Bom dia pro nosso amigo Juninho Góes. É nós Queiroz, aquele abraço. Como diz ele, um beijo do gordo. Uou! Inês Negrete também tá por aqui. Bom dia, minha amiga. Ótima quarta-feira. 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
5: Hora certa.
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5: 9:40.
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0: Grande Família Cultura, de volta por aqui. 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E seguimos, claro, com o nosso Pit Stop Cultura, nesta manhã de muita informação, especialmente por ser o dia do bebê.
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0: Nossa paradinha obrigatória, Douglas Tony.
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0: Bom, geração que foi criada com mertiolate,
3: é,
0: ia ter negocinho aí, adesivo pra colocar na testa pra não dar febre, né?
3: Ah, pare,
0: para,
3: né?
0: Para com isso, rapaz.
3: Meu Deus do céu, aquele mertiolate. Ô, Janete, você, né, com certeza ralou o joelho quando era mais menina. E vai me dizer que você nunca passou aquele que saía a alma do corpo. Ela olhava pra você e ficava dando risada de você. Vai dizer que isso nunca aconteceu?
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3: Não, é muito Nutella, né, Emerson?
0: Eu fiquei pensando, né, se a Janete rala, né? Eu lembrei, no samba ela me diz que rala. A nossa geração tinha muita coisa pra contar, meu pai amado, né?
3: Verdade, verdade.
0: O joelho, ela me diz que rala, o joelho eu já vi ela ralar.
3: Eu fiquei imaginando ela sendo a loira do El-chan, dançando essa daí.
0: É a geração nossa, né?
3: É, geração. Quem teve infância sabe disso.
0: Hoje em dia o pessoal só consegue, como é que é? Farmar a aura, não? Farmar a aura, isso?
3: Farmar.
0: Se que serve, meu Deus do céu.
3: Hoje em dia, pelo amor de Deus, enfim, né? Pra não aumentar essa história aí.
0: Vamos farmar a aura aí, Douglas.
3: Formar a promoção aqui. Oh, deixa eu te falar que tem um amigo nosso. Agora eu vou te fofocar, Emerson. Eu vou te fofocar.
0: Cuidado.
3: Chegou esse homem aqui. Estacionou o caminhão na frente.
0: Caminhão?
3: O caminhão.
0: Ô, tio Emerson, é assim que eu devoro. É ele, será?
3: Ele chegou de sobretudo ainda.
0: Ah, então é ele.
3: Parecendo aquele.
0: É ele. O aquele Blade, filme. Blade, caçador de vampiro.
3: Aham. E também aquele, o MIB, Homens de Preto.
0: Ó, verdade, o Will Smith aí, ó.
3: É, o Will Smith chegou aqui, rapaz. Posso dar, Janete? Pode falar então, Janete. Primeiro, a Janete vai falar uma coisinha.
4: E antes de, né, do Douglas anunciar, Emerson, frase típica, baleado, mas atirando.
3: Você tá bem? Sim, baleado, mas atirando.
5: Baleado, mas atirando, meu piá.
3: Você sabe quem é, Emerson?
0: Machado!
3: Machado!
0: Delésio!
3: Bom dia, meu irmão.
6: Bom dia, Douglas, bom dia a todos os ouvintes da Rádio Cultura. O menino de vó tá lá no
5: estúdio. Menino de vó.
6: A Janete também, querida pessoa, gente finíssima. Uma barbaridade. 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
6: Mais, mas pensa.
3: Baleado, mas atirando.
6: Baleado, mas atirando. O Emerson tá tão ajeitadinho, o homem aqui, nego velho. De bonezinho na cabeça. Grande ospado, só Jesus na causa.
3: Sabe por que de bonezinho? Porque assim eu não posso pegar o frio na moleira.
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3: 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Já, mas por que você vai comprar xarope?
6: Não, é pra minha sobrinha que tá lá atendendo a minha esposa lá no hospital.
3: Ah, tá bom, minha pelo menos isso.
6: É aquela que o cara que não tem noção pra andar no trânsito, uhum, atropelou quarta-feira ali na JK.
3: Na JK?
6: Na JK.
3: Ah, então melhoras pra esposa.
6: Graças a Deus, hoje à tarde é a última operação. Uhum. Amanhã, se Deus quiser, ela tá em casa.
3: Amém, que assim seja. E torcemos muito pela recuperação dela.
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3: 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Machado, não compre xarope. De xarope já chega você, homem. Um abraço pro nosso querido amigo Machado. Deus abençoe e boa recuperação pra esposa mais uma vez. Viu só, Emerson? A gente encontra os amigos aí. E hoje de sobretudo, Emerson.
5: Sobretudo, rapaz.
3: É. Fazia tempo que eu não via um homem que, com um sobretudo, Emerson. Fazia tempo. É estiloso, ele tá charmoso, Emerson. Ele é falou charmoso. Do meu chapéuzinho aqui, do meu bonezinho, mas é só pra falar que ele tá charmoso de sobretudo.
5: E você percebeu que a dona Maria, a gente tem que abrir o olho com a dona Maria.
3: Por quê?
5: A dona Maria é craque pra dar um apelido. Você não viu que no final o Machado falou: valeu, nego velho.
3: Ele já pegou o embalo da dona
5: até
3: Maria.
5: Até então eu tinha intimidade com a dona Maria. Gostava da dona Maria me chamar de nego velho e tal, né? Claro, com todo carinho, respeito sempre,
3: sim,
5: né?
3: Claro.
5: Mas agora mais o Machado me chamando de nego velho, rapaz.
3: Pra você ver como as coisas elas se propagam por aí, Emerson Reiser. A Maria falou uma ou duas vezes no ar aí com você, né?
5: Uhum.
3: Já tá todo mundo sabendo disso.
5: Todo mundo sabendo.
3: Então, nego velho, eu vou parar por aqui e a gente vai voltar já com mais, né, Janete?
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3: E eu vou ali conversar um pouquinho com ele, Emerson Reiser, o menino que trabalha muito no inverno.
5: Quem?
3: O Machado.
5: Ô, fala pro Machado. Fala pro Machado e que o Juninho Góes perguntou pra ele se ele conhece o Camarguinho.
3: Conhece o Camarguinho, Machado? Viu falar só. Até!
7: 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Hora certa. 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
5: A seguir na programação Cultura, Cultura Notícias. Vamos concluindo aqui esta etapa do programa. 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
13: Olá, Emerson, tô de volta aqui. Olha, Emerson, a Polícia Militar registrou entre a noite de ontem e a madrugada de hoje, quarta-feira, duas ocorrências de violência doméstica nos municípios de Joaçaba e Jaborá, resultando em atendimento hospitalar e prisões em flagrante. O homem de 33 anos foi preso no início da madrugada de hoje após agredir e ameaçar de morte a ex-companheira de 39 anos em Joaçaba. A militar foi acionada pela vítima no início da madrugada. No local, a mulher relatou que durante um desentendimento na residência onde ambos ainda convivem, ela foi agredida e ameaçada com uma faca. Ela conseguiu fugir e pediu socorro na casa de um vizinho. A guarnição constatou que a mulher apresentava lesões nos lábios, testa, nariz e inchaço no olho esquerdo. A mulher foi encaminhada pelo SAMU ao Hospital Santa Terezinha, enquanto o bandido foi levado à Delegacia de Polícia Civil. Já no início da noite de ontem, a militar atendeu um caso de violência psicológica contra uma mulher em Jaborá. A vítima, de 27 anos, relatou que o companheiro, de 47 anos, chegou ao imóvel embriagado e iniciou uma série de ofensas e humilhações. Segundo a jovem, a situação é recorrente e tem causado grande abalo psicológico. O homem recebeu voz de prisão ainda no local após proferir insultos na presença da guarnição e foi conduzido à delegacia também. 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
13: Uma adolescente de 17 anos foi encontrada morta na noite dessa terça em uma área de mata no interior de Nova Erechim, oeste catarinense. Ela tinha sido sequestrada no sábado em Maravilha, a cerca de 40 quilômetros. A Polícia Civil prendeu dois suspeitos em flagrante, incluindo um ex-namorado da vítima. A investigação foi iniciada logo após o registro do desaparecimento da jovem. As apurações apontaram que dois homens armados invadiram a residência onde ela estava, retirando a jovem com violência e fugindo em um veículo. Após dias de buscas, os policiais localizaram o corpo da adolescente em uma área de mata. De acordo com a investigação, a vítima apresentava diversas lesões provocadas por disparos de arma de fogo no rosto e no tórax, características que indicam uma execução. Com a identificação dos envolvidos, dois suspeitos foram presos em flagrante pela Polícia Civil. Ainda conforme a investigação, a motivação do crime estaria relacionada a alguma dívida com participação de uma festa frequentada por desafetos. Que coisa, hein? Emerson, era isso por enquanto. Bom trabalho para você. Até às 11.
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17: Hora certa.
18: 10:06.
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0: Horas e 11 minutos. Douglas Tony, antes de eu te chamar, responda a Sara, por favor. E daí eu te chamo já me organizando aqui sobre o andamento do programa. 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Dez horas e 13 minutos.
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0: Nossa paradinha obrigatória, Douglas Tony, de volta. Olha, desde a abertura, desde a abertura do programa, Janete e eu estamos falando de uma história que a gente tem que contar. Agora o André Ramos tá lá no WhatsApp. Eu não sei qual que é o interesse dele de saber dessa história. Eu não faço a mínima ideia.
3: O André?
0: Ele diz: oi, Emerson, eu escutei no início aí do Pit Stop que você ia falar de uma história do Douglas. Nós estamos curiosos para saber. Eu não sei qual que é o interesse dele de saber dessa história. Rapaz, que eu estou preparando o ouvinte para contar desde que começou o nosso Pit Stop de hoje, André.
3: O André... É o André Ramos?
0: O André Ramos, que anda de moto. Tem lá no perfil do Zap Zap dele uma moto vermelha, bonitona.
3: O André Ramos é o filho do seu Ramos, policial aposentado?
0: O pai dele é um homem de respeito, um homem de lei.
3: Ah, é o pai dele, mas...
0: Olha, não vai xingar meus ouvintes da minha presença. Você me respeite.
3: O André, eu conheço esse André de outros carnavais, rapaz.
0: É.
3: O que ele tem que se meter na história aí, homem? De
0: Piratudo, por exemplo?
3: Pois é.
0: A Janete também, ela deu uma risadinha suspeita aí, ó.
3: Ô, Janete, conhece?
4: Não conheço.
3: Ai, ai, ai. Mas o que o André tem a ver com essa história?
0: Olha, então eu vou começar a te contar.
3: Não.
0: Olha só.
3: Você vai contar agora?
0: Agora.
3: Meu Deus do céu.
0: Eu tava tomando...
3: E dá tempo?
0: Dá tempo? Eu tava tomando...
3: Janete, você deixa...
4: Bom, eu não tenho autoridade sobre a rádio, né?
0: Mas ela tá louca pra eu contar. Ela tá louca pra que eu conte.
3: O Otaviano tá saindo daqui com um monte de compras, Emerson Reiser.
0: É pra ver nessa pesada, tudo era teus companheiros de festa e hoje estão tudo comprando fralda, né?
3: Mas
0: pra
3: é, tá tudo comprando fralda.
0: Resumindo, bem objetivo. O André me contou uma história, juntamente ali com o seu Ramos, que você, há muito tempo, pessoal, oh, vamos fazer um esquenta lá na uma casa, pra gente tomar um cafezão, depois a gente vai tomar uma cervejinha.
3: Uhum.
0: E aí o esquenta foi o quê? Um cafezinho com bolacha.
3: Sim, por quê? Porque nós éramos meninos, assim, responsáveis, né?
0: E aí toma a aquele gente cafezinho com bolacha. É, dá aquela forrada, fazia um assoalho no estômago pra não passar mal.
3: Uhum.
0: E aí depois, no meio lá, né, do happy hour, tomando aquela cervejinha, de repente o pessoal escuta um estralinho assim, ó, crack, crack, crack, crack. As bolachas devia ser de amendoim, né, André? Pelo barulho, aquela bolacha bem sequinha, bem crocante. Crack, crack, crack. Olharam, Douglas Tony tirando do bolso as bolachinhas dele que ele comer. O Douglas roubou. Eu lembrei, André, do episódio do Chaves que ele vai na festa do Kiko, rouba a bola e depois divide com o seu Madruga na escada, rapaz.
3: Ai, meu Deus.
0: Que história é essa, Douglas Tony?
3: Ah, o André é um cachorro mesmo.
0: Ah, é, ô André, vai, conta mais. Vai, cachorro, conta mais. Eu quero saber, eu adoro essas histórias.
3: Vai, cachorro,
0: conta
3: vai.
0: Mais. Que histórias, hein?
3: É um cachorro, é um jaguar. O que o André tinha que contar essas coisas?
0: E foi de graça, Douglas. Eu adoro quando o ouvinte me conta essas coisas.
3: Parece que o ouvinte fica te procurando pra contar historinhas do meu passado, né?
0: Exatamente. E pra mim é um prato cheio. Eu falei pra Janete, tem essa historinha do Douglas, você já contou, mas ela deixa pra contar no meu pit stop.
3: Oh, você autorizou então, Janete, e você vem me dizer que você não tem autoridade sobre a rádio, daí você vem, você compactuou com isso, Janete.
4: Ô Emerson, até inclusive eu observei bem se ele tinha um casaco com bolsos aqui,
0: ah,
4: sabe?
0: Ah, pra não levar nada na farmácia.
3: Nossa, que injustiça! Estou sendo injustiçado, ouvinte cultura, ouvinte que gosta de mim, me defenda, ouvinte! Não acredito nisso, gente. Não acredito. Janete.
4: Pessoal, vocês cuidem quando chamarem o Douglas para tomar um café. Vocês observem bem.
3: Não, olha, vou te contar uma coisa. O André começou essa história. O Emerson deu continuidade.
4: Não tem uma bolachinha aí, não.
0: Uma barrinha de cereal.
3: Me traga um copo de leite de lá, você. Rapaz do céu. Ó, oh, que eu vou dar pro tio que tá ali do lado.
0: Douglas Tony tem 12 mensagens de ouvinte no WhatsApp. O pessoal acha que no pit stop não dá pra gente interagir com brincadeira. Tem 12 ouvintes aí falando dessa tua história.
3: 12?
0: Eu vou acompanhar com o teu. Chegou a 13ª agora.
3: Meu
0: aqui, ó.
3: Meu Deus! Nossa
0: eu
3: Senhora.
0: Eu vou conferir essas conversas dos ouvintes aí, ó.
3: Um
0: vai
3: abraço.
0: Vai daí com as promoções, porque eu vou lavar tua roupa aqui a convite.
3: Ouvinte, me defenda, por favor, me defenda. Poxa vida, essa história eu vou contar e eu vou confirmar, Janete. É verídica.
4: É sério?
3: É um fato venéreo.
4: Nossa.
3: Janete.
4: Não esperava isso da minha pessoa.
3: Não esperava isso de mim, Janete. Olha, nós tínhamos um grupo de amigos, a gente sempre fazia uma reunião ou outra ali, né, entre os meninos. Na época, isso vai fazer o quê? 18, quase 20 anos atrás, e essa história ainda vem à tona. O André não tem o que fazer, mas é um cachorro. Vou te largar os cachorros, André. Ó, essa história aconteceu há mais ou menos uns 20 anos, e a gente se reunia muitas vezes na casa do Rodrigo. Um abraço pro Rodrigo Rodrigues, e a mãe dele sempre tinha bolacha, Janete.
4: Bolacha caseira.
3: Aquelas bolachas gostosas, sabe?
4: Sei.
3: Que sabe, que é bom que você molhar assim, dar uma poteada no café.
4: E comer, sei.
3: É bom, né? Então, daí menina, eu fui lá na casa, eu sempre gostava de ir na casa lá do Rodrigo, e o Rodrigo sempre tinha muita bolacha com a mãe dele e tudo mais lá, e eu pegava uma bolachinha pra não ficar entrando e saindo da casa, eu entrava na casa, enchia o bolso de bolacha e saía, sabe?
4: Sim.
3: Bem de boa.
4: Tá.
3: Sem compromisso algum.
4: Sim.
3: E aí, no final das contas, aí, piazada, vamos lá pra Antiga Ilha.
4: Não conheço.
0: Mas é velho, meu Deus do céu.
3: Antiga Ilha. A ilha, hoje é o Dallas, fica ali na frente da Casa das Tintas, tá? Mas era a ilha porque antigamente tinha uma pinguela que passava até a bodeguinha lá. Mas voltando a falar, então, na Antiga Ilha, e a gente foi lá na Antiga Ilha e tava lá tomando uma geladinha. E aí, de repente, os piá tomando uma geladinha, eu ali do lado comecei croque, croque, croque, croque. Os piá olharam pro lado. Quando foram ver, eu tava tirando bolacha do bolso de cima, do bolso do lado, do bolso de trás. Enfim, essa história está perpetuando, eu acho que vai até o último dia da minha vida, Janete, pra você ver que tipo de amigo que eu tenho, Janete.
4: Então, na verdade, é porque a bolacha era boa.
3: É lógico.
4: Não é lá, ó. Isso.
3: Viu?
4: O pessoal tem que ouvir os dois lados da história.
3: Sim, a mãezinha, a santa mãezinha do Rodrigo, ela me queria tão bem que ela sempre me dava bolachinha.
4: Que
3: eu não roubava a bolacha.
4: Entendi.
3: Então, Emerson, tá contente agora?
0: Agora sim. Amigo.
3: Tá com a alma lavada.
0: Obrigado pela audiência que você me deu aqui, rapaz.
3: Deu audiência esse assunto?
0: Ouvintes, eu peço desculpa pra vocês, não vai dar, senão a gente vai acabar com o pit stop da Janete hoje. É. Mas tem mais de 20 mensagens aqui dos ouvintes interagindo.
3: E alguns
0: dizem assim, eu também tenho uma história do Douglas. Tipo, é a frase principal dos ouvintes aqui, Douglas.
3: Não creio nisso.
0: Cuidado, hein?
3: Não creio nisso.
0: Falaram até que você era dançarino num baile da banda. Bom, deixa pra lá.
3: Abafa o caso, essa daí não dá pra contar agora. Os ouvintes estão recheando, Emerson, mais que história.
0: Meu Deus do céu, que
3: gostoso.
0: Gente,
3: eu sou um homem sério.
0: O Douglas era má companhia, estão falando aqui, ó.
3: Abafa o caso. Essa era uma época que não pertence mais a esse corpo aqui. Vamos falar de promoção, Jane?
4: Vamos falar, quer desviar o assunto.
3: É claro, né? Vamos trocar de assunto, porque você está pagando para isso.
4: Exatamente. Então
3: e você sabe que nós estamos usando o teu horário para contar essas histórias que não adianta mais, é coisa do passado.
4: É, né?
0: Sim.
3: É você e o Emerson, né? Você e o Emerson, olha.
0: Gostoso essas histórias.
4: Ó, você falou de bolachinha, tem...
3: Ô, Janete, troca o disco, Janete.
4: Ó, tem mucilão.
3: E tem gente lá na porta dando risada ainda baixa, o que fazer? Ô, tem um cidadão que passou aqui, Emerson. Olhou pra mim. Eu sei dessa história.
0: Minha, nossa.
3: Meu Deus, deu audiência, é isso, gente? Abafa o caso, pelo amor de Deus. Janete.
4: Sim.
3: O que isso vai oferecer aí?
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3: Vocês são debochados. O Emerson entra nessa onda também. Ai, Jesus amado. Vamos nos recompor aqui, Janete. Se comporte, menina.
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3: 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Um beijo, um abraço para todos os ouvintes que me amam, que me adoram e que muitas vezes sacaneiam também. Eu volto já!
0: Valeu, volta já, jogas volta, hein? E olha, pessoal, quero agradecer a todos os ouvintes. A gente está no meio do Pit Stop Cultura, mas a gente apresenta um Pit Stop de uma maneira dinâmica, né? Por isso que colou, né? Colou tão legal essa collab Douglas Tony e Emerson Reiser aqui na dobradinha, o nosso case de sucesso chamado Pit Stop Cultura. Mas realmente, mesmo vocês engajando, é o que a gente busca sempre, fazer um pit stop com engajamento, mas não dá, é impossível eu rodar todas as mensagens que eu recebi. Se eu rodo uma ou outra, os outros vão ficar, pô, instigou a brincadeira, agora o participo não roda, roda só. Então, para não brigar com ninguém e pra gente não extrapolar ainda mais o espaço, agradeço de coração. Mas ó, anotei tudo aqui em uma nova oportunidade. Eu estou municiado contra o Douglas Tony. Inclusive de um entreveiro que falaram aí que o Douglas Tony estava comendo outro dia, né?
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6: 10:29.
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0: Ouvinte Cultura não me deixa sossegar. Gente, parem de falar mal do Douglas Tony. Ou melhor, parem de contar as histórias do Douglas Tony. Deu, chega. Não dá mais, não tem mais espaço, tá? Eu vou encaminhar tudo pra ele, hein? Vou dar um print, vou entregar a vocês. 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
0: 10 horas e 40 minutos. 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
1: Nossa paradinha obrigatória, Douglas Tony disfarçado. Mas é disfarçado mesmo. Ele fala enquanto que nem é com ele, né?
2: O quê? Você tá me chamando?
1: Ah, não, de certo, né?
2: Oi, Emerson!
1: Oi, Douglas Tony.
2: Tudo bem com você?
1: Você comeu ali a primeira refeição, primeira já? Naninha, primeira maminha, como é que é?
2: Lanchinho.
1: Lanchinho, não, mas tem alguma coisa, primeira...
2: Meu primeiro lanchinho.
1: Ah, meu primeiro. Que fofo.
2: Meu primeiro lanchinho. Meu a Janete primeiro já me tratou lanchinho. Bem aqui, Emerson.
1: Tá bom, meu primeiro lanchinho. É. Eu sei que é o primeiro.
2: A Janete sabe tratar bem, Emerson, sabe? Sabe tratar bem.
1: O cara chega assim, não, eu tô em jejum, tá? Meu primeiro lanchinho pra você. Garanto que o cara já tomou um cafezão com revirado. Uhum. Um zoiudo em cima. Ui, uns torresminhos.
2: Adoro.
1: Ele vem, ah, eu tô em jejum, deixa eu fazer meu primeiro lanchinho.
2: Emerson, velho. A gente nunca nega um prato cheio.
1: É.
2: Né? Não pode?
1: Não pode.
2: Ainda mais pra sustentar um corpinho assim como esse meu.
1: Tá bom.
2: Ô menino, mas um beijo, um abraço pra todos esses ouvintes. Eu tava agora há pouco acompanhando o intervalo comercial e eu ouvi que o pessoal tava te mandando mensagem, tava conversando com você, tava assim falando tão bem de mim. Muito obrigado, tá, povo querido?
1: Eu vou dizer uma coisa, Douglas, tinha que ter velocidade 5 nos áudios pra gente poder dar tempo de ouvir tudo, né?
2: Mas não creio que te contaram.
1: Daí, olha, te falo, daí o ouvinte mandava áudio, embora a gente não vai colocar no ar, mas eu respondia em off, ali agradecia, sim, né? O ouvinte entende também que senão a gente rouba muito espaço precioso, né, do nosso pit stop. Mas olha, eu tô municiado.
2: Minha
1: até
2: nossa.
1: 2034.
2: Meu Deus, olha.
1: Vai passar a próxima Copa e eu ainda tenho história pra contar de você.
2: Ai, Jesus amado. Ô, ouvintes, obrigado, tá? Muito obrigado por contarem coisinhas aí pro Emerson Reiser.
1: Coisinhas. Muito obrigado. Foi gentil, tem cada coisona aí que me contaram. Rapaz.
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2: A minha pergunta até que não foi tão em vão assim.
1: O ouvinte era engajado, né? Ele não deixa a gente passar maus bocados.
2: Não, muito obrigado.
1: A não ser quando ele quer nos ferrar, daí não tem.
2: Mas o ouvinte, ele é do bem, Emerson.
1: Claro.
2: Ele é do bem.
1: Mas ele gosta de uma festinha também, né?
2: Gosta, o pessoal não gosta de fofoca, mas quando começa o assunto é um atrás do outro, né?
1: É, vem por aí.
2: Tacando fogo no parquinho, né? Virando gasolina. Um abraço, então, muito obrigado a esses ouvintes que já nos mandaram, avisando. 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
2: E a gente volta daqui a pouquinho para encerrar esse nosso bate-papo divertido, feliz da vida, Emerson Reiser.
1: Ok, obrigado, Douglas Tony, até já na nossa programação.
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1: 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É na cultura, Comando Geral, e agora a gente destaca aqui na programação, meu amigo, caneta caneta e papel na mão, bem informado, que está chegando na Cultura.
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1: Edinho Carlos, informações importantes aqui para os nossos ouvintes nesta manhã. Bom dia.
5: Olá, Emerson, bom dia a todos os ouvintes do Comando Geral, dia de vagas de emprego do posto do Cine aqui na programação da Cultura, vagas para a BRF de Campos Ovos, para operador de produção e PCD, os interessados devem procurar o Cine junto ao Agiliza. Vagas para Master de Videira, para operador de produção, com entrevista no Cine, no dia 14 de julho, das 14 às 16h30. Vagas para Aurora de Joaçaba, para operador de produção, com entrevista no Cine, no dia 23 de julho, das 13h30 às 15h30. O Cine também tem 10 vagas para armazenista, vaga para operador de secador de grãos, 3 vagas para auxiliar de produção para reciclagem, vaga para garçonete, ajudante de cozinha, 3 vagas para cozinheira geral, vaga para ajudante de açougueiro, atendente de padaria, 3 vagas para repositor em supermercado, 2 vagas para auxiliar de produção em fábrica de vidros, vaga para frentista, vendedor pracista, 2 vagas para auxiliar de inspeção federal, 2 vagas para auxiliar de corte, para preparação e confecção de roupas, 3 vagas para leiturista, possuir moto, vaga para auxiliar de logística, auxiliar de estoque, consultor de vendas, 2 vagas para auxiliar de produção em madeireira, 2 vagas para montador industrial, 2 vagas para auxiliar de montador industrial, 2 vagas para mecânico industrial, 2 vagas para auxiliar de mecânico industrial, vaga para trabalhar com banho de animais, fiscal contábil, vaga para vendedor do comércio, 3 vagas para auxiliar de limpeza, vaga para jateador, auxiliar de planejamento e controle de produção, atendente de balcão, coordenador de estoque e liderança, 2 vagas para gesseiro e vaga para encarregado de vestuário. Lembrando que a maioria das vagas de emprego do posto do Cine exigem experiência. O atendimento do Cine ocorre no Agiliza Campos Ovos no período da manhã e à tarde. É isso, Emerson. Essas são as vagas de emprego, então, no posto do Cine de Campos Ovos. Valeu, bom dia.
1: Valeu, valeu. Obrigado, Edinho. Bom dia também.
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1: Grande Família Cultura, vamos concluindo aqui mais uma parte do programa. 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
1: Contigo, Douglas Tony.
2: Atualiza a hora pra mim, Emerson.
1: 10h59.
2: Já, rapaz, Meu Deus, passou voando. Esse Pit Stop passou voando. Ai, meu Deus. O que é bom, às vezes termina. Graças a Deus, né, Emerson?
1: Você é quem diga, né?
2: Porque o ouvinte tava judiando aí, né? Ó, ouvinte, você não sabe, mas o Emerson é tão meu amiguinho que ele me mandou tudo. Eu já sei de tudo.
1: Aham, verdade.
2: Ele mandou nome, sobrenome, RG, CPF. Já sei de tudo. Já sei quem falou bem e quem não falou bem também. Aguardem. A vingança será maligna. Mentira, eu não faço nada disso. Que é isso? Beijo, um abraço. A vingança mata a alma, não sei o que lá, não sei o que lá, mas tudo bem. Coisa do Chaves, né, Emerson?
1: Ah, é verdade.
2: Então vamos falar de coisa séria.
1: Bora.
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2: Emerson, pra gente finalizar aqui, uma coisinha que eu vou pedir para você, Emerson.
1: Fala aí, tio.
2: Bem rapidinho, porque o Ortiz já tá aí, né?
1: Isso, e o Flash das 11:15 também.
2: Então vamos lá, rapidinho. Parabéns pra você nessa data querida, muitas felicidades, muitos anos de vida. Viva Janete!
1: Tá de aniversário hoje?
2: Amanhã, Emerson Reiser.
1: Ah, não!
2: Então já vamos antecipar
1: então, os amanhã votos. Não vamos passar com o meu bolo daí.
2: Claro, 3 horas da tarde, aquela pausa que você faz na quinta às 3, Emerson.
1: Isso.
2: Dá pra dar uma fugidinha ali, tá?
1: Fechou então, coloco Maria Porta do Céu e vou comer um bolo.
2: Parabéns, felicidades, Deus abençoe essa nossa grande amiga, pessoa do bem que chegou em Campos Novos e hoje empreende com 2 lojas. Deus ilumine sempre a sua vida, muita, muita, muita saúde, Janete, parabéns, menina.
3: Muito obrigada pelo carinho, Douglas, pelo carinho, Emerson, e com certeza vocês estarão convidados amanhã pro bolo aqui na mega loja, então vou fazer um bolo com alguns quitutes e vocês estão convidados.
2: E a gente vai, né, Emerson?
1: Ah, com certeza, vou encher os bolsos de coisinhas.
2: Depois dessa, tchau, Janete.
3: Tchau, até mais.
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2: Vai pra lá que você enche meus bolsos de vergonha, Emerson. Tchau.
1: Valeu, Douglas. Tchau, obrigado. Eita, minha gente. Vamos lá, então. Parabéns aí, Douglas Tony. Mais um pit stop de sucesso. Como sempre, como a gente espera, com essa alegria e energia do bem que o ouvinte tanto aprova. E agora, com essa mesma energia, a gente vai pro nosso jornalismo cultura com mais de 6 décadas de credibilidade, na voz de Pedro Ortiz, Cultura Notícias.
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13: Emerson, tô de volta aqui, olha, os mesários, né? E outras pessoas que vão atuar como apoio logístico nas eleições de outubro, vão receber, não é dinheiro, é uma carta de convocação. É, o documento detalha a função que será desempenhada durante o pleito, a sessão eleitoral em que o trabalho será realizado e informações sobre o treinamento. Quem for convocado para atuar como mesário pode pedir dispensa da função por meio de requerimento dirigido ao juiz eleitoral no prazo de 5 dias após a publicação do edital de nomeação. O mesário deve comprovar a impossibilidade de atuar nas eleições. Diga-se que o cargo é voluntário, né? Não tem remuneração mesmo. No dia da eleição, os mesários realizam a identificação dos eleitores e o procedimento da zerésima, ou seja, confirmam que não há votos na urna eletrônica antes do início da votação, além de outras funções. Em geral, a Justiça Eleitoral mantém a convocação de pessoas que já atuaram como mesários nas eleições anteriores. 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

0: Comissão Parlamentar de Inquérito CPI, que investiga o desvio de recursos públicos na Prefeitura de Joaçaba, realizou nesta semana mais uma etapa de trabalho para atualizar o cronograma de apurações. A comissão, presidida pelo vereador Diego Bairros, tendo como relator o vereador Jean Causa e o vereador Ricardo Menezes como membro, informou que os documentos solicitados à Procuradoria do município, ao setor de recursos humanos e ao executivo, já foram recebidos e estão sob análise detalhada. No momento, o grupo aguarda apenas informações complementares solicitadas à Caixa Federal. Conforme informações dos integrantes da CPI, as fases de coleta de dados e apuração técnica foram encerradas. O relator Jean já trabalha na estruturação do relatório final, que compila auditorias, processos administrativos, sindicâncias e todos os elementos reunidos ao longo dos trabalhos. O documento trará, além das conclusões da comissão, recomendações específicas e apontamentos sobre os fatos investigados. Uma vez finalizado, o relatório será encaminhado aos órgãos de controle, incluindo o Ministério Público, Polícia Civil, Tribunal de Contas, para subsidiar as investigações nas esferas criminal e administrativa. A data da próxima reunião ainda não foi definida. Cultura Notícias termina aqui. Seguimos com o Emerson e o Comando Geral.
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4: 11:10.
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6: Estão definidas as quartas de final do Mundial. As 8 seleções classificadas são França, Marrocos, Espanha, Bélgica, Noruega, Inglaterra, Argentina e Suíça. A equipe suíça garantiu a vaga no último momento ao eliminar a Colômbia nos pênaltis. Os argentinos sofreram um pouco mais na rodada de hoje, saíram perdendo por 2-0. Teve mais um gol do Egito anulado. Messi perdeu um pênalti, mas eles jogaram com muita garra e viraram o placar. Agora os confrontos serão França e Marrocos, Espanha e Bélgica, Noruega e Inglaterra, além da Argentina contra a Suíça. A partir de agora é briga de gigantes. Eu sou Melina Calduro, em Miami, para o Acaerte em Campo.
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2: Brasil, vou falar. 11 horas e 14 minutos. Deixa eu mandar um abraço aí pro nosso amigo Leandro Ribeiro. Emerson, manda aquele abraço pra nós. Estamos ligados aqui na programação na cidade de Sorteia. Estamos trabalhando por aqui. Manda abraço aí pro Alex. Tamo junto e misturado aqui, ó, com a Ribeiro Construções, fazendo umas reformas aí no colégio. Legal, legal, turma. Obrigado pela sintonia. Sempre bom ter audiência de vocês em Sorteia. E de Sorteia, eu dou uma passadinha em Celso Ramos. A linda Alva de Celso Ramos diz que aproveitou o friozinho aí pra fazer uns doces de leite, né? O famoso Mumu. Olha aí, né? Valeu, Lindalva! 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

0: 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E agora, grande família cultura. Sim, senhoras e senhores, interrompemos nossa programação para o nosso momento nobre do rádio, porque aqui em estúdio comigo está a doutora Maria Carolina, do Hospital do Dente, que vai trazer umas informações muito importantes para deixar o seu sorriso ainda mais bonito. Vamos então aproveitando aqui, doutora, sobre o que vamos conversar hoje. Bom dia.
1: Bom dia, Emerson. Bom dia a todos. Hoje eu quero falar um pouquinho sobre um assunto muito importante, que são as doenças, infecções silenciosas da boca, né? Muitas pessoas acreditam que se não sentir dor, tá tudo bem, mas isso não é verdade. Existem infecções aí que elas evoluem sem causar sintoma no início e pode comprometer não só dente, gengiva e até a saúde geral, Emerson.
0: Então, doutora, uma pessoa pode ter uma infecção e nem perceber?
1: Exatamente. Algumas infecções elas são descobertas apenas com um exame clínico ou até mesmo um exame de radiografia. Quando não são tratadas, elas podem causar perda óssea, né? Que é a sustentação ali do dente, o dente fica mole até mesmo. E agravar para problemas de saúde um pouquinho mais sérios, até relacionados a problemas no coração.
0: E qual é a melhor forma de evitar esse tipo de problema, doutora?
1: A prevenção é o melhor caminho. Então, as consultas, as periódicas, né, elas nos permitem identificar alterações aí antes que elas se tornem um problema maior. Um diagnóstico precoce torna o tratamento mais simples, mais rápido e com melhor resultado.
0: E para quem deseja fazer uma avaliação, qual é o passo que a senhora recomenda?
1: 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E lembre-se, cuidar da boca é cuidar da saúde de todos. E não só da saúde, né, da boca, mas de todo o corpo, todo o organismo. Será um prazer atender vocês.
0: Muito bem, obrigado, doutora. Uma ótima quarta-feira e bons negócios.
1: Obrigada, tchau, tchau.
0: Valeu, obrigado, doutora. Esse foi o nosso momento Sorriso do Rádio, momento especial aí, trazendo dicas para a sua saúde bucal.
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0: Vamos lá, minha gente, a partir de agora com Multi e Magrão.

0: Grande Família Cultura, olha só, depois aí de tanto, né? De tanta correria, de tanta informação, a programação pra lá de especial, programação pra lá de gostosa. Vou te falar uma coisa, agora a gente vai fazer o seguinte, tá? Vamos a partir deste instante organizar a agenda do aniversariante. Já é a nossa próxima atração. Quem quer mandar áudio tem que mandar antes de começar a agenda, porque quando começa a agenda, aí a gente não roda áudio sem conferir antes o que é, tá? E depois que passa a agenda, a gente também não roda mensagem, porque senão perde o sentido. Parar todo o programa, ter um espaço chamado Agenda do Aniversariante, aí a gente fala 3, 4 ouvintes naquele momento, aí depois que passa a agenda, ah, mas também tá de aniversário, né? Daí não fica legal, né? Vamos fazer uma homenagem bonita, ó. Tô montando um palco, uma estrutura pra reunir todos os aniversariantes e nós cantar parabéns pra eles. Então, quem está de aniversário aí, me conta, eu quero saber. Já é a próxima atração do programa Comando Geral. Pode ser? 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
3: 11:25.
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9: A seguir, agenda do aniversariante. A partir de agora, por favor, só mensagem de texto, tá, pessoal? Quem mandou áudio até aqui, conferir os áudios, tá certinho, vai pro ar. Então, para você entrar na agenda a partir de agora, a gente só consegue uma mensagem de texto, faz aquela leitura dinâmica ali, né? Por cima ali, rapidão, e consegue incluir. Mas mensagem de áudio sem ouvir antes não vai pro ar, né? Até porque eu morro de medo de ser um credor meu, né? Ô, Emerson, vamos pagar aquela continha lá ou não vamos, né? É. Então a gente sempre confere antes. Aqui na Boa Companhia de Magrão e também da Multi.
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9: Vamos lá então, minha gente, esta é a agenda do aniversariante da cultura. A partir de agora, mensagem de texto, quem conseguiu mandar o seu áudio, tá valendo, vai entrar na nossa agenda. Vamos conferir então, conta ouvinte. Quem recebe a nossa homenagem hoje?
16: Quero parabenizar meu avô lá da Varge, Hélio Vezaro, que está de aniversário. Bernardo, Betina, Betânia, Jorge e Sueli.
9: Olha aí a família toda parabenizando o vovô. Parabéns, parabéns. Quem mais aqui também? Fala comigo.
17: Tudo bem. Aqui do assentamento 30 de outubro, Avenida Magalhães. Está homenageando a neta que estava de aniversário ontem, a Laine Magalhães, lá do Erval Velho. Ela mora no Erval Velho e estava de aniversário ontem. Feliz aniversário, Laine.
9: Muito bem, muito bem. Parabéns, parabéns. Quem mais aí também? Vamos lá.
18: Eu queria dar os parabéns hoje para minha neta, Maria Helena. Dizer que eu amo muito ela. Que ela seja muito feliz com a Gia da Guarda, proteja hoje e sempre. Uhum. Tá fazendo 8 aninhos hoje.
9: Olha só.
18: Que a avó Bete.
9: Muito bem, parabéns. Oi, Emerson, quero desejar um feliz aniversário ao esposo Bira César. Que Deus continue abençoando a vida dele com muita saúde e paz. Felicidade e muitos anos de vida. Que esse novo ciclo seja repleto de alegrias e realizações. Receba todo o carinho e também o amor dos filhos, o Magno e Brenda. Parabéns! Ah, Brenda que trabalhava com a gente aqui, né? Inclusive, então são da família Cultura também, né? Parabéns, parabéns aí pro seu Bira! Emerson, manda um abraço aí pra nossa sobrinha Suzana Bezen Neres, que está de aniversário hoje. Desejo a ela muita saúde, muitos anos de vida, felicidade, do bairro Nossa Senhora de Lourdes. Um abraço aí da tia Lúcia de Abidom Batista. Oi, Emerson, quero dar os parabéns pro netinho Arthur Gabriel.

0: foi no domingo e o aniversário foi ontem. É o recadinho aqui da vovó Lucélia dando os parabéns. A Jussara Heisel Walter Dutra dá os parabéns aí pra Dani Fappi. Homenagem da tia Juju, olha aí, ó. Parabéns, parabéns. Aqui também o Emerson, quero homenagear o Marcos Eduardo Mantovani, o Marquinhos, completando 24 anos hoje. Parabéns, saúde, paz, amor, felicidade, que Deus abençoe e proteja sempre. Feliz aniversário, homenagem da Angélica, do pai Marcos, dos irmãos Agatha e Francesco Augusto e claro, né, de toda a família também. Parabéns, parabéns pro Marquinhos. Bom dia, Emerson. Manda um abraço aí para Odir das Graças, aqui do Santa e de Virges. Quem tá mandando aqui é a Michele. Que Deus abençoe sempre a vida dele. Parabéns. Parabéns também para Cristina, a nossa tata, né? Que ontem ela esteve de aniversário. A esposa do Neneta, ela mesmo, né? Parabéns em nome de toda a família Cultura. Essa aqui é a nossa singela homenagem a todos os aniversariantes, aos mencionados aqui em tempo na agenda, os nossos parabéns. Você que de repente está de aniversário, de repente o pessoal não te mandou parabéns aqui, me permita que eu te mando parabéns, mas não fica triste não. Não é que eles esqueceram de você. Eles me falaram que eles estão preparando uma festa surpresa pra você, né? Então se prepare, tá? Daí se eles falam aqui que eles lembraram de você, né? Acabar perdendo aí a graça da surpresa. Então pode ficar tranquilo que a surpresa vem.
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2: 11:39.
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0: 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Vamos seguindo com a programação 11:46 aqui com Magrão e Multi.
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0: 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Não vai sobrar nada. 11:47, Família Cultura. Nossa próxima atração já é a nossa mensagem do dia. Se prepare aí para uma ótima reflexão para a gente fechar aqui essa manhã com muita gratidão.
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6: 11:47.
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0: Vamos lá, gente, vamos concluindo aqui essa parte do programa, já já tem a nossa mensagem de hoje. 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Vamos trazendo aqui a nossa mensagem de hoje.
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0: A nossa mensagem de hoje é uma reflexão muito direta para você. Muitas vezes nós somos cobrados pelo mundo a apresentar um papel. Qual a sua experiência? Alguém já te fez essa pergunta? Imagine se fosse a vida te entrevistando. A vida olhando para você e dizendo: qual a sua experiência? Sabe o que eu iria responder para ela? Porque a vida não quer saber do meu diploma. Ela quer saber da minha alma. Se me perguntassem hoje qual a minha experiência, eu iria responder assim: eu já acalentei e fiz um bebê dormir no meu colo, sentindo o milagre da vida, respirando bem devagar. Eu já enxuguei a lágrima secreta de um amigo em silêncio. Eu já estendi a mão para alguém que o mundo inteiro ignorava. Eu já sorri com o coração apertado só para não preocupar quem eu amo. Eu já pedi perdão quando o meu orgulho pedia para eu ficar calado. Eu já recomecei do absoluto zero quando todos achavam que era o meu fim. Eu já curvei minha cabeça para agradecer a Deus pelas coisas simples que no dia a dia ele me deu. Não se meça pelo que você tem na conta bancária ou pelo seu status. Meça-se pela sua capacidade de ser abrigo, de ser colo, de ser luz na vida de alguém. E que no dia de hoje você possa construir a melhor das experiências, que é de distribuir bondade. Pense nisso. Uma excelente e abençoada jornada para todos nós. A seguir, na programação Cultura, tem o Caminhar na Esperança. Forte abraço.

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Nossa saudação amiga aos estimados radiovintes do programa Caminhar na Esperança. Paz e bem a toda a comunidade que vive este mês de julho, provavelmente com algumas escolas também fazendo um pouco de recesso, dando como que um alívio, um descanso às mentes, né, de nossos pequenos e adolescentes e jovens, né, que na metade do ano, agora que é um pouco o entusiasmo da Copa, né, alivia um pouquinho, né, talvez seja o momento de também fazer um relaxing, muita atenção para poder viver este novo semestre, né, que para a contagem dos dias, né, já começou, mas assim poder aproveitar ao máximo este ano. E este mês de julho, né, a paróquia abençoada, né, por tantos momentos de graças que estamos recebendo, tantos jovens entre sábado e domingo foram confirmados na sua fé, a confirmação do próprio batismo, os novos ministros da comunhão eucarística, né, chamados a auxiliares, né, da vida da comunidade, servidores, podendo levar também a visita e o Cristo aos nossos doentes, e assim mais pessoas que se dispõem para trabalhar pelo reino de Deus, os pequenos do reino, como nos falou o evangelho do domingo que passou justamente. E começamos a semana celebrando, né, Santa Maria Goretti, esta santa tão atual, que viveu justamente nos últimos 15 anos da vida de São João Batista Scalabrine, pois ela viveu essa história justamente desta pequena, grande mulher, pequena jovem, com apenas 12 anos, testemunhou a sua fé. Ela que ajudava a mãe viúva para criar mais 4 irmãos, doou a sua vida para defender a sua pureza, a sua castidade, a sua fé. Por isso foi na Itália, 1890, nasceu a pequena jovem chamada Maria Goretti, e logo depois, em 1950, 48 anos depois da sua morte, né, ela foi canonizada pelo Papa Pio XII. E na canonização, ela que foi vítima justamente de violência, de agressão, e na canonização o próprio assassino estava presente, convertido, não mais com 20 anos, mas agora com 70 anos de idade, depois de ter pagado a pena pelo crime, ele se converteu e estava junto, né, com a mãe e os 4 irmãos da própria Santa Maria Goretti, a menina de 12 anos, que por amor à sua fé, por amor ao Cristo, entregou a sua vida, derramou também o seu sangue. Neste mês que nós celebramos o preciosíssimo sangue do nosso Redentor, Jesus Salvador, que foi fiel até o fim, foi a grande força que manteve a fé daquela pequena menina, tão frágil, mas tão forte na fé e na esperança. Por isso, ela é padroeira, né, dos coroinhas. Nós vimos coroinhas, acólitos também confirmando o seu batismo, e é protetora justamente das crianças, adolescentes, coroinhas, acólitos e justamente dos crismandos, que agora são chamados a testemunhar esta fé no Cristo vivo ressuscitado. Então, parabéns a todos aqueles que tiveram esta coragem, e agora precisamos, no time de Cristo, dar testemunho, e com vontade, com coragem, ânimo, deixar a preguiça, o comodismo e as omissões de lado, e testemunhar a fé que nossos crismandos, pelas mãos do bispo, né, agora confirmados, ungidos para participar do time de Cristo, defender a fé, a esperança, a verdade, a justiça
e o amor que tanto necessita a humanidade em nossos tempos. E no Evangelho do domingo que passou, talvez por causa da festa da Crisma, porque é um momento de graça, e também da festa, né, da renovação de tantos ministros da comunhão, como dos novos ministros, né, bastante gente jovem também assumindo este compromisso de ser colaboradores na vida da comunidade, com seu testemunho de levar o Cristo, elevar o Cristo como alimento, o pão da vida, para dar ânimo, coragem e esperança aos nossos enfermos, doentes e idosos, e assim colaborar com a vida das comunidades para que se mantenha viva a fé que reúne a comunidade para celebrar o Deus da vida, aonde o padre não pode chegar e estar presente. Aí estão os ministros extraordinários da comunhão eucarística, fazendo as celebrações e levando Jesus para continuar alimentando a fé e a esperança do povo. E o evangelho, então, do domingo que passou, que nos apresenta, né, os pequeninos, os humildes, os simples, aqueles que põem a sua confiança em Deus e se dispõem a testemunhar por esse ministério. Ministério significa serviço gratuito, doação por amor ao reino. O evangelho do domingo que passou justamente mostrava a figura, né, os pequeninos do reino. As palavras de Jesus proclamadas neste dia, elas vinham após suas instruções a respeito da missão dos discípulos. No capítulo 10, no Evangelho de Mateus, nos apresentava a missão dos discípulos. E nos seguintes capítulos 11 e 12, o Evangelho mostra Jesus realizando sua missão e enfrentando rejeição por parte do próprio povo, do povo de Israel, o povo de Deus, dos seus parentes, familiares, próximos, dos estudiosos da religião e das lideranças políticas e religiosas, culturais daquela época. Com uma oração, Jesus louva ao Pai do Céu por revelar estas coisas, quer dizer, os segredos do reino, ou seja, os mistérios do reino de Deus, aos pequeninos, escondendo-as dos sábios e entendidos. E os pequeninos aqui são representados pelos humildes, os simples, os pobres, os migrantes, os necessitados, aqueles que são excluídos das rodas sociais e da própria sociedade. Sábios e entendidos eram os especialistas em religião, aqueles que, com base na lei de Moisés, haviam transformado o relacionamento com Deus num pesado fardo de leis a serem seguidas, atendendo à lógica segundo a qual quem merece é recompensado e quem erra, quem não pratica a lei, é castigado. Os pequeninos de que Jesus fala, por outro lado, eram aqueles que sofriam o peso de uma religião que, ao invés de libertar, aprisionava em vez de aproximar de Deus e trazer aquilo que deve ser a religião, a libertação, libertar do mal, do pecado e de tudo aquilo que impede de ter vida em abundância. Não é difícil entender, portanto, que com seu louvor Jesus estava, afinal, confirmando sua fidelidade à missão que o Pai lhe havia confiado. Pois Jesus não veio para aumentar o sofrimento do povo, não veio para ensinar a obedecer a um conjunto de tantas leis criadas pelos entendidos, por aqueles que se fazem donos da verdade, que entendiam tudo de religião, parece que entendiam tudo sobre Deus. Jesus veio chamar a única lei do amor misericordioso. Quero misericórdia e não o sacrifício. Em Mateus 12 está escrito: o fardo de Jesus é leve porque ele propõe um novo modo de se relacionar com Deus e com as pessoas, mostrando que o seu Deus
era diferente daqueles dos sábios e doutores da lei daquele tempo. Os pequeninos, cansados da religião do castigo, que dividia as pessoas em puras e as amaldiçoadas, reconhecem em Jesus o enviado por Deus para ensinar sobre mansidão, humildade de coração e para convidar a novas relações solidárias, fraternas, portanto que constroem a fraternidade. Quando tomamos o jugo de Jesus e aprendemos dele, tornamos-nos pequenos e deixamos Deus reinar em nossa vida, e não a nossa autossuficiência, a nossa arrogância, a nossa prepotência, nem a força do mal, do espírito do mal, que são as guerras, tudo aquilo que a gente provoca pelas armas, mas como antigamente um padre nesta região, e tanto insistiu e falou, ele dizia que é necessário trocar as armas pela educação, pelo cuidado à saúde, pelo cuidado ao bom entendimento e relacionamento das pessoas. Aprender de Jesus, manso e humilde, enfim, não é resignar-se ao sofrimento, mas compreender a dor do mundo como a dor do próprio Deus. Jesus continua sendo crucificado na vida de tantas famílias, de tantas mães, de tantas crianças, de tantos idosos, que na sua dignidade de pessoas humanas não são respeitadas. Com nossos gestos e atitudes de amor, ajudemos as pessoas a encontrar o rosto amoroso eterno.

de um Deus que é Pai de todos e que em Jesus nos faz todos irmãos e irmãs. Que o Deus Todo-Poderoso, que é o Deus da vida, o Deus do amor, do perdão e da paz e da misericórdia, derrame sobre todos a vossa bênção. Em nome do Pai, do Filho e do Espírito Santo. Amém.

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1: Olá, boa tarde, 12 horas 13 minutos. O hospital inicia tratativas para licitação das obras do setor de imagem. Diretora Suzana Zen informa que nova estrutura exigirá concurso para contratação de profissionais. Moradores da comunidade quilombola Invernada dos Negros pedem recuperação urgente de estradas. Previsão do tempo aqui com Ronaldo Coutinho. Lideranças de Capinzal e Campos Novos acionam o Ministério Público Federal por omissão do DENIT na BR-470 após tragédia. Câmara aprova por 5-3 reforma administrativa que cria 26 cargos de confiança na Prefeitura. Convênio para nova captação d'água de 16 milhões não chegou a ser assinado antes do período de proibição eleitoral, mas segundo o prefeito foi por falta de documentação do município. Quarta-feira, 8 de julho de 2026, tempo com sol. De acordo com a EPAGRE Siram, a temperatura máxima de ontem na estação local da EPAGRE foi de 11 graus. Mínimas hoje, 0 grau em Campos Novos e Sortea também, 2 graus em Brunópolis e Celso Ramos e, aliás, em Brunópolis, diga-se 2 graus negativos, de acordo com a EPAGRE. 2 graus positivos em Celso e Monte Carlo, 1 grau. 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
1: 12 horas 15 minutos. O hospital inicia tratativas para licitação das obras do setor de imagem e, de acordo com a diretora Suzana Zen, os novos serviços exigirão concurso para contratação de pessoal. Após o recebimento da segunda parcela referente à primeira etapa do convênio, diretoria do hospital Dr. José Atanásio informa que a licitação deverá sair até o fim de julho. Com a inauguração do espaço, o hospital prevê a contratação de mais funcionários. Serão abertas vagas para técnicos de enfermagem, técnicos de radiologia que serão preenchidas via concurso público. De acordo com Suzana, o concurso provavelmente será realizado no final de 2026. Priscila Nascimento.
3: O Hospital Dr. José Atanásio recebeu a segunda etapa da primeira parcela do convênio firmado com os recursos em mão. Qual a programação da direção do hospital? É o que vamos saber agora em entrevista com a diretora Suzana Zen. Seja bem-vinda, Suzana.
4: Estamos aqui hoje novamente, né, para estar aí esclarecendo, também colocando aí a par das situações aí, como é que tá o andamento da parte da nova estrutura do novo projeto.
3: Agora em junho, vocês receberam a segunda parcela no valor de R$ 147.464. Com o recebimento dessa nova parcela do convênio, quando que a licitação das obras do setor de imagem deve ser lançada?
4: Então, a gente está fazendo todo o descritivo, né? Porque não é tão simples, né, Priscila? Nesse primeiro momento, a gente vai trabalhar somente com o setor de imagem, que é um setor novo, mas nós estamos aí numa expectativa que até o final do mês aí a gente vai estar lançando então essa licitação. Dentro desse setor vai ter tomografia, ultrassonografia, raio-x, mamografia, todo o serviço de imagem, de exames de imagem, estarão dentro desse setor que está sendo reestruturado então para melhor atender a comunidade e fazer fluir as filas que estão aí represadas.
3: qual é o planejamento do hospital para a contratação de profissionais? Já existe uma previsão da criação de vagas e realização de concurso público?
4: Também já estamos aí providenciando, foi feito todo um estudo dentro do dimensionamento, porque tudo é através da legislação. Então, nós fizemos aí já um estudo considerando, então, essas novas estruturas. Dentro do setor de imagem, é claro que teremos novas contratações, tudo via concurso. Também já fomos atrás ali de empresas, de orçamentos, mas aí como a prefeitura também está pensando em fazer concurso, então nós vamos entrar de carona nesse concurso que a própria prefeitura vai estar realizando provavelmente no final do ano. Para quem está aí aguardando vaga, nós estamos aí já na expectativa, final de ano aí a gente estará lançando concurso público para setor de imagem, que são os técnicos em radiologia. Também teremos para técnicos de enfermagem, porque nós teremos aí 2 leitos a mais de UTI, mais 2 salas no centro cirúrgico, e também teremos algumas vagas no nosso quadro de vagas, elas já zeraram. Então nós vamos ter que criar vagas, nós vamos ter que mandar um projeto para a Câmara de Vereadores para ser aprovado. Claro que tudo dentro do dimensionamento dessa nova estrutura, então para a gente ampliar aí o número de vagas dentro do quadro de vagas da instituição.
3: Atualiza pra gente como é que tá a questão da fila de exames nessa área do setor de imagem.
4: A nossa secretária Carla, né? Ela tá correndo atrás, né? De resolver isso, de fazer com que ande mais rápido essas filas, buscando então serviços fora da cidade, mas o que é de nossa responsabilidade, então aí a gente tem as parcerias, né? Com os nossos serviços aqui terceirizados, que no caso são as clínicas, que a gente acaba tendo que tirar o paciente de dentro da instituição, de dentro da fundação, para levar até a clínica para realizar os exames e depois trazer de volta. Então, isso dificulta muito, é demorado e a gente acaba aí tendo, às vezes, até alguns imprevistos, né, relacionado ao cuidado do paciente. Então, a gente quer resolver isso quanto antes, justamente para dar qualidade aí no atendimento e agilidade na hora do atendimento da urgência e emergência.
3: Suzana, sabemos que o município já possui o tomógrafo, mas além desse equipamento, que outros equipamentos vocês pretendem adquirir para reforçar ainda mais esse setor?
4: Então, dentro aí das nossas expectativas, nós pretendemos talvez aí colocar também mais um aparelho de raio-x, né? Que o nosso raio-x está dando conta, com certeza, mas ele dá conta da parte da estrutura interna, né? Dos serviços dos pacientes internados. E a grande maioria que a gente tem aí em fila, né? Gostaríamos de estar disponibilizando mais vagas para os raio-x externos, e é nesse sentido aí que a gente vai estar buscando. Quem sabe aí mais um equipamento de raio-x vai fazer a diferença aí para toda a região, porque inclusive a gente acaba tendo aí alguns pacientes da nossa região da Amplasc que vem para, né, para nossa instituição, porque de certa forma na região da Amplasc ou a fundação é referência, né? Nós somos referência, nós temos aí parcerias, contrato com os municípios da Amplasc, e aí a gente vai poder estar disponibilizando mais serviços, mais exames para toda a região. Já encaminhamos projetos para conseguir aí talvez algumas emendas parlamentares para a gente estar aí adquirindo mais equipamentos e aí para estar agilizando e qualificando, né, esse serviço. Porque quando a gente tem esse serviço dentro da instituição, tudo facilita, né, Priscila? O médico consegue ver as imagens em tempo real, o médico pode acompanhar o paciente no mesmo momento que ele vai fazer esse exame. Então, tudo isso vai facilitar, vai dar agilidade e também vai dar qualidade aí no atendimento que a gente acaba necessitando por sermos porta aberta. Recebemos todo e qualquer tipo de atendimento na porta, né? Na urgência e emergência. Com certeza vai ajudar e muito, e aí estaremos também disponibilizando esse serviço para a comunidade, que seriam os exames eletivos que tem aí nas filas da Secretaria Municipal de Saúde.
3: O tomógrafo realmente está em bom estado para que quando o setor for inaugurado ele funcione de maneira correta?
4: Com certeza. Então a gente já recebeu aqui a visita dos técnicos, né, da empresa que vem dar assistência técnica, porque ele ainda está dentro da garantia, né, Priscila? Então a gente recebeu aqui a equipe, veio verificar se estava, né, bem guardado, bem acomodado ao equipamento, porque é um equipamento de grande valor e também de uma sensibilidade, porque é um equipamento, é tecnologia avançada. Teremos aí esse equipamento justamente para melhorar e qualificar aí o serviço da urgência e emergência. Estamos aí com equipamento dentro ali da estrutura, é um equipamento muito grande e a gente tem todo esse apoio aí então da empresa que vai continuar depois fazendo aí assistência técnica, né? Porque é um equipamento específico com alguns diferenciais de outros equipamentos mais antigos.
3: Priscila Nascimento para o Jornalismo Cultura.
1: Obrigado, Priscila. Uma paradinha aqui. Meio de 23, voltamos depois do intervalo.
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1: Sobre o tempo, as informações que no Jornal da Cultura chegam com Ronaldo Coutinho.
2: Boa tarde. É, tivemos temperatura negativa entre 0 e menos 2 aí na região. Teve vários locais aí entre 0 e 4 negativos. Pelo menos mais de 100 municípios tiveram marca negativa, com registro 40, mas foi bem mais. E a mínima foi em Bom Jardim com 6 e 4 abaixo de 0. Deu geada em Criciúma com 0,8, deu geada em Araranguá com 1,2 graus. Floripa deve ter dado geada na ilha com 3 e 4 de mínima. Enfim, um frio parelho pelo estado. Agora à tarde pode chegar aí a 15, 17 graus, um pouco mais, um pouco menos, na região ficando agradável, umidade baixa. Amanhã ainda faz frio, com alguma geada, pode ficar entre 0 e 4, 1 e 5 graus, alguma, se der negativo é bem pontual. E à tarde passa dos 18, 20. Mantém a tendência de alguma chance de chuva na sexta, com temperatura mais amena. No sábado tem chuva, trovada e esfria. Domingo melhora e fica mais frio. De domingo para segunda pode ter geada de novo. Da Climatéria, Ronaldo Coutinho.
1: Obrigado, Ronaldo.
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1: 12 horas e 26 minutos. Vereadores e ex-presidente da Câmara de Campos Novos apresentam denúncia-crime ao Ministério Público Federal de Joaçaba, responsabilizando o DENIT e o governo federal por omissão em razão do abandono da BR-470 no trecho entre o trevo de Tupitinga e o distrito de Encruzilhada. Os vereadores Evandro Galiotto de Campos Novos e Cauê Luiz de Oliveira de Capinzal e o ex-presidente da Câmara de Campos Novos, João Batista Ramos de Almeida Tita, então pré-candidato a deputado estadual, pedem a instauração de inquérito e denunciam omissão da manutenção, conservação e sinalização da BR-470. A rodovia está abandonada entre Curitibanos até Barracão, no Rio Grande do Sul. Na denúncia, as lideranças ressaltam que a BR-470 é a rodovia federal que corta o território catarinense, servindo de eixo estruturante para o escoamento da produção agrícola e industrial e para a mobilidade de milhares de pessoas diariamente. Ressaltam que o trecho localizado entre a Encruzilhada e o entroncamento, o trevo de acesso à BR-282 no município de Campos Novos, é notoriamente utilizado por veículos de passeio, ônibus de transporte coletivo, intercidades também, e intenso tráfego de veículos de carga, dada a sua função de interligação entre regiões produtoras e os principais corredores de escoamento do estado. Denunciam a precariedade da sinalização, ausência ou insuficiência de formação recorrente de neblina densa no trecho, fator que, associado à sinalização deficitária, compromete a visibilidade e a percepção de risco por parte dos condutores. A gravidade da situação restou dramaticamente evidenciada em 1º de julho, agora, quando, por volta de 7:30 da manhã, ocorreu no quilômetro 335 da BR-470, proximidades do distrito de Encruzilhada, em Campos Novos, uma colisão frontal entre um veículo de passeio, um Voyage com placas de Capinzal, e uma carreta, que resultou na morte de 5 pessoas. A Rose está com os autores da denúncia, que pedem providências junto ao Ministério Público Federal.
3: Eles tiveram, então, a iniciativa junto com o vereador do município de Capinzal de adotar uma medida, uma ação, uma decisão mais pontual, né, e mais decisiva, uma denúncia-crime junto ao Ministério Público Federal. Muito obrigado pela presença de vocês aqui.
4: Bom, Rose, ontem a gente entrou uma denúncia-crime no Ministério Público Federal, né, contra as condições BR-282 e da BR-470, né, as condições de falta de investimento nessa BR, né, falta de pinturas de faixas e outros investimentos que tornariam essa BR mais segura, né, para as nossas pessoas. Então, ontem a gente entrou juntamente com o vereador Cauê de Oliveira, de Capinzal, e o vereador Evandro Galiotto, né, ambos do Partido Novo, a gente tentando uma sinergia entre os municípios que ocupam essas BRs para que a gente possa ter mais força e demonstrar para o governo federal o descaso que vem acontecendo, né, com as BRs no entorno aqui do nosso município e da nossa região, né? Como falei, que o descaso é muito grande, né? Falta de pintura, falta de investimentos, recapeamento, buracos na pista. A gente transita várias vezes por dia, né, nessa BR, e a gente vê o descaso é claro, né? E várias pessoas perdendo a vida há tempos já por conta disso aí, né? Então a gente fez essa denúncia no Ministério Público Federal e vamos estar cobrando, né, juntamente com os dois vereadores, que isso aconteça o mais rápido possível, né? Lógico, depende do querer do governo federal, por ser uma BR, mas a gente está fazendo o nosso papel, né? Como camponovense, como moradores da região do Planalto Sul e do Meio Oeste, a gente está fazendo o nosso papel. O governo agora vem propor pedágios, mas pedágios sem investimento nenhum, né? Isso até é muito ruim para as pessoas que transitam ali. Então, tem que se ter investimento. Nós já pagamos muitos impostos, né, Rose, nesse sentido, né, que seria para arrumar essas BRs. Então, a gente está fazendo essa denúncia crime juntamente com os vereadores da região para que a gente tente o mais rápido possível obter um êxito nisso aí, o governo federal venha a olhar para a nossa região com outros olhos, né? Uma região que produz muito.
3: Grande repercussão a iniciativa dos vereadores e do ex-presidente da Câmara, o Tita. Eu recebo aqui do vereador Evandro Galhoto. Muito obrigada, vereador, por passar para nós na íntegra a denúncia crime dirigida à Procuradoria da República por meio do Ministério Público de Chapecó, que é a representação mais próxima do Ministério Público aqui, não é? De nós, da subseção judiciária de Joaçaba. E é uma representação para que seja instaurado um inquérito civil e ligado a um procedimento administrativo denunciando omissão do DENIT da União na manutenção, conservação e sinalização da rodovia federal BR-470, em especial no trecho compreendido entre a linha encruzilhada, um distrito, e o entroncamento de acesso à BR-282 aqui no conhecido trevo de Tupitinga. Vereador Galhoto.
5: Olá, Rose. Olá, amigos ouvintes da Rádio Cultura. Essa representação, Rose, nada mais é que a gente vê que as coisas chegam no limite, né? Não é só eu, vereador, o Cauê de Capinzal, nem o ex-vereador da casa, o Tita, que foi por várias vezes a Florianópolis, né? Levar essas demandas, fazer essas cobranças. Hoje o legislativo que está no Campos Novos, também vários vereadores também fizeram, levar esses ofícios, levar esses pedidos. Mas infelizmente, o que a gente ouve dessas lideranças, ou seja, desses órgãos, é que precisam de dados e estatísticas. Fazer o pedido de uma simples redutor de velocidade, né, por várias vezes, isso, digamos que há 10 anos a gente está reivindicando isso, e até o momento não fomos atendidos. Então a decisão de nós fazermos essa representação junto ao Ministério Público contra o governo federal foi por isso. Nós estamos cansados. Então nós precisamos ter força, nós precisamos nos unirmos, né? Não só nós aqui em Campos Novos, mas sim os municípios vizinhos, para nós ter força e sim cobrar, porque chegou ao limite. E aí a pergunta é: quantas pessoas precisam morrer para que venham e resolva esse problema, né? E aí, como o ex-vereador Tita falou, é buraco nas estradas, é mal sinalizado essas BRs, então é um monte de problema que está acontecendo, que está levando essas pessoas a perderem suas vidas e esse número altíssimo de acidentes aí que a gente tá vendo aí ao redor do nosso município.
3: A representação dos senhores vereadores, ela é específica neste trecho, é bem pontuada, é um olhar assim, bem específico para esse trecho perigosíssimo que está abandonado pelo governo federal. Não tem sinalização na via, há irregularidade também no asfalto, é um trecho que oferece constante neblina por conta do lago e onde, né, como os vereadores mencionaram, já ocorreram várias mortes, algumas assim, chocantes, né, como é o caso desses trabalhadores de Capinzal, faleceram 5 e segundo relatos, né, dos próprios motoristas que por ali passaram, é provável que o carro tenha aquaplanado e tenha parado no meio da pista por causa até de uma irregularidade que existe na pista da 470 ali na região. Eu lendo aqui a denúncia crime que vocês fizeram e que foi distribuída então para Joaçaba, Ministério Público Federal de Joaçaba, eu lendo aqui, eu vejo que vocês denunciam o DENIT por omissão. Essa é a denúncia. Vocês entendem que o DENIT é omisso?
4: Com certeza, Rose. Quando eu estava como secretário da Agricultura, eu fui várias vezes com o ex-prefeito no DENIT fazer os mesmos pedidos. Várias movimentações houveram dentro da cidade, até de pessoas pessoas que convivem aqui na cidade para que isso acontecesse e nada aconteceu. Quando vereador, tive várias vezes com os outros colegas vereadores no DENIT fazendo o mesmo pedido e nada aconteceu. Os vereadores agora do mandato atual, já sei que vários foram no DENIT, fizeram todos os pedidos novamente e nada aconteceu. Então nós viemos aqui há mais de 10 anos batendo na mesma tecla e falando no DENIT a preocupação com essas BRs desse entroncamento do nosso município e nada acontece. Na minha rede social, ontem uma mãe que perdeu uma filha até agradeceu pelo movimento que a gente está fazendo, mas eu peço também aqui, Rose, mais sinergia. Não só nós do Partido Novo, não só os vereadores do Partido Novo, como o Cauê, que é um vereador muito atuante em Capinzal, mas dos outros partidos que também façam a mesma denúncia. Que nós precisamos de mais sinergia.
3: As câmaras de vereadores da
4: região. As câmaras de vereadores, as prefeituras,
3: o empresariado,
4: que, o agronegócio. Que denunciem ao Ministério Público. Infelizmente, Rose, o governo federal, ele só começa a escutar quando o Ministério Público bate a porta, né? O Brasil está nessa situação, porque a classe política do Brasil não se tem mais voz. Infelizmente, o governo federal só escuta quando o Ministério Público diz que ele tem que fazer, né? Então, eu peço aos outros partidos, aos outros vereadores, a toda a nossa classe, a todo o nosso município, que façam a mesma denúncia também. Quem sabe chegando 10, 15, 20 denúncias lá, eles olhem de outra forma e realmente vejam que há necessidade de fazer uma intervenção urgente na 470 e na 282. Né? O nosso município não aguenta mais, nós não podemos mais perder camponovenses e pessoas da região que vêm trabalhar aqui e às vezes não voltam para casa. Esse é o maior compromisso que os políticos têm que ter com a nossa região, com o nosso município. Então eu peço que todos os outros façam o mesmo, que chegue 10, 20, 15 denúncias lá, com certeza, né, vamos ser atendidos, porque realmente o governo federal.
3: Os próprios cidadãos podem,
4: qualquer um pode
3: só
4: fazer essa denúncia.
3: Ali na internet.
4: Faz a denúncia.
3: O Ministério Público Federal faz a denúncia.
4: Daqui a pouco você não copia a mesma denúncia, façam a mesma
3: denúncia,
4: que foi muito clara. Uhum. Replica a nossa denúncia, que foi muito clara. Então, chegando várias denúncias lá, eu acho que eles vão olhar com outros olhos para nossa região, que está abandonada há vários anos.
1: Os representantes pedem, na instauração do inquérito civil ou procedimento administrativo, o histórico de manutenção, recapeamento e conservação do trecho mencionado nos últimos 5 anos, o cronograma de manutenção e revisão da sinalização horizontal e vertical da via, a existência de estudos técnicos sobre pontos críticos e acidentes, pontos negros no trecho e eventuais contratos de manutenção, conservação ou concessão vigentes sobre o trecho. A expedição de ofício à Polícia Rodoviária Federal para que informe o histórico de acidentes com vítimas fatais e ou feridos ocorridos nos últimos 5 anos e a vistoria técnica em loco no trecho indicado. A adoção das medidas extrajudiciais cabíveis, inclusive a celebração de eventual termo de ajustamento de conduta, TAC, com a União e o DENIT, caso constatada a omissão relatada.

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5: 12 horas 39 minutos. Presidente da comunidade quilombola Invernada dos Negros, Fábio Souza, relata ao jornalismo as precárias condições das estradas de acesso à localidade, cobrando ações imediatas da prefeitura. Segundo Fábio, as fortes chuvas agravaram a situação. Ele afirma que o problema já foi apresentado à Secretaria de Obras, mas até o momento não houve solução. Destaca que existe material de cascalho disponível para recuperação das estradas.
6: Boa tarde a todos os ouvintes da Rádio Cultura. Então, a gente vem aqui relatar uns fatos importantes para a nossa comunidade, para a gente vir aqui achar uma solução de fazer uma melhoria aí nas estradas da nossa comunidade quilombola. A situação atual aqui das estradas da comunidade quilombola, Invernada dos Negros, se encontra precária, sem condições ao trânsito e com urgência. Devido a muita chuva, estragou mais ainda as estradas e também teve umas condições de um idoso aqui da comunidade que foi feito contato com o SAMU e bombeiro, era para ter vindo, até veio até uma altura, porque não conseguia entrar até o acesso da comunidade. As condições encontradas aqui por todos os moradores da nossa comunidade é estrada, é buraco nas estradas, é estrada sem cascalho. E a comunidade está reivindicando isso. É dificultoso aqui, devido também vários obstáculos. Tem as árvores de pinos que está plantado o eucalipto, tem as áreas que ficam com umidade, quando chove, ficam dias com umidade, fazem buraco. É complicado. Nós estamos vivendo numa situação, em condições das estradas, desumano. A comunidade já vem reivindicando essas melhorias aí das estradas aí há muito tempo já. A gente já sentou com o Chicão, que é o secretário de obras aí, né? Ele veio ver 2-3 vezes as estradas aqui, fica da mesma. Ah, nós temos que dar jeito de cascalho. O cascalho é a empresa aqui, que é a empresa que tem a floresta dela aqui plantada nas terras, em Maribo, cedeu sim o cascalho ali, tem uma cascalheira ali. Só falta de vir mesmo e fazer o trabalho. Se precisar, tem mais outros pontos que tem cascalho aqui dentro, mas eles querem, o Chicão já relatou várias vezes que nós temos que procurar o governo federal para vir atrás de recursos para comprar brita, para botar brita. O recurso a gente vai atrás, como foi atrás de várias coisas e de vários recursos já aí para nossa comunidade e para o município também. Mas se põe a pé da brita, é claro que vai resolver. Mas resolve no momento, mas dali a pouco dá uma chuva, a pedra brita vai embora com a chuva, com as enxurradas e não resolve. Então o que nós temos que fazer? É cascalhar as estradas com cascalho firme e daí a gente vem vendo o que vai ser feito e ir pra frente, e a gente vai em busca de uma brita para apoiar por cima desse cascalho mais grosso, daí sim. Mas por enquanto agora a gente precisa dessas estradas com urgência. Tem alunos sem ir pra aula, idosos aqui, tem pessoas que trabalham, pessoas que precisam do acesso. Período de chuva, aí é mais complicado. A gente já levou as reivindicações aí para os órgãos públicos, os órgãos competentes, que precisa ser feito uma abertura de alguma sanga, que tem aqui bastante sanga, né, de acesso. Precisa ser feito uma melhoria mesmo, um geralzão. Quando chove aqui, ninguém sai daqui.
5: O presidente da comunidade quilombola Invernada dos Negros, Fábio Souza, também rebate a alegação de que na região não teria produção suficiente para justificar investimentos. Ele ressalta que a agricultura familiar local abastece a merenda escolar da rede municipal e participa de feiras realizadas em Campos Novos.
6: E outra coisa, o pessoal vai lá na Secretaria de Obras que fala que aqui não tem produção, então não vão arrumar as estradas porque não tem produção e arrumam quando eles precisarem. Não, não é que não tem produção aqui dentro da comunidade, é porque não vem dentro.

0: da comunidade, ver a realidade da comunidade, vem ver a situação da comunidade. Tem sim pessoas que produzem, inclusive entregam na merenda escolar e da prefeitura, tem pessoas da comunidade que fazem a feirinha no sábado aí. Então vem ver a situação da comunidade antes de falar as coisas que não sabe da dentro da comunidade. Tem pessoas trabalhadoras, tem pessoas honestas aqui dentro, e vamos em busca do nosso objetivo, vamos em busca dos nossos direitos, melhorias que nós precisamos com mais urgências é as estradas, porque outras assistências a gente está sendo atendido, mas para nós ter uma produção boa, para nós ter uma melhoria boa aqui, nós precisamos de condições de ter acesso. Nós temos direito de ir e vir. Então, vamos fazer valer essa lei do direito de ir e vir para toda a nossa comunidade. Então, peço encarecidamente ir para o secretário de obras, o Chicão, prefeito Pé, vamos vir para dentro da comunidade, vamos escutar a comunidade. Tô vindo aqui aos microfones da rádio, não tô vindo aqui para me engrandecer, não tô vindo aqui para me gavar. Eu tô aqui porque a minha comunidade me cobra e eu venho aqui cobrar de vocês. Então, no mais é agradecer a Rádio Cultura pelo espaço para nossa comunidade, a agricultura familiar sair dos pequenos produtores.
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1: 12 horas 47 minutos. Câmara aprova por 5-3 a reforma administrativa que cria 26 cargos de confiança na prefeitura. Segundo o prefeito, os cargos são necessários e o custo será de R$1.600.000 na folha no ano. Um dos cargos criados é o de subsecretário de segurança, com salário aproximado de R$9.000. Convênio para a nova captação da água de R$16 milhões não chegou a ser assinado antes do período eleitoral, porque
10: o município não captou os documentos necessários. Outra situação é a estrada rural, estrada boa rural para Cascata também, pavimentação que tem que ficar para depois das eleições. O projeto que mexe na estrutura dos cargos foi aprovado ontem no Legislativo. Ao vivo hoje cedo aqui na Cultura, o prefeito Dirceu Caio Pelopé respondeu ao jornalismo sobre esse e outros assuntos. De acordo com o Pé, diferentemente do que a oposição argumentou, o impacto com a criação dos cargos será de 1.600.000 e não de 2.000.000 e poucos, destacando ao justificar sobre a necessidade dessas funções.
11: Quando você fala em 2.200.000, mas se tem que levar em consideração que nós estamos excluindo cargos que de 600.000 reais. Então vamos dizer que o impacto financeiro, eu não tenho nada para esconder da população de ninguém. Então o impacto financeiro do município não é 2.200.000, é 1.600.000, está aqui. Tem uma planilha aqui, 1.693.000, que isso representa 0,55% da nossa arrecadação dentro da folha do município de Campos Novos. O porquê da extinção de 9 cargos e a criação de 26 cargos? O porquê? Quero responder bem tranquilo para a população. Dentro dos mandatos de prefeitos que assumiram antes da minha chegada como prefeito do município de Campos Novos, foi criado na administração municipal, eu disse, muitos departamentos, aonde não tinha os cargos. O pessoal também falava para mim, Pé, quando você chegar na prefeitura, você vai 2 anos só para você organizar a casa. Quero dizer à população de Campos Novos, você que me escuta aí, isso vai 4, vai 6 anos. Da forma que nós pegamos a administração municipal do município de Campos Novos, totalmente desorganizada. Então eu tô organizando, Ortiz, quero organizar toda a administração pública municipal. E quando você passa por reestruturar todos esses cargos, essas criações de setores, departamentos que criaram na administração passada, e não criaram os cargos. Quem que era responsável por isso? Quem que é do marco regulatório do município de Campos Novos? Não tem o cargo. Tem que criar o cargo. Para criar o cargo tem que fazer o quê? Tem que ir lá para os vereadores aprovar. Mas quero dizer que eu estou muito tranquilo sobre isso. Eu estou reestruturando a administração pública do município de Campos Novos. Peguei um pepino na mão, vamos dizer assim, desculpe a palavra, né? Totalmente bagunçado vários setores e eu quero organizar. E para organizar você tem que pôr a mão no bolso.
10: Segundo o prefeito, a maioria dos cargos é para a saúde, visando zerar filas por procedimentos. Quanto à necessidade dessas funções, Pé deu como exemplo um caso polêmico relacionado ao cargo de subsecretário de segurança e também outro cargo de superintendente de educação especial.
11: Falar aqui, Ortiz, que dois cargos que foi debatido bastante, que é subsecretaria de administração e segurança pública.
10: Certo.
11: Né? Isso é uma estrutura que nós estamos fazendo, que vai ser lá, que era o lar dos meninos, né? Uma casa que é da prefeitura.
10: Lá no Santo Antônio.
11: É, onde foi totalmente reformada, onde lá vai estar a guarda patrimonial, lá nós vamos ter a defesa civil do município, Demutran, né? Por que que a criação desse cargo? Porque nós temos que criamos esse cargo porque nós precisamos, o trânsito de Campos Novos, para um estudo para criação da zona azul, estacionamento rotativo, alguma coisa, nós vimos que no decorrer desses anos nós vimos ter que fazer alguma coisa, porque tá insustentável já isso, né? Um pedido também do CDL e da Sercan, né? Criamos também o superintendente de educação especial também, que é um cargo de 8.317, que já temos 4 cargos de superintendentes na educação, aonde no decorrer desse meu mandato, 1 ano e meio, também eu mandei para a Câmara para reajuste desse cargo, porque os profissionais que estavam ali iam sair tudo, porque as professoras que ocuparam esse cargo, inclusive estão fazendo um excelente trabalho, ganhavam menos de ser superintendente do que está dentro da sala de aula. E agora nós estamos criando esse superintendente da educação especiais, porque está aumentando muitos problemas nas escolas. Então precisa ter esse acompanhamento também. E a secretária da educação vê muita a necessidade desse cargo, né? Coordenador da guarda patrimonial, diretor do departamento de frotas, também não tinha, né? Diretor do proteção animal, dos cachorros de rua, que não tinha esses cargos, né? Foi criado esses departamentos, não tinha os cargos, estamos fazendo isso. Diretor de proteção animal, precisava. O que mais que temos aqui? Curador de serviço de apoio de convivência do idoso. A pessoa que está lá trabalhando ganha R$3.000 por mês, não quer mais, né? Um salário muito pouco. Mudamos, criamos coordenação, vai aumentar um pouquinho o salário, vai aumentar. Outro cargo, coordenador de serviço de acolhimento institucional de crianças e adolescentes, não existia o cargo, estamos criando o cargo por causa disso. Criaram os departamentos, não criaram os cargos, eu tenho que organizar.
10: sobre o projeto da nova captação de água para Campos Novos, cujo valor é de 16 milhões de reais, com 11 milhões de convênio. O prefeito destacou que o município, na verdade, não organizou a tempo a documentação necessária e esse dinheiro só será liberado agora em função da lei eleitoral depois das eleições. Com relação à obra de grande porte, necessidade urgente para Campos Novos, que é uma ponte, na realidade, uma ponte nova para o Ibicuí, Pé ressaltou que teve contato com o governo do estado e com a Secretaria de Infraestrutura na sexta-feira em Joaçaba e essa pauta foi levada. E esse assunto volta a ser discutido já na próxima segunda-feira, de acordo com o prefeito, em Florianópolis. Ele e o prefeito de Abdon Batista estarão na capital do estado, junto à Defesa Civil Estadual, levando essa pauta com relação à ponte do Ibicuí. 12h54, termina aqui o Jornal da Cultura. Reportagens de Edinho Carlos e Priscila Nascimento, reportagens e coordenação de Roseli Rossi, aqui Ortiz de Castro. Desejo uma tarde excelente para você. Muito obrigado, Super Lucas, conosco no Jornal da Cultura. Até amanhã.
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15: Ouvintes, boa tarde. Comunicados da Hora do Recado, desta quarta-feira, 8 de julho. Tem venda de cucas nesta semana. Neste dia 9, quinta-feira, às 15 horas, no Salão Paroquial de Campos Novos, inicia a venda de cucas. Aproveite a oportunidade para adquirir esta delícia que é patrimônio gastronômico de Campos Novos. Nesta quinta, dia 9, tem venda de cucas a partir das 15 horas no Salão Paroquial. Grande festa do Colono e do Motorista em Abdon Batista na sua 42ª edição. Neste domingo, 12 de julho, na paróquia Nossa Senhora da Saúde, às 6 da manhã, alvorada, 9 horas, missa, 9:30, desfile de veículos, meio de almoço, 14:30, matinê, presença de João Luiz Correia, sorteio de bolos para quem almoçar na festa. Procura-se casal para trabalhar em granja leiteira com experiência no interior de Campos Novos. Interessados? Fazer contato com 999-220096. Oportunidade de trabalho para casal. Ambos possuem experiência em chiqueiro e aviário. Estão disponíveis para trabalhar em qualquer uma das duas áreas. Preferência por vagas localizadas em Campos Novos ou municípios próximos. Interessados podem entrar em contato com o Leandro pelo telefone 49 988 99 4282. Casal então que se oferece para trabalhar em chiqueiro ou aviário, 988 99 4282 é o contato. 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
15: Continua desaparecido o gato siamês, que atende pelo nome de Duque. Ele desapareceu nas proximidades do Colégio Auxiliador em Campos Novos. Tem uma cicatriz na orelha, característica que facilita sua identificação. Oferece-se boa recompensa para quem encontrar ou fornecer informações que levem ao paradeiro do animal. fazer contato com o Paulo Afonso pelo telefone 49 99929 1148, ou então ligar aqui para a Rádio Cultura ou chamar pelo WhatsApp da emissora. Neste sábado, dia 11, tem a quarta feijoada do Chalé do Paulete. R$50 é o ingresso. Do meio-dia a 13h é a feijoada. Para você adquirir, fale com o Paulete na mecânica ou então no contato 98860-6230. Programação religiosa da Paróquia São João Batista, hoje quarta, missa às 19h na Matriz, amanhã às 15h às 19h no Santuário Aparecida, e neste sábado visita da imagem peregrina de Nossa Senhora Aparecida em preparação à 49ª Romaria, então sábado dia 11, 15h, Capela São João Batista Scalabrine, no assentamento Cepete Araju, e Capela São Pedro Sarandi. Boa tarde, ouvintes. Com os trabalhos técnicos de Daniel Agostini, eu volto amanhã. Na sequência tem o Gerson e o Esporte 93.
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18: Amigos do Esporte, boa tarde. 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No próximo sábado, teremos rodada das duas competições que estão sendo organizadas pela Secretaria Municipal de Esportes e também pela os amigos do Boita. Então teremos lá na região da Barra do Leão o interiorano acontecendo neste sábado com 3 partidas a partir das 14 horas. Mais uma rodada, é a penúltima rodada da primeira fase do campeonato interiorano que reúne equipes da região do distrito da Barra do Leão. Portanto, neste próximo sábado, a sede da rodada será do Flamengo Barra do Leão, equipe B, na Barra do Leão. Nós vamos ter também no próximo sábado mais uma rodada da quinta Taça Cachoeira Amigos do Boita. 4 jogos estão programados para este sábado a partir das 14 horas. Amigos da Arena e União Santa Rosa URC. A segunda partida é LC Olímpia e Amigos do Barbosa. A terceira partida é no feminino, União 30 de outubro, enfrentando Monte Alegre. E a última partida desta rodada, às 17h, envolve as equipes do Arsenal Futebol Clube e Juventus, 30 de outubro. O secretário municipal de esportes chega hoje no nosso Esporte 93 falando de 2 assuntos muito importantes. Amanhã, por exemplo, acontece a abertura da segunda Copa Amplasque. do futebol masculino e feminino, voleibol

0: masculino e feminino, a exemplo do que foi, aconteceu no ano de 2025. Porém, este ano vamos ter um diferencial. Vai entrar também as modalidades do futsal masculino sub-15 e também da bocha mista. Outro assunto que o secretário vai destacar aqui no nosso programa de esportes, com relação às categorias de base, que começam as inscrições a partir de hoje no sub-9, sub-11, sub-13 e sub-15 masculino, e nas categorias sub-11, sub-13 e sub-15 feminino. Então é a copinha que vai começar a abertura das inscrições, e a Secretaria de Esportes tem previsão de início desta competição no próximo dia 16 de agosto. Boa tarde, secretário, que chega aqui para falar desses dois assuntos importantes aqui no nosso Esporte 93.
1: Hoje, passando para darmos duas informações muito importantes referentes ao esporte camponovense. Primeiramente, que amanhã à noite teremos a abertura da segunda Copa Amplask, que esse ano teremos uma novidade, além do futsal masculino e feminino. Voleibol masculino e feminino que já tínhamos na primeira edição em 2025. Também teremos o futsal masculino sub-15, em categorias de base, então, e também a bocha mista. Então, duas modalidades de categorias novas inseridas na edição de 2026 da segunda Copa Amplask. Então, amanhã às 19 horas teremos a abertura no município de Ibiã, e no sábado já teremos rodada também no município de Ibiã. Outra informação importante, aproveitando o espaço e a audiência, é que já estão abertas as inscrições para a Copinha Campos Novos de categorias de base. Então, nós lançamos as inscrições para as categorias já tradicionais, naipe masculino sub-7, sub-9, sub-11, sub-13 e sub-15, e para o naipe feminino sub-11, sub-13 e sub-15. Então as inscrições já estão abertas. Qualquer dúvida, podem nos procurar na Secretaria Municipal de Esportes e Lazer para a gente esclarecer. E a previsão de início é no dia 16 de agosto, um domingo, sempre com os jogos acontecendo no ginásio Humberto Calgado. Agradeço o espaço e desejo a todos os ouvintes uma ótima quarta-feira.
0: E eu volto a falar de esportes amanhã, nesse mesmo horário, sempre no oferecimento da Top Esportes, a sua loja esportiva. Na sequência, vem aí Douglas Torne e o Show da Alegria hoje, excepcionalmente. Uma boa tarde a todos.
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3: 1:06. 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
4: Lionel Messi fez história mais uma vez. Na vitória da Argentina sobre o Egito, o camisa 10 marcou e chegou a 21 gols em mundiais. Ele é o maior artilheiro da história do torneio e ainda tem chance de marcar mais. Além disso, o Messi igualou Pelé em assistências, superou Maradona como maior garçom da Argentina em mundiais, mas ele também alcançou um recorde negativo. Após perder mais um pênalti, ele passou a ser o jogador com mais cobranças desperdiçadas. Depois da classificação, o argentino chorou no gramado e, segundo ele, foi um desabafo pela frustração de ter perdido a penalidade, mas também a emoção de ver a equipe reagir e garantir a vaga. Eu sou Melina Calduro, em Miami, para o Acaerte em Campo.
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0: tarde de quarta-feira, 8 de julho de 2026. Quartou, quartamos, estamos juntos em mais uma super programação. E a partir de agora, com um show da alegria. Aumente o volume, vem, vem comigo! Muito prazer, Douglas Tony na comunicação. Hoje, a programação é comigo!
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0: Show, show, show, show da alegria. Tá chegando, cheguei. 1h16 da tarde, demorei, mas cheguei. Aqui estou e aqui ficarei nessa tarde linda, maravilhosa, de céu azul, sol radiante, frio na sombra, calorzinho no sol, um climinha gostoso de inverno, né? Muito melhor do que frio e chuva.

0: veste aquela blusa, aquela jaqueta, aí no solzinho já fica mais à vontade, mais de boa, né? Estamos juntos então nessa tarde linda, maravilhosa, no oferecimento de Super Castanhal, esta economia! 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Daqui a pouquinho eu menciono pra você as demais ofertas. Eu já tô chegando aqui pra atritar nessa tarde. Hoje o Show da Alegria é comigo. Emerson Reiser já esteve de manhã no nosso programa, das 8 ao meio-dia. Estivemos juntos em Pit Stop da Ultra Popular, Dia do Bebê, com ofertas arrasadoras também, né? Aí eu fui pra casa, almocei, forrei bem a barriguinha, tô super feliz, descansei um pouquinho e eu sigo com você até as 5 da tarde hoje, beleza? Mas deixa eu te contar que o Emerson já está embarcando para uma viagem e na quinta e sexta o Edinho Carlos estará apresentando o Show da Alegria, né? Então o Emerson volta só no sábado. E aí no sábado teremos Pit Stop, o Emerson ficará no estúdio e eu vou pro Pit Stop. Então só pra deixar você bem orientado, né? Pra você colocar na sua agenda aí os nossos compromissos também, né? Porque aí você nos segue e sabe também por onde andamos, o que estamos fazendo. Então o Emerson Reiser agora sai para uma viagem. Ele vai até Joinville, se eu não estou enganado. Lá ele vai participar de uma grande palestra. Ele será o palestrante, senhoras e senhores. É, que orgulho, né? Parabéns aí pro Emerson Reiser também, que manda muito bem neste setor. Estará repassando alguns conhecimentos, né? Alguns conteúdos importantíssimos para uma empresa que é referência, cujo nome eu não vou falar agora aqui, mas em uma outra oportunidade a gente vai conversar com o Emerson, vai falar também sobre isso, porque é muito importante e interessante a gente falar dessa atividade que o Emerson realiza também, que é ser palestrante, né? Então ele vai para lá e aí na quinta e sexta ele desenvolve o serviço, no sábado já volta a trabalhar mais um pouquinho. Pronto, então você já tá sabendo por que que eu tô aqui. E eu cheguei com os bolsos cheinhos de bolachas, tá? Pra hoje à tarde ser daquele jeito. O pessoal já tá me falando aqui. Douglas Tony, boa tarde. Ah, eu não sabia que você era ladrão de bolacha. Não, não, ladrão não. Não roubei, não. Eu só peguei emprestada. A bolachinha eu só peguei emprestada. Mas depois eu comprei outro pacote de bolacha e levei lá. Você não tá entendendo o que que é? Que você não acompanhou o show da Alegria hoje de manhã, porque Emerson Reiser estava no comando, né? Comandando o programa, mas preparou para todos nós um verdadeiro show da alegria de manhã, né? Foi uma festa danada de boa. O Emerson contou algumas histórias e entre elas tinha dessa de bolacha. Você não acompanhou? Fazer o quê? Então perdeu, bebê, perdeu. Outra hora a gente fala mais sobre isso, tá? Porque agora a nova história é com ele. Fernando e Sorocaba. Participação de André Fernandes.
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0: essa história linda.
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0: Aumente o som e cante junto. Boa tarde.

0: uma nova história. Linda, linda música com Fernando Sorocaba aqui na Tarde da Cultura. Participação do André. 1:27 falando em André. André Ramos tá me devendo uma pedra, hein, André? Tá me devendo, na verdade, um britador inteiro, né? Rapaz, passou informações pro Emerson Reiser. Informações confidenciais. Abraço pro André Ramos, pra todo o pessoal aí da garagem da prefeitura, o pessoal do setor de obras. O Andrezão tá lá então, na peleia, na batalha. Saúde e paz pra toda a turma aí da administração municipal e o pessoal da garagem lá, do setor de obras principalmente, né? Bora trabalhar, André! Abraço pro seu Ramos também, né? Pro pai do André, gente fina pra caramba. Saúde e paz pra dona Ladi, beijo dona Ladi. Toda a família aí, saúde e paz, obrigado pela audiência de sempre e amizade de sempre, né? 1:28, estamos aqui com o Super Castanhel. 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Depois do intervalo, a gente volta com mais, muito mais. Fique em sintonia.
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2: 1:29.
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4: 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Chegando aqui a nossa amiga Cirlei do Queiroz de Campos Novos com novas promoções. 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A Cirlei, eu não sei o que ela vai usar no forte do inverno. Porque hoje ela me apareceu aqui com uma blusa, que eu acho que usaram umas 10 ovelhas pra fazer essa blusa. Coitadinhas das ovelhas, hein? E o pessoal depilou a ovelha. Tosou, Douglas Tori, tosou. Sim, eu sei que é, mas pra ficar mais engraçado o negócio, eu vou depilar. Coitadinho das ovelhas, ficaram sem a pele, porque pra fazer o casaco da Cirlei usaram umas 10 ali. Gente do céu, oi Cirlei, boa tarde, menina.
8: Boa tarde, Douglas, como você é exagerado, né? Meu Deus, gente. Ele é, aquela música é exagerado, mais ou menos isso.
4: Exagerado você é.
8: Meu pai.
4: Você é mesmo exagerado.
8: Gente, a gente sabe o frio tá bom. Hoje, o frio que amanheceu.
4: Tá frio
8: e eu
4: mas
8: tô bem
4: mas o solzinho
8: quentinha.
4: Apareceu, Cirlei.
8: Sim, eu tô quentinha. É. Tô bem quentinha.
4: Provoque, ó, eu não tô nem aí se você tá achando frio ou quente, eu tô quentinha, tá bom, né?
8: Aqui, no inverno, assim, diz que é elegante, né? Mas é elegante quando a gente tira, tem umas 10 brusinhas pra lavar.
4: Jesus.
8: É pijama, é calça e ali vai.
4: Daí não seca, né?
8: É, aí.
4: Mas pra quem tem secador em casa, é
8: pra
4: uma mão na roda.
8: Tem secador, tem lava e seca, né? Que a gente falou bastante ontem.
4: Sim.
8: Então, ontem você estava lá comigo, hoje eu estou aqui com você.
4: Sim, a troca de visitas hoje.
8: Troca de visitas. E tu viu quanto foi bacana, né?
4: Sim.
8: Eu gosto bastante, porque quando eu venho aqui e falo desse carinho que o pessoal chega lá na loja falando, falando da Cirlei, que vão lá conhecer a Cirlei, falam do Douglas, então ontem você sentiu isso lá, né?
4: Senti
8: porque vários
4: pele.
8: Clientes

0: dele?
1: Aham.
0: Ah, até que eu ajeitadinho.
1: Um ajeitadinho. Eu não conhecia ele, eu digo, então vamos lá, dá um abraço nele.
0: Conhecer
1: o Douglas. Então é muito legal isso.
0: Foi bom, foi gostoso demais.
1: Foi bem gostoso.
0: É bom sentir o carinho do ouvinte assim, ó, presencialmente. É diferente do que você falar por uma tela aqui do celular, por um telefone, né? Ou o ouvinte lá do outro lado ficar acompanhando a programação.
1: Isso
0: quando
1: aí.
0: Ele tá ali frente a frente, o ouvinte até fica meio desconcertado, né?
1: Isso aí.
0: Porque ele olha assim, ele fica com medo de chegar e falar
1: fica
0: com a gente.
1: Fica com medo de chegar.
0: Não
1: tem
0: precisa
1: que
0: ter
1: te olhar
0: medo
1: de longe assim, tipo, é uma, nossa, uma celebridade.
0: Pare,
1: vem cá, vamos lá conhecer o Douglas de perto. E tu viu aqui, ele comprou um liquidificador e disse, agora eu vou lá na fruteira da Marta pra comprar a banana, comprar as frutas
0: pra fazer
1: a batida.
0: Bicho,
1: aí hoje eu falei com ela, né? Porque eu precisava de umas frutas lá.
0: Sim.
1: Aí contei pra ela, disse, meu Deus, esse líquido gostoso, esse carinho. Ela disse, queridos esses clientes
0: isso é
1: da
0: bom,
1: gente.
0: Isso é bom.
1: Então, assim, ó, todo mundo se sente querido, né?
0: Isso é gostoso porque a gente se sente bem, se sente em casa,
1: em
0: né?
1: Em casa, isso aí.
0: E ó, você parece que você tá em casa, aqui bem à vontade, né,
1: bem
0: menina?
1: Bem à vontade. Eu tô aqui, faz de conta que eu não tenho que trabalhar, né? Nem almocei
0: então,
1: ainda, mas tudo bem.
0: Vamos trabalhar pra você almoçar.
1: Vamos lá.
0: Tá
1: então, assim, você falou que eu tô aqui.
0: Almoço pra jantar.
1: Isso aí. Então, assim, você falou que eu tô quentinho. Que eu, como é que é? Depilei as ovelhas, gente, ele é maldoso.
0: Eu sei que é tosar, mas porque tem que explicar até isso. A brincadeira é engraçada quando você não precisa explicar. Agora, quando
1: é
0: você
1: verdade.
0: Tem que explicar, tá louco.
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1: 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Ouvinte Cultura, neste exato momento estou recebendo informação do nosso jornalismo. Diretamente da sala de redação, nós temos a seguinte informação. Sinistro, acidente, então... Acidente de trânsito na BR-470, mais uma vez, a BR-470 está em evidência, infelizmente, com acidente, né? Tombamento de caminhão. Até o momento nós temos a informação de uma vítima dentro do veículo. O Corpo de Bombeiros está atuando. A nossa equipe de reportagem está em busca de detalhes dessa ocorrência, desse acidente de trânsito. O caminhão saiu da pista, tombou sobre a ponte, né? Ponte que está localizada no trevo de acesso à Vargem, sentido Curitibanos. Então ali, se eu não me engano, é a Ponte do Inferninho, né? É denominada assim, né? Ponte do Inferninho, se eu não estou enganado. Então é ali no trevo da Vargem, na ponte que fica ali nas proximidades do trevo da Vargem, sentido Curitibanos. O acidente ocorreu aí por volta do meio de 30 e o Corpo de Bombeiros está atuando, né, no local. E assim que surgir novas informações, o ouvinte pode repassar. É um acidente gravíssimo, um caminhão acabou saindo da pista ali, tombou sobre a ponte que dá acesso ao trevo de Vargem, sentido Curitibanos. Qualquer informação, qualquer ouvinte, repórter, motorista de veículo de passeio ou de caminhão que esteja passando pelo local, que quiser também repassar como está o trânsito ali nessa região, pode nos enviar fotos, vídeos também. Já estou recebendo aqui do nosso ouvinte William. William está nos levando de carona. William, ele manda agora uma foto aqui. Nossa, gente, é um acidente gravíssimo. O caminhão acabou tombando na ponte, né? E a gente pede a atenção dos motoristas que estão trafegando pela BR-470 e o trânsito aí. Acredito eu que esteja parado, mas o William está digitando aqui, Edinho Carlos, e está acompanhando essa ocorrência de perto. Até o Edinho está passando aqui, qualquer coisa, entra ao vivo aqui, Edinho. Olha só, nesse exato momento estão liberando a pista, somente um lado da pista, né? Então, no vai e vem, de acordo com a sinalização das autoridades, só está liberada uma pista para passagem dos veículos, então muito cuidado. Vai devagar no trânsito, ouvinte, e a gente recebe a foto aqui do nosso ouvinte William, que está nos levando de carona. Edinho tá chegando agora aqui no estúdio, notícia de última hora, informação então. Edinho, boa tarde.
2: Olá, Douglas, ouvinte Cultura, ouvinte do Show da Alegria. Pois é, mais um trágico acidente então na 470, né? Há pouco, né, foi uma reportagem aí sobre a requisição dos vereadores para que seja feita, melhorias nessa rodovia.
1: Sim.
2: E agora então mais uma ocorrência, uma carreta, né? Acabou tombando em cima da ponte, né? Do Rio Sim. Inferninho, sentido Curitibanos, para quem conhece aqui para frente do Trevo da Vargem, próximo aí às granjas, a granja da Cooper Campos, Sim. a granja Pinheiro,
1: fica
2: a granja
1: entre o Trevo e a granja,
2: a granja Floresta, né? Isso, exatamente. É, acabou tombando, então em cima da pista derrubou todo o guarda-reio, né? Da ponte, Sim. né? Quase todo, pelo menos do lado esquerdo, né? Não sei o sentido ainda, né? Que ela quer essa carreta vinha. A gente está, inclusive, Douglas, em deslocamento para lá, daqui a Sim. pouquinho, né? Para acompanhar esse acidente e traremos informações em loco, então, aqui pro ouvinte da Rádio Cultura do Show da Alegria.
1: Estaremos aguardando informações. Não há nada sobre a vítima, Edinho, se a pessoa que estava dirigindo este veículo, ou quem sabe de carona, a gente não sabe ainda, né? Se era uma ou mais pessoas que estavam ali no caminhão. Isso. Mas pelo que dá para até o momento, pela ocorrência do Corpo de Bombeiros que foi enviada pelo sistema, dá conta de uma vítima, né?
2: Exatamente.
1: Mas não sabe se essa vítima está viva ou não, né?
2: Não se sabe, mas pela gravidade do acidente, né? O caminhão ficou praticamente completamente destruído, a cabine, Sim. né?
1: E então, a cabine, pelo jeito, até ela acabou entrando no rio ali, né? Pelo que dá para ver na foto aqui,
2: exatamente,
1: né?
2: Exatamente, na margem ali, na cabeceira da ponte, né?
1: Sim.
2: A carreta, para ouvinte que tá, para ouvinte entender, que tá nos ouvindo agora, ela tombou quase que na metade da ponte e foi deslizando, derrubando o guarda-reio até parar numa outra margem do rio.
1: Sim, sim.
2: Então, quer dizer, é um acidente bem grave. A gente está indo lá então para acompanhar, não sabemos ainda a gravidade, né? Dessa vítima, né? desse motorista, mas segundo informações do bombeiro, que encaminhou, inclusive aqui está presa aí junto à cabine.
1: Meu Deus, é terrível. Mais um acidente na 470. Edinho, vá com Deus e volte com ele também.
2: Amém, obrigado.
1: Abraço, muito obrigado pela informação. Edinho Carlos, então, agora sai aqui da emissora. Ele se dirige para a BR-470, para o local aí do acidente. Nós temos a informação somente de uma vítima, está presa às ferragens. Nós não sabemos ainda a condição dessa vítima, mas logo mais o Edinho apresenta informações aqui para nós. O nosso ouvinte William também já mandou aqui vídeo, né? Encaminhou o vídeo e alguém registrou e já no mínimo encaminhou para grupos de WhatsApp. Mas o William já repassa para nós uma foto que ele está passando pelo local e também o vídeo. Daqui a pouquinho a gente vai repassar esses vídeos, fotos que estão chegando aqui para o nosso departamento de jornalismo, e o Edinho está indo lá para acompanhar em loco, então, esta ocorrência registrada na 470, só que agora do outro lado, né? Infelizmente nós tivemos dois acidentes nos últimos dias na BR-470, aqui na região que vai para o Rio Grande do Sul, entre Campos Novos e Encruzilhada, né? Entre o celeiro catarinense e Encruzilhada, nas proximidades do trevo de Celso Ramos. Então nós tivemos aí dois acidentes, né? Que foram registrados. Até o pessoal já fez ali um documento que vai levar ao conhecimento das autoridades federais, estaduais e federais, para que algo seja feito, né? Porque nós tivemos dois acidentes em um curto espaço de tempo. E agora, do outro lado, lá nas proximidades do Trevo da Vargem, sentido a Curitibanos, esse acidente. Mais informações com o Departamento de Jornalismo a qualquer momento na programação Show da Alegria.
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4: 1:52. 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
1: 1:57 e agora, de surpresa, vou liberar o WhatsApp Cultura 984034327, valendo um presente e tanto, da Expression Celulares e Computadores. 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
1: Só vale na mensagem de áudio. 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

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Abraço. Para Elizabeth Guzatti Bruneta, ligada com a gente. Beijo e abraço para você, Elizabeth. Lenir Aparecida, boa tarde, Lenir. Excelente tarde para toda a família aí. Ademir Lessi, motoqueiro fantasma. De vez em quando ele aparece. Ademir Lessi, motoqueiro, sempre na sintonia. A Lidiane Bruneta tá feliz da vida. A filha Ana Laura está lá, passando as férias na casa. Que bom! Está de férias, está na casa com a mamãe. Tá curtindo aí, né? Dando um cheiro na mamãe. Valeu, Lidiane. Valeu, Ana Laura. Beijo, abraço, meninas. Obrigado pela audiência. Boas férias, Ana. Boas férias. Não.

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1: 2:07.
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0: Me conta, ouvinte. Quem vai te dar um celular? Me conta aí.
4: Boa tarde, Douglas. Meu nome é Michelle, eu não experimentei, eu sou aqui do loteamento Santo de Virges. Quem vai me dar um celular vai ser a Express Celulares. Tô aí na torcida pra poder ganhar.
0: Boa sorte! Valeu, Michelle! Obrigado pela participação. Boa tarde pra você e pra família também.
5: Boa tarde. Quem vai me dar um celular é a Express Celulares. Marli Oliveira da Silva.
0: Valeu, Marli! Boa tarde pra você, minha queridona.
6: Bom dia. Boa tarde.
0: Quase bem. Bom dia.
6: Eu sou Roberto Arcanjo Freitas, aqui de Campos Novos, Bairro São Sebastião.
0: Fala aí, Roberto.
6: Participar do sorteio da Express Celulares.
0: Sim, menino.
6: Está completando 21 anos de loja de atendimento aí na nossa cidade.
0: Exatamente, garoto.
6: Queria participar aí. Se for atendido, agradeço.
0: Já tá participando. Boa sorte. Valeu, Roberto Cândido Freitas. No WhatsApp.
7: Boa tarde. Aqui é a Lorenice Regiano Santos. Quem vai me dar um aparelho de celular é Express Celular, que completa 21 anos.
0: Isso.
7: Boa tarde.
0: Valeu, Lori. Boa sorte pra você, menina. 2h13 agora.
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0: Opa, para os bandoleiros, para aqueles que amam as bandinhas, assim como eu, Brilhação. Vamos dançar essa? Arreda a mesinha aí, pega a sua patroa, o seu patrão, e bora dançar então.

0: na Tarde da Cultura, bandinha, bandinha é show. As melhores bandinhas aqui na programação. Eu curti, você curtiu aí? Então tá bom, se você curtiu, curtiu, tá ótimo, né? 2:20, 2:20, estamos com Super Castanhão na parada. 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Luciano da Benoit tá chegando aqui, diz que vai passar no Castanhão. Graciane Barbosa. Viu só, o Luciano pegou a conversa pela metade e já chegou aqui e já me ajudou. Então, a Graciane Barbosa, é isso mesmo. Essa abençoada aí, né? Pois então. Ah, se ela ou vai saber, né? Mas, ó, já pensou, é que o Luciano tá falando, eu tô falando com ele fora do ar aqui, né? É, o Luciano, acho que ele já tá com o microfone ligado. Calma, Luciano, já vou deixar você falar. Nem precisa ligar. O homenzinho que não para de falar. É pior do que eu. Mas enfim, se ela fica sabendo que tem essa promoção aqui, ela chega e compra o castanhão inteiro, né, rapaz? 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
0: E vamos deixar esse homem falar, porque ele tá doidinho pra falar com a gente. Oi, Luciano, boa tarde.
3: Boa tarde, Douglinhas. Ihu, quarta-feira. E já é de tarde, pessoal. E tu viu que dia interessante hoje? Eu tava indo, sei lá o que eu tava fazendo. Eu tava indo pra loja, né? Então vamos dizer assim. E daí você tava começando o programa. Uhum. E daí você disse, boa tarde, pessoal. Hoje, 8/7/26, né? Eu disse, olha que interessante. Eu gostei da tua energia, entendeu? É. Não é a Celeste que mandou energia boa. Viu? 8/7/26. Então, de trás pra frente, 6/7/8. Ou de frente pra trás, 8/7/6. Tu percebeu
0: Nossa,
3: isso?
0: Nossa, rapaz.
3: Olha que descoberta que eu fiz, viu?
0: Você cheguei no ataque. Ninja, cara. Você é ninja.
3: É legal, 6, né? 7, ontem 8, era 7/7.
0: Uhum.
3: Beleza, né? Uhum. 6/6, tem sempre. Sim. Mas, ó, 8/7/6. 26, né?
0: Que legal.
3: Interessante,
0: cara.
3: Né?
0: Não, que e o 6 é na segunda linha ali, né? Ó, 0807 e 26. Então,
3: olha a coincidência, 6 mais 2,
0: uhum.
3: Quanto que dá?
0: Meu pai eterno.
3: 8 também.
0: Meu Deus, gente. É. Não mexa com a boca do Luciano hoje, porque o homem tá um veneno. O Luciano, não sabia que você gostava de numerologia.
3: Não.
0: Que estuda os números.
3: Ah, tá. É. Vamos falar então dos números da Benoit, Douglas. Olha só essa.
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3: 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Oi, é nóis, né?
0: Meu pai eterno.
3: Que nem de outro, né, Douglas? Vamos falar das ofertas de noite, mas antes...
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0: Mas tá, você tá cantando aí, homem. Eu vou ter que puxar na orelha agora. Viu, seu teimoso? Escuta. É a trilha musical, tá? Pra eu falar em cima. Mas é verdade, é sim, senhor, então. No teu linguajar, Luciano.
3: E é São João?
0: É agora São Julino.
3: Isso?
0: São Julino. Agora são os Júlios, né? Mas então, o que eu tava falando mesmo? Ah, que o Luciano. Quando o Luciano fala sério, é sério. 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
0: Falou o teorista.

0: teorista dos números.
1: Teorista dos
0: números. Achei a palavra certa, a denominação certa. Quem estuda os números é chamado de teorista dos números.
1: Ainda bem que é teorista, né?
0: Mas às vezes você se torna terrorista.
1: Capaz.
0: De noite!
1: Faz a nossa vida bem melhor! Eu disse que não precisava ligar o microfone, viu? Deu certo? Preciso. Valeu, pessoal! Um abraço a todos e vem pra Benoite. Hoje era 100 meio de semana.
0: Tchau.
1: Mas já é de tarde, porque o Douglas já tá de tarde. Não confunda.
0: Não confunda.
1: Tchau, tchau, tchau, tchau.
0: Até amanhã.
1: Tchau.
0: Amanhã você vem de manhã?
1: Sexta! Sexta, sexta, é.
0: Sexta?
1: Sexta, 8h45 da manhã. Hora certa.
0: Que você vem amanhã.
1: Vou olhar então lá.
0: Ah, não, amanhã é quinta ainda, né?
1: Sexta, tô na área.
0: É que eu vou morrer de saudade de você.
1: Tchau, tchau, tchau, tchau.
0: Aqui na Cultura, programação. Vai lá, Luciano. Boas vendas e sucesso, meu irmão. Deus abençoe você e toda a equipe lá. A equipe maravilhosa da Benoite. Olha, 2h29, já tem Roseli Rossi com notícias, informações da sala de redação, dentro de instantes aqui. Enquanto isso, vamos atender rapidamente aqui mais alguns ouvintes. Quem vai te dar um celular novinho? Me conta aí, ouvinte Cultura.
2: Boa tarde, Douglas. Meu nome é Irene Ribeiro e do bairro Bom Jesus. A loja que está fazendo 21 anos é Express Celulares.
0: Isso, valeu, Irene. Beijo e abraço, menina.
3: Boa tarde, Douglas Tony. Meu nome é Marcos André Luiz e quem vai me dar um celular é Express Celulares.
0: Ok, valeu, Marcos André. No WhatsApp Cultura.
4: Boa tarde, Douglas. Tudo tranquilo? Como tudo? Que tá o amigo aí? Tudo
0: bem,
4: certo?
0: Bem. Tudo jóia.
4: Jonathan Frederice aqui. Quem vai me dar um celular de presente é a Express Celulares.
0: Isso aí!
4: Se puder também, manda um abraço aí para todos os ouvintes da rádio aí. E pro Júlio, pro Vitor e o pessoal da Agropet Campolovense que sempre estão escutando a Rádio Cultura ali. Um grande abraço.
0: Grande abraço, um abraço pros meninos lá da Agropet Campolovense. Galerinha, gente fina, gente boa, tá sempre ouvindo a Rádio Cultura, né? De manhã, à tarde e até à noite também em casa. Abraço, Jean. Pro Júlio, pro Vitor e pro Jonathan aqui, né? Vigiando o Glastonbury. O Jonathan. Jonathan Frederici. Valeu esse menino. E abração mais uma vez então pra turma da Agropet Campolovense. Turma gente fina, gente boa, que sempre, sempre, sempre está com o radinho lá bombando na sintonia 93,9.
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0: 2h31, Roseli, boa tarde.
6: Boa tarde, 18 graus a temperatura, caminhão tombado na BR-470 em Campos Novos após o trevo da Vagem. A rodovia está no sistema pare e siga. Graças a Deus, o motorista sobreviveu.
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6: O tempo é ensolarado, é bom na região de Campos Novos. A temperatura agora, como eu falei, marca 18 graus. O tempo permanece assim, estável, sem chuva, pelo menos até o final de semana. Com frio de manhã, hoje fez 0 grau na região de Campos Novos e temperatura negativa em Brunópolis. E à tarde o tempo esquenta por causa exatamente do sol. O PT e o PL, principais partidos da corrida presidencial no Brasil, confirmaram as datas das convenções e escolheram São Paulo para lançar as candidaturas de Lula e de Flávio Bolsonaro. Outros dois pré-candidatos à presidência também vão oficializar chapas em encontros em São Paulo. PT e PL confirmaram as datas das convenções. Vão lançar Flávio Bolsonaro pelo PL e Lula pelo PT. Os dois partidos que são adversários nesta polarização no Brasil farão atos partidários para oficializar as candidaturas e antecedem os registros junto à Justiça Eleitoral, último passo antes do início da campanha. Bolsonaro em convenção no dia 25 de julho, em evento no Mercado Pago Hall, localizado na Arena Pacaembu, em São Paulo. Espaço que comporta cerca de 7 mil pessoas. O presidente nacional do PL, Valdemar Costa Neto, confirmou a informação nas suas redes sociais. Lá também serão lançados outros candidatos tanto ao Senado como deputados federais e assim por diante. Daqui a pouco eu falo do lançamento da candidatura à reeleição do presidente Lula. Santa Catarina registra 41 mil autuações por causa do uso do celular ao volante. 49 mil autuações. Esse número foi maior na cidade de Blumenau. Florianópolis teve 3.525 flagras. Criciúma, 3.519. Blumenau ultrapassou até Joinville, a maior cidade do estado, que registrou 3.337 infrações. Quase 50 mil motoristas foram autuados pelo Detran por usar celular no volante. Estavam ao volante, né? As rodovias federais expõem descaso histórico em Santa Catarina, aponta levantamento. O levantamento do Observatório da FETRANSESC mostra cenário crítico nas BRs de Santa Catarina e reforça a cobrança por investimentos federais urgentes. Está em curso no Ministério Público Federal uma denúncia-crime para apurar a eventual omissão do DENIT do governo federal na manutenção e sinalização da BR-470 em Campos Novos. Dados do Observatório da FETRANSESC, que é a Federação das Empresas de Transporte Santa Catarina e dos Transportadores, mostram um quadro preocupante nas BRs de Santa Catarina. Apenas 0,53% dos trechos avaliados foram classificados como ótimos. 5,51%, não chega a 1%, né? 0,5% dos trechos avaliados foram considerados ótimos. 5,51% como bons e 12% como regulares. Em contrapartida, 36,32% aparecem como ruins e 45,50% como péssimos. Ou seja, mais de 80% dos trechos das BRs em Santa Catarina avaliados estão em situação ruim ou péssima. O estudo considera as BRs 153, 158, 163, 280, 282, 285, 470 e 480. Ficaram de fora 101 e 116, porque são administradas já por concessionárias, a Artemis Planalto Sul. Ainda assim, o diagnóstico é grave e revela uma realidade que impacta diretamente a logística, a segurança e o desenvolvimento econômico de Santa Catarina. A FETRANSESC ressalta que rodovias, como é o nosso caso aqui, tanto 282 como 470, em péssimas condições, aumentam o custo do transporte, reduzem a competitividade das empresas catarinenses, elevam o risco de acidentes e dificultam o deslocamento diário de milhares de pessoas. Para um estado cuja economia depende fortemente da indústria, do agro, dos portos, da exportação, da circulação de mercadorias, uma malha rodoviária inadequada como a que estamos presenciando deixa de ser apenas uma questão de infraestrutura. É um fator estratégico de desenvolvimento que tem que ser resolvido. Acidente na BR-470 na tarde desta quarta-feira. O repórter Edinho Carlos, da Rádio Cultura, foi até lá. Edinho Carlos, da Rádio Cultura, está no local do acidente, me envia aqui várias fotos, inclusive um vídeo, né, que acabou de chegar. O veículo, uma carreta, continua tombada na rodovia, na lateral da rodovia. A rodovia, até a última informação do Edinho, está em Parecida, e acaba de chegar um boletim do Edinho do local BR-470 em direção a Curitibanos após o trevo de Vargem. Edinho.
7: Da alegria, estamos aqui no local então desse acidente sobre a ponte do Rio Inferninho, próximo à Granja Floresta da Cooper Campos, onde essa carreta então com placas de Fraiburgo, um veículo Mercedes-Benz, caminhão Mercedes-Benz, acoplado na carreta, então, que transportava maravalha, acabou tombando sobre a ponte, então, aqui do Rio Inferninho, né? Graças à ação, segundo a PRF me informa aqui, de alguns populares que passaram, resgataram o motorista de 35 anos das ferragens da cabine e do caminhão, que ficou completamente destruída, e a carga de maravalha veio para cima da cabine. Mas a ação rápida aí de motoristas, né, que pararam na hora do acidente, conseguiram resgatar então esse motorista, que foi encaminhado ao hospital com ferimentos leves, segundo me informou aqui o PRF, é o Policial Rodoviário Federal, inclusive com uma atenção muito grande aqui para a Rádio Cultura. Deixou a gente entrar no local do acidente, né, para registrar as imagens.

0: eles não sofreram graves ferimentos, não, graças à ação de alguns populares, alguns motoristas que passavam pelo local na hora desse acidente e resgataram então ele da cabine antes que o socorro dos bombeiros, né, chegasse de fato aqui, devido à carga de maravalha que tenha se espalhado, né, e entrado na cabine. Segundo o PRF me informou aqui também, se não fosse ação rápida, quem sabe aí desses motoristas aqui pararam para ajudar o motorista dessa carreta, o desfecho talvez seria trágico. Enfim, essas informações que nós temos agora, o guincho vai fazer a remoção, então, destombamento, né, do caminhão e da carreta em cima da ponte, provavelmente ficará interditado por um tempo. Agora o trânsito está em pare e siga. O policial rodoviário federal está aqui orientando, né, os motoristas. Está no sistema pare e siga, então. Mas, em breve, então, motoristas que estão percorrendo esse trecho Campos Novos, Curitibanos, bastante atenção, porque provavelmente esse trânsito vai ficar interrompido por um tempo até que seja retirado essa carreta de cima da ponte do Rio Inferninho, aqui em Campos Novos. Eram essas as informações que nós temos, Douglas e ouvintes, Edinho Carlos, direto aqui do acidente, então, da ponte do Rio Inferninho, em Campos Novos, onde essa carreta acabou tombando sobre a ponte. A carreta, inclusive, derrubou uma araucária que tinha as margens do rio, devido a esse acidente. E o motorista foi resgatado, então, com ferimentos leves, encaminhado ao hospital de Campos Novos.
1: Obrigada, Edinho. Graças a Deus, graças à solidariedade, à maneira solidária, fraterna, né, e empática de preocupação com o outro, o motorista foi removido do acidente, levado posteriormente, claro, pelos resgatistas ao hospital Dr. José Atanásio. E eu antes fiquei devendo aqui a informação, porque não saiu aqui no meu script toda a impressão da notícia que estava dando. Mas então, a convenção do PL para lançamento de Flávio Bolsonaro em São Paulo será em 25 de julho. E a convenção do PT para lançamento da candidatura à reeleição do presidente Lula será no dia 2 de agosto na Expocentro Norte. Até logo mais, Douglas ouvintes, com mais notícias aqui no Jornalismo da Cultura.
2: Ok, muito obrigado, Roseli. Obrigado, Edinho, também, que esteve acompanhando também esse acidente, né, em loco, lá na BR-470, no Rio Inferninho, na ponte do Rio Inferninho. Graças a Deus o motorista está bem, graças à ação dos amigos e amigas que passavam pelo local no momento do acidente, né? Ainda bem. A informação inicial é que estava preso às ferragens, mas aí até o corpo de bombeiros atender a ocorrência, até averiguar a situação e até repassar a informação, levou um certo tempo. Edinho já foi e já confirmou. E graças a Deus, motorista de 35 anos, está bem. E aí segue agora só o trabalho de destombamento dessa carreta na ponte do Rio Inferninho. Agora 2h42.
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4: Hora certa. Cultura.
5: 2h43. 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
11: 2:52. Olha, às 2:30 encerramos as participações, né? Das 2 às 2:30, o WhatsApp da Rádio Cultura ficou liberado exclusivamente para o pessoal participar e concorrer a um aparelho celular novinho da Expression Celulares e Computadores. Das 2 às 2:30, nós recebemos aqui 181 participações. Dá para acreditar nisso? Caramba, 181 ouvintes cadastrados já aqui na nossa promoção. Alguns ainda a gente vai abrir as mensagens aqui, vai colocar nos arquivos. Todos aqui a gente rodou algumas mensagens, né? Mas todos, saibam que todos que mandaram entre 2 e 2:30 estão concorrendo. Então, boa sorte aos 181 ouvintes que participaram entre 2 e 2:30. Muito obrigado, foi, ó, sensacional. Muita gente em 30 minutos. Caramba, que audiência é essa, né? Eita, cultura em primeiro lugar em todo lugar. Obrigado aí pela participação e boa sorte. Amanhã é quinta-feira, amanhã vai ter parada do ouvinte com o Edinho que vai substituir o Emerson na quinta e na sexta, né? Como eu disse no início do programa, o Emerson tem um compromisso em Joinville. Ele vai apresentar lá uma palestra para uma empresa. Então, na quinta e na sexta, o nosso amigo Edinho vai apresentar o Show da Alegria. E aí, no sábado, o Emerson já volta, porque sábado tem Pit Stop aqui na Rádio Cultura, né? Mas aí, Por esse motivo, então amanhã tem parada do ouvinte, não tem a promoção Express em celulares e computadores no Show da Alegria. Mas de quebra vai ter no comando geral. Das 8 ao meio-dia, a qualquer momento, de surpresa, eu libero o WhatsApp no oferecimento da Expression, do nosso amigo Marquinhos, do nosso amigo Kleber, valendo um celular para os ouvintes do comando, para os ouvintes do comando geral, tá? São dois aparelhos, dois presentes para dois ouvintes lindos, maravilhosos. Boa sorte, galera, e obrigado pela intensa participação. Choveu, ó, choveu de participações aqui. Essa é a Rádio Cultura, em primeiríssimo lugar da audiência. Vamos aproveitar essa mega audiência e liberar uma promoção diferente agora, diferente para o nosso ouvinte, uma super chance de ganhar um óculos de sol, um solar maravilhoso das Óticas Carol. 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Tem óculos escolar, tem óculos para os pequenos, para as pequenas, né? Aqueles solares maravilhosos para as crianças. Se você vai comprar um óculos de sol, não compre em qualquer lugar, por aí, de jeito não. 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Promoção boa assim, você vê na Carol. Valeu, Fernanda. Valeu, Chay. Aquele abraço, meninas. Bom trabalho aí.

0: na Cultura, 3 horas em ponto, 3 da tarde. Bruno e Marrone cantaram e fecharam a hora de programação com o Super Castanhel. Muito obrigado, Reginaldo, Thay, família Castanhel, aquele abraço. 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Valeu, turma do Castanhel. Aquele abraço. A seguir, o Roseli Rossi apresenta as notícias diretamente da sala de redação.
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0: 3 horas mais 1 minuto, tá contigo, Roseli.
2: Temperatura agradável nesta tarde de quarta-feira em Campos Novos, 18 graus. O tempo é lindo, céu azul. Só deve chover mais para o final de semana. De manhã friozinho, à tarde com a presença do sol hoje em toda a bela e Santa Catarina, o que deve se confirmar também amanhã, quinta-feira. A Polícia Militar atendeu 2 acidentes de trânsito com motociclistas feridos. Foram 2 acidentes com motociclistas que a Polícia Militar atendeu na cidade de Campos Novos nessa terça-feira. Algumas imagens, inclusive, foram divulgadas já pela Rádio Cultura, pelo próprio Corpo de Bombeiros, que ajudou no socorro a uma das vítimas que se feriu gravemente. Os acidentes com motociclistas foram registrados na cidade de Campos Novos. O primeiro, por volta das 10h20, no cruzamento da rua Coronel Farrapo com a rua Expedicionário, bem no centro da cidade. Conforme apurado pela Polícia Militar, a condutora de um automóvel invadiu a via preferencial e colidiu com uma motocicleta conduzida por um homem de 31 anos. Com o impacto, a motocicleta ainda atingiu um terceiro veículo que estava estacionado na via. O motociclista sofreu fratura em uma das pernas e suspeita de traumatismo crânioencefálico, sendo socorrido pelo Corpo de Bombeiros e encaminhado ao Hospital Dr. José Atanásio. Já o segundo sinistro ocorreu por volta das 18 horas e 23 minutos, no cruzamento da rua Humberto Rupp com a rua Elísio Bioch, no bairro Nossa Senhora de Lourdes. No local, o condutor de um automóvel relatou que, ao realizar uma conversão à esquerda, acabou invadindo a preferencial da motocicleta, que trafegava em sentido contrário, não sendo possível evitar a colisão. O motociclista, um jovem de 19 anos, sofreu escoriações nas mãos, foi atendido pelo bombeiro e também encaminhado ao Hospital Dr. José Atanásio. A Polícia Militar, que distribuiu esta ocorrência agora há pouco, reforça a importância da atenção redobrada de todos os condutores, especialmente ao fazer conversões e ao cruzar vias preferenciais. E continua a nota da PM. Pequenos descuidos podem resultar em graves consequências, sendo os motociclistas os usuários mais vulneráveis no trânsito.

0: e por isso, os que mais sofrem lesões em casos de colisão. Respeitar a sinalização, reduzir a velocidade nos cruzamentos e certificar-se de que a via está livre antes de avançar são atitudes fundamentais para a preservação de vidas, salienta a Polícia Militar. E na noite passada, por volta das 22 horas, a Polícia Militar foi acionada por meio da Central Regional de Emergências para atender ocorrência de ameaça no âmbito da Lei Maria da Penha, em Anitta, na rua Padre Luiz de Vantolini, no bairro Borges. Uma mulher de 52 anos disse aos policiais que vinha sendo ameaçada de morte de forma reiterada pelo seu ex-namorado. A vítima apresentou à guarnição áudios contendo as ameaças e informou que o autor também tem tentado invadir sua casa em várias ocasiões, sendo que em uma delas danificou a porta ao tentar forçar a entrada. A mulher declarou temer por sua integridade física em razão das constantes ameaças e da insistência do ex-companheiro em comparecer à sua casa. A PM fez diligências tentando localizar o suspeito, porém ele não foi encontrado. A vítima foi orientada, a mulher, sobre seus direitos, inclusive quanto à possibilidade de requerer medida protetiva de urgência prevista na Lei Maria da Penha. Foi confeccionado o boletim de comunicação de urgência por parte da Polícia Militar. O Corpo de Bombeiros acaba de distribuir à imprensa regional a ocorrência do atendimento ao acidente, o terceiro entre a semana passada e esta, registrado na BR-470, na região aqui de Campos Novos. O bombeiro diz o seguinte: acidente de trânsito com lesões corporais, atendido por volta das 14 horas, quando o bombeiro se deslocou para 470, após informações de um capotamento de carreta carregada de cavaco de madeira. Ao chegar ao local, foi confirmado o capotamento sobre uma ponte de um caminhão Mercedes-Benz, placas de Santa Cecília, conduzido por um motorista de 34 anos. Ele estava fora do carro quando o bombeiro chegou, caído, com parte do corpo soterrado pela carga do caminhão. Edinho, inclusive, relatou isso aqui no último boletim de notícias. A carga do caminhão, parte dela caiu sobre o motorista. E ele foi amparado por populares que relataram terem realizado a retirada inicial da carga sobre o motorista até a chegada do bombeiro. O que, segundo relatou Edinho, tendo ouvido do policial rodoviário federal, ajudou muito para a sobrevivência da vítima. Parabéns a todos aqueles que fizeram essa atitude importante para ajudar esse irmão de 34 anos que estava embaixo da carga do caminhão. Caminhão que tombou, né, na altura da ponte conhecida como região do inferninho. A vítima estava consciente, porém desorientada, agitada, com suspeita de traumatismo crânioencefálico, possíveis múltiplas fraturas, relatando dores em ambos os membros inferiores. Foi conduzida pelos bombeiros até o Hospital Dr. Zé Atanásio. A Polícia Rodoviária Federal prestou auxílio ao controle de trânsito e permaneceu no local assumindo a ocorrência após as providências cabíveis. O Edinho passou para nós aqui que a rodovia está em sistema de pare e siga, porque vai ter que ser providenciado, já está sendo providenciado, um guincho para remoção da carreta tombada em cima da ponte. Esse trecho da rodovia fica após, né, o trevo de Vagem no sentido Curitibanos, entre a placa Monte Carlo e a entrada para o município de Vagem, ali no entroncamento com a 282. É o terceiro acidente na 470 entre a semana passada e esta semana. Duas semanas muito complexas, onde foram registradas 6 mortes na BR-470. 15 horas e 8 minutos, mais notícias da cultura, ainda no Show da Alegria. Você permanece com a comunicação de Douglas Torre.
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2: Hora certa. 3:09. 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
5: A Receita Federal estendeu para 1º de janeiro de 2027 o prazo para que as pessoas físicas que exercem atividades econômicas regular se inscrevam no CNPJ, condição necessária para a emissão de documentos fiscais eletrônicos. A medida assegura prazo adicional para a adaptação dos contribuintes e acompanha o desenvolvimento de um novo sistema simplificado de inscrição no CNPJ. Para a FAESC, o novo prazo traz segurança e previsibilidade para que os produtores com receita anual igual ou inferior a R$3,6 milhões se adaptem às exigências. O produtor, pessoa física, precisará ter CNPJ para emitir o documento fiscal no novo modelo do IBS e da CBS. Minuto do Agro, uma produção do sistema CNA, FAESC, Senar e Sindicatos Rurais.
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1: 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Pra não confundir, não misturar, não virar aquela bagunça, né? Não dar aquela correria. Então agora à tarde eu tô mandando aí essa possibilidade pra você concorrer a um óculos de sol lindão, marca famosa. Ah, e qual é a marca? Eu vou te contar só sexta-feira, tá? Ah, tem que ser surpresa. Não pode ser assim, muito de mão beijada. Ai, eu só vou participar se for esse aqui, ó. Não, surpresa. Mas é uma marca famosa. É top, é top, é top. Óculos de sol para homem, mulher ou criança, tá? 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Participações hoje até às 5 da tarde, tá? Bora participar e concorrer a esse prêmio? Bora lá então, boa sorte! 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
0: Lugar em todo lugar. É isso aí, a primeira mais ouvida, em primeiro lugar em todo lugar. Estamos juntos aqui na Super Tarde, né? Hoje eu, Douglas Tony, ao vivo com você, seguindo até as 5 horas. Amanhã e sexta será com Ed Carlos, em virtude de uma viagem do Emerson. Mas aí no sábado de manhã o Emerson já estará aqui para comandar o nosso programa, o Comando Geral, então, programa que eu apresento diariamente. Mas ele estará aqui porque eu vou para Pit Stop, né? 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Ó, eu falei essa semana no comando geral, né? Ah, gente, o tempo tá chuvoso, tá assim carrancudo, tá feio, né? Mas o sol vai voltar a brilhar e o sol tá brilhando hoje. É o inverno, eu sei que

0: temperatura volta a cair, volta a diminuir. Mas é assim, o inverno é isso mesmo, né? Ainda bem que não tá chovendo, aí com o sol fica mais gostoso. E você, é claro, vai curtir um óculos de sol novo, lá na primavera, verão, você com uma peça nova, um solar da hora. 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
0: E olha só, antes das notícias tem Guilherme Benuto. Já já mais informação da sala de redação.

0: Na tarde da cultura, Guilherme e Benuto Chorosa. E depois do intervalo, a gente chega com notícia da sala de redação.
1: 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Hora certa.
2: 3:32.
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0: Saudade, Marília Mendonça, 15h39, a informação chega da sala de redação. Edinho, boa tarde.
1: Olá, Douglas, boa tarde. Idosa vítima de suspeita de maus tratos.

0: Pilotos de avião desaparecidos são encontrados no Paquistão. As equipes de resgate localizaram nesta quarta-feira os destroços de um avião cargueiro Boeing 737-400 da K2 Airways, que desapareceu após relatar uma falha no sistema de navegação durante um voo entre Emirados Árabes Unidos e Karachi, no Paquistão. Os destroços foram encontrados a cerca de 98 quilômetros do porto de Hormara. As buscas pelos 5 tripulantes, 2 pilotos, 2 engenheiros e 1 integrante da equipe de apoio continuam. Dados de monitoramento indicam que a aeronave realizou manobras incomuns e sofreu uma rápida perda de altitude antes de desaparecer do radar. As causas do acidente ainda são desconhecidas e serão investigadas pelas autoridades paquistanesas. Olha, a Secretaria de Obras e Urbanismo de Campos Novos iniciou nesta quarta a implantação de galerias na ponte da comunidade de Pocinhos, interior de Campos Novos. A intervenção tem como objetivo melhorar a estrutura da ponte, proporcionando mais segurança, durabilidade e melhores condições de tráfego para moradores, produtores rurais e demais usuários da via. Os serviços estão sendo acompanhados pelo secretário de Obras e Urbanismo, Aldocir Michelotto Chicão, que ressaltou que a obra faz parte das ações da administração municipal para fortalecer a infraestrutura das comunidades do interior e mais qualidade no deslocamento da população. Olha, foi identificada como Erci Rodenbusch, de 85 anos, a idosa que morreu nesta terça-feira no hospital em maternidade Tereza Ramos, em Lages, após ser resgatada em estado grave. Ela apresentava desnutrição severa, diversas lesões e sinais de abandono. O filho da vítima, responsável pelos cuidados da mãe, foi preso em flagrante por suspeita de maus tratos e omissão de assistência. O caso segue sendo investigado pela Polícia Civil. A Polícia Militar reforçou a importância das denúncias para combater a violência contra idosos. Cultura Notícias, segue contigo, Douglas, o Show da Alegria.
1: Muito obrigado, Edinho, até logo mais.
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3: 3:42.
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1: Que beleza, que maravilha. Estamos juntos aqui no nosso querido e amado Show da Alegria. Quarta-feira, 8 de julho de 2026. Agora 15 horas 45 minutos, 15h45. 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
1: Abraço, abraço.

0: 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Com Caltrim Beat!
1: É mais uma.
0: Ana Castela?

0: Cultura, João Bosco e Vinícius com Murilo Rufi, machuca, machuca muito, machucado novo, ó, se machuca, né?
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0: Muito bem.
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0: Na Cultura, Campos Novos, agora 7, faltando pras 4. Eu, Douglas Tony, vou seguindo com você, vamos até as 5 da tarde, assim nesse ritmo bacana, legal. 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
3: Douglas Tony, Douglas Tony.
0: O que é, ouvinte?
3: Eu não salvei o número.
0: Calma, ouvinte, me peça aqui no WhatsApp da rádio, que aí eu encaminho o WhatsApp da Carol pra você no bate-papo aqui do WhatsApp da rádio, que você já salva e já manda mensagem lá. Pronto, eu tô aqui pra te ajudar, né? Eu tô aqui pra colaborar. 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Legal? Tá joia. O Fernando Valtric, ele passa por aqui, Douglas Tony, aqui é Fernando do Capão Alto. Manda ver na música aí pra minha esposa, a Jane. Ela fez aniversário ontem, né? Parabéns pra Jane. Também um beijo, um abraço pra nossa filha. Que Deus abençoe nossa família. Beijão, beijão pra ela. Beijão da Sofia, né? Então tá bom. Parabéns aí. Aniversário da esposa Jane, que foi ontem. E pra filha também, a Sofia, né? Valeu, Fernando, pessoal de Capão Alto em sintonia com a gente. Obrigado pela audiência. Boa tarde para Paulo Diego Guerrico. E aí, Paulo Diego, tudo beleza? Obrigado pela sintonia, carimbando sua audiência aqui, né? Bardolina Ribeiro Padilha também está conosco. Valeu, Bardolina. Na tarde da cultura, a gente manda aquele abraço para Ana Paula. Ana Paula Plets. Tankievics está na sintonia com a gente, né, Ana Paula? Valeu, amiga. Boa tarde pro Argel Antunes. Valeu, Argel. É isso aí, esse menino. Tamo junto. Boa e bela tarde pra você. E bora curtir Kalema pra fechar essa hora musical aqui do nosso Show da Alegria. Kalema com Dilcinho.
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Combinado? Tá combinado. O bicho vai pegar, tá combinado. 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O pessoal do jornalismo tá um pouquinho atrasadinho, mas já entra em cena com a gente, com as principais informações. Já o jornalismo da Rádio Cultura passa a notícia para você aqui na programação. 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

0: Quase Vinícius, até ficar bem veinho. Oh, minha véia. Sonha com uma coisa assim, né? Até ficar bem veinho com seu véio, com a sua véia. Ô, meu Deus do céu, véia arada. Com notícia, agora sim da sala de redação, Edinho, fala, meu amigo.
1: Olá, Douglas. Esperidião Amin defende posição unificada da região em audiência sobre concessão de rodovias em Joaçaba.
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1: Senado aprovou o projeto de lei 4.978 de 2023, conhecido como Pix Pensão, que cria pagamento automático de pensões alimentícias por meio do Pix. Como a proposta já havia sido aprovada pela Câmara dos Deputados, o texto segue para sanção presidencial. A medida prevê que, após a determinação judicial, o valor da pensão seja debitado automaticamente da conta do pagador e depositado na conta do beneficiário, com informações como valor, prazos e reajustes integradas ao sistema. O objetivo é reduzir a inadimplência, dar mais agilidade ao cumprimento da obrigação e diminuir ações judiciais. Em caso de falta de saldo, o sistema poderá realizar bloqueios até o valor devido. Para empresários individuais e inadimplentes, o projeto também prevê a indisponibilidade de bens que poderão ser penhorados se a dívida persistir. O Coutinho agora traz as informações do tempo.
3: É, tivemos temperatura negativa entre 0 e menos 2 aí na região. Agora à tarde pode chegar aí a 15, 17 graus, um pouco mais, um pouco menos, na região ficando agradável, umidade baixa. Amanhã ainda faz frio com alguma geada, pode ficar entre 0 e 4, 1 e 5 graus, alguma, se der negativo é bem pontual. E à tarde passa dos 18, 20. Mantém a tendência de alguma chance de chuva na sexta, com temperatura mais amena. No sábado tem chuva, trovada e esfria. Domingo melhora e fica mais frio. De domingo para segunda pode ter geada de novo. Da Climatea, Ronaldo Coutinho.
1: Olha, a Receita Federal liberou nesta quinta a consulta do lote especial de restituição automática do imposto de renda da pessoa física. A medida beneficia contribuintes que não eram obrigados a declarar o imposto em 2025, mas tiveram retenção na fonte ao longo de 2024. Cerca de 4 milhões de pessoas devem ser contempladas com a devolução de aproximadamente 500 milhões de reais. O pagamento está previsto para 15 de julho. Diretamente por meio de uma chave Pix vinculada ao CPF, com restituições de até R$1.000 por contribuinte. A consulta pode ser feita no portal ou no aplicativo oficial da Receita Federal, mediante login com conta Gov. Nível prata ou ouro. A Receita alerta que o acompanhamento deve ser realizado apenas pelos canais oficiais para evitar golpes. Olha, o senador Esperidião Amin participa de audiência pública promovida pela Agência Nacional de Transportes Terrestres, a ANTT, nesta quarta-feira na UNOESC em Joaçaba, para discutir o projeto de concessão das rodovias federais que cortam Santa Catarina, incluindo trechos das BRs 153, 282, 470 e 480. Durante a entrevista, o senador destacou a importância do encontro para que lideranças, entidades e comunidade regional possam analisar a proposta apresentada pelo governo federal e apresentar contribuições antes da definição do modelo final de concessão. Segundo a mim, a realização da audiência em Joaçaba foi resultado de uma mobilização para ampliar a participação do meio-oeste catarinense no debate. O senador defendeu que os municípios e lideranças da região construam uma manifestação conjunta sobre o projeto, reunindo as principais demandas e sugestões para encaminhamento à ANTT. Para mim, a participação da comunidade é fundamental nesse momento, já que o modelo de concessão ainda está em fase de análise e pode receber ajustes a partir das contribuições apresentadas durante as audiências públicas. Questionado sobre a posição definitiva em relação à proposta atual, o senador afirmou que está avaliando os detalhes do projeto. Cultura Notícias volta amanhã às 7:30 com Ortiz de Castro. Segue contigo, Douglas, a última hora do Show da Alegria. Boa tarde.
0: Boa tarde, valeu, meu amigo, muito obrigado. Forte abraço, bom trabalhadinho.
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4: 4:16. 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
0: Vamos lá, gente, 4:21, 4:21. O pessoal está me pedindo, Douglas Tony, não tem sorteio de pizza? Senhoras e senhores, algumas coisas mudaram aqui no programa Show da Alegria. 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Redantes é a nova co-patrocinadora do Emerson Reiser, do programa Show da Alegria, com o sorteio de pizza, tá bom? 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E começou a co-patrocinar também aqui no Show da Alegria uma promoção de pizza. 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Quer saber mais? Acompanhe com o Emerson Reiser. Já foi feito sorteio, a pessoa vai na sexta-feira para um rodízio de pizza. A pessoa contemplada foi feito ontem à tarde, né? Mas semana que vem vai ser diferente.

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aqui no programa. Bom e bela tarde para Helena Portolan. Oi, Helena, o programa tá mil. Que bom, Helena, muito obrigado. Minha querida Roseli Martins, boa tarde para você, Roseli. Eliseu do Distrito Ibicuí, aquele abraço, Eliseu. Edith Paz também está com a gente, né? Então assim, ó, gente, sorteio de pizza agora em novo dia. No Show da Alegria, tem que acompanhar que o Emerson repassa as coordenadas. Combinado? Legal? Então tá bom demais. 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Valendo sorteio de óculos de sol para homem, para mulher ou para criança. A pessoa ganhadora vai escolher ali se quer para criança, se quer para o namorado, o esposo, pro filho, se quer para mãe, para filha, para namorada, enfim, né? O ganhador vai escolher. Para concorrer é fácil, manda mensagem no WhatsApp das Óticas Carol. 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

0: rádio, tá? 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
0: 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Tem até uma poeirinha aqui, ó. Cheirinho de naftalina, bem conservada, bem conservada. Aumente o som e curta aí. 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

0: mais e mais uma volta no passado.
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0: Flashback da hora aqui na programação. Agora 4h34 tem Momento de Fé. Participação da Maria Rossi com a mensagem especial para o nosso ouvinte.

boa tarde. O ser humano deseja a paz, mas a paz que uma parte do mundo oferece são conflitos e guerras, um desrespeito constante, ganância e injustiça. A paz nasce através das atitudes de diálogo, desinteresse de apropriação alheia e respeito pelos territórios alheios. É preciso diálogo e respeito para substituir o grito da ganância que atravessa fronteiras. Vivemos uma época em que o medo e o sofrimento dos mais fracos se espalham no mundo, afastando famílias e matando inocentes. A verdadeira paz não se impõe, ela se constrói tijolo por tijolo, no dia a dia de cada governante e de cada indivíduo. Quando um país cultiva respeitar a divisa do outro, a paz se espalha no mundo como a luz que ilumina lares, comunidades e nações inteiras. O mundo precisa de uma paz viva, que não seja apenas um sonho distante, mas uma realidade possível de paz. São Paulo, escrevendo aos Colossenses, disse que a paz de Cristo, a qual fostes chamados em um só corpo, domine vossos corações e sedes agradecidos. Jesus Cristo mesmo disse: deixo-vos a paz, a minha paz vos dou.

0: Hora certa.
1: 4h40.
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3: Com Douglas Tony. Hoje comigo, amanhã e sexta com Edinho. Quinta e sexta-feira Edinho estará comandando a Tarde da Cultura. Eu, Douglas Tony, volto pro meu horário, né? Amanhã estarei cedinho com você às 8 horas da manhã. Ó, marca no relógio aí. 8 da manhã, comando geral, hein? 8 horas. Encontro marcado. Coloca no despertador aí. Quando o relógio despertar, pronto. Você acorda pra me escutar. Ou já coloca aí 5 da manhã, né? Já levanta cedo, 5 horas da manhã. Já liga a Rádio Cultura, fica acompanhando a programação. 5 e meia tem Ortiz ao vivo com o Hora do Chimarrão. Depois às 7:30, a notícia e informação. Cultura Notícias, primeira edição. E às 8 horas eu chego por aqui, né? Então amanhã, encontro marcado. Eu, você, você e eu, às 8 da manhã. 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Antes de encerrar aqui o show da alegria, a gente abre o Top Hits, aquilo que está no topo das paradas.
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Caramba, que música forte essa do Gustavo Mioto, hein? DNA. 4h52. Muito obrigado pela audiência, pela preferência, pela paciência também. Foi uma alegria estar aqui no show nessa tarde de quarta-feira, 8 de julho. Agora já quase 5 horas da tarde. Foi um prazer estar com você durante o dia todo, né? Estivemos juntos em pit stop das 9 às 11 e depois da 1 às 5 aqui no show. Amanhã, 8 da manhã, eu e você, você e eu juntos na Cultura, no nosso Comando Geral. E a 1 da tarde, Edinho no show. Edinho Carlos comanda a programação da tarde, quinta e sexta, substituindo Emerson Reiser, que já se encaminhou para Joinville. Lá ele realiza uma palestra, né? Ele que é palestrante, então vai levar o conhecimento que tem para várias outras pessoas também em Joinville, né? Maior cidade do estado catarinense. Que orgulho, parabéns aí, Emerson Reiser. E sábado de manhã ele vai estar aqui, vai apresentar o Comando Geral, porque às 10 eu chego com o Pit Stop. Combinado então, minha gente? 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Beijos, abraços, bom fim de tarde. Logo mais, Galpão de Estância com Gerson Paz. Beijinho, beijinho, bye bye, tchau, fui! As últimas, Marcos Moraes e depois Kleber.

0: Hora certa. Cultura.
1: 5 horas.
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0: obrigado. Alô, amigos, alô, amigas buenas. De volta aqui na programação da Cultura. 5:05, 16 graus é a temperatura, super gostosa pra época do ano, até agora, né? Daqui a pouquinho começa a cair a temperatura, que é normal, né? Na época de inverno. Mas estamos começando o nosso galpão nesta tarde de quarta-feira, meio de semana, e com muita alegria, porque você já está participando com a gente, né? Através do nosso WhatsApp, o 984034327. Buenas para você que está chegando agora. Buenas para você que estava na boa companhia do Douglas Tony hoje aqui no Show da Alegria. Esta alegria que vai continuar até as 6:30 com os gaitaços aqui na 93.9.
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0: E nós vamos juntos aí até as 6:30 com os gaitaços que começa desse jeito aqui, ó. Opa! 5:06.

0: Hora certa.
1: 5:09.
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3: Então, gente, olha, estamos continuando aqui com o nosso galpão de estância e vamos até às 18:30 trazendo o que é de melhor do nosso tradicionalismo aí para você. Daqui a pouquinho vou falar para você da Só Madeiras aqui na programação do nosso galpão de estância. Valeu, moçada. Isso. 5:11 agora. 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
3: Isso, vou mandando aquele abraço ao nosso amigo Paulo Godinho, Paulo Godinho, pessoal lá de Vacaria, de Lagoa Vermelha, perdão, ouvindo a gente, ouvindo o nosso programa. Quero mandar lá na Vacaria também, no Rio Grande do Sul, nosso abraço lá o Christopher, ele e a família toda, né, Christopher? Obrigado, lá na Fazenda Estrela, lá ouvindo o nosso programa. 5:16, por falar em fazenda, lá em Catanduvas também está o nosso amigo Canhoto, tá lidando próximo à sede lá da fazenda, com a bicharada e ouvindo o nosso programa também. Obrigado aí pela companhia. 5:17, vamos chamando os serranos aqui, o Bugio da Fronteira.

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1: Hora certa. Cultura.
2: 5:24.
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5: Cinco mais 29, 5:30, né? Para ser bem exato, 5:30, moçada. É o nosso galpão aqui na cultura. E a alegria de estarmos juntos aí mais uma vez, né? Anderson, um abração, Chino Velho. Tudo de bom. Obrigado aí pela companhia com a gente aqui no nosso final de tarde aqui na cultura. Boa tarde também, vai lá pra Pomerode. Oi, Pomerode, meu amigo José Ademir, tá lá ligadaço com a gente. Um abraço pra você, pra família. Para os amigos que estão aí sintonizados com a gente, um excelente final de tarde, uma ótima noite aí pro amigo. Obrigado aí pela sintonia com a gente. O Valdenir Francisco Imer também tá conosco aqui no programa. Fala, Valdenir, seja bem-vindo. Opa, agora sim, vamos acionar aqui. Ali, agora sim.
6: Boa tarde, João, sou o Valdenir Imer. Se possível, manda a música. O Porca Vé, Trompeiro de Esperança, todo mundo, aqui no coração Francisco, região, o filho Júnior, para a esposa Iliane, para a filha Larissa, para os amigos lá do Ibian, os professores do Colégio Paulo Blas e da Cadáver, também para a Piazada lá da Planjo Máquinas Agrícolas, superior de serviço. Faz um dia encerrando hoje de lido. Forte abraço, tudo, irmão.
5: Isso, e fico feliz para você que está chegando agora aqui no nosso programa. Valeu, seja bem-vinda, isso mesmo. 5:31. Ainda falando do lá de Pomerode, nosso amigo José Ademir. José Ademir disse que está recolhido já, né? Isso. Mas obrigado aí pela companhia, tá bom, meu amigão? Seja sempre bem-vindo. Vamos com o saudoso Porca Véia aí na sequência do programa.

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0: Um abraço aí, Margarida. Boa tarde, tem gente de
1: eu
0: aniversário.
1: Eu sou a irmã,
0: né,
1: da Ironi, a Margarida daquele Portunhão.
0: Portunhão, isso mesmo.
1: Tô ligando pra você pra se homenagear ao vulgo Gateado.
0: Mais conhecido
1: que é o
0: por Aristide Gateado.
1: Melo, que tá aniversariando hoje.
0: Valeu, Gateado.
1: Então,
0: um
1: na escuta do teu programa.
0: Obrigadão, gente.
1: Se você fizesse favor pra nós e pra todos aqueles que estão fazendo aniversário também, dia de hoje.
0: Parabéns, parabéns.
1: Um abração
0: então
1: pra vocês daí da rádio. Eu tô meio rouca por causa da gripe, mas tá. Tamo indo.
0: Vai que vai.
1: Um abração pra vocês.
0: Tudo de bom.
1: A Agatha, o Diego, a Elaine, estão mandando um alô lá pro tio Gateado, vulgo Aristide Melo.
0: Valeu. O Gateado, mais conhecido por Gateado, né? Um abraço pra ele, obrigado aí pela companhia, parabéns pelo teu aniversário. Receba um abraço aqui da cultura também, meu amigão.

Olha, vamos lá pra a Margarida Pimentel, tá com a gente aqui no nosso programa. Lá deixa eu ver aqui, vamos ouvir. Ah, isso.

Bem no finalzinho, né? Vamos trazendo aqui os garotos de ouro pra cantar pra gente aqui. Um abraço pro meu amigo o Juarez. O Juarez tá ouvindo o nosso programa. Pessoal do Jardim Bela Vista, o Juarez. Tá o nosso amigo Andrei Sandri também. Um abraço, amigão. Tudo de bom? Isso. Aí lá em Pomerode, lá disse que baixou frio por lá também, né? Por isso que ele tá recolhido, o nosso amigo José Ademir, né, José Ademir? Tem que se recolher no frio, né? Vamos se cuidar. Faltando 12 agora para as 18.

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0: Para quem tá conosco, o nosso amigo Baque. Alô, Sebastião Baque.
1: Cultura, boa tarde. Abraço. Toda a família Baque na escuta.
0: Beleza, amigo.
1: Campos Nova, Dirceu Guedinho. Velho Baque funda a grota. Tava indo no rancho aí. Frio. Já da bede. Quase um metro de gelo.
0: Ah,
1: pode congelar os gansos aí no açude. Ai, velho. Não tem.
0: Já tá no.
1: Felipe. Lá... E tá frio aí.
0: Beleza, amigo, velho.
1: Velho Baque funda a grota.
0: Tá meio estranho a voz do homem. Opa. Pois é, meu velho Baque, um abraço pra você. Obrigado aí pela companhia aqui com a gente aqui no programa. Vamos mandando um alôzão aqui pro Antônio Todo, tá ouvindo a gente lá em Anitta Garibaldi. Alô, Antônio, um abraço pra você, pra família toda. E obrigado aí pela sintonia com a gente aqui no programa. Daqui a pouquinho tem Padre Joel Ferrari. E o nosso momento de reflexão, a hora da Ave Maria. E os monarcas cantam pra gente aos gaúchos do amanhã. 12 graus, já caiu a temperatura. Como cai rápido, né, no final de tarde.

0: Hora certa.
1: 6 horas.
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1: Boa noite, tudo bem? A vocês, esperança e fé. Continuando a nossa meditação sobre a Ave Maria, hoje comento a afirmação desta oração que diz: O Senhor é convosco. A afirmação "O Senhor é convosco", dirigida a Maria, nos é trazida pelo evangelista Lucas no capítulo 1, quando ele descreveu a anunciação do arcanjo Gabriel à Virgem Santíssima. Dizer a Nossa Senhora "O Senhor é convosco" significa dizer que Deus escolheu Maria desde sempre. Deus preparou Maria desde a concepção dela para que ela fosse a mãe de Jesus, o Filho de Deus. O fato de Deus estar com Maria a torna cheia de graça e feliz. Por isso, já dissemos na segunda-feira que Ave Maria é uma saudação que significa alegre-se Maria, porque, como dissemos ontem, ela é cheia de graça, ou seja, cheia de Deus. Maria é cheia de graça porque o Senhor é com ela. O Senhor Deus esteve plenamente com Maria ao longo de toda a vida terrena dela. E agora, Maria está plenamente com o Senhor na glória. Mas o Senhor Deus também deseja estar com cada um de nós. Ele deseja fazer morada em nós. São Paulo, no capítulo 8 da carta aos Romanos, diz que o Senhor Jesus Cristo e o Espírito Santo de Deus habitam em nós. Procuremos então respeitar o nosso corpo e o corpo de nossos irmãos, pois somos todos templos, moradas de Deus. E, sobretudo, vivamos em maneira digna de acolhermos em nós o Senhor. E rezemos: ó Maria, intercedei a Deus por nós, a fim de que o Senhor esteja também convosco, sendo sustento nas dificuldades, sendo força nos momentos de desânimo, sendo o Senhor da nossa vida nos momentos de tentação. Ave Maria, cheia de graça, o Senhor é convosco. Bendita sois vós entre as mulheres, e bendito é o fruto do vosso ventre, Jesus. Santa Maria, Mãe de Deus, rogai por nós, pecadores, agora e na hora de nossa morte. Amém. Queridos ouvintes, concedo-vos a bênção de Deus, bênção que seja a presença do Senhor na vida de cada um de vocês. Por intercessão da Virgem Maria, de São João Batista Scalabrine, abençoe-vos o Deus Todo-Poderoso, Pai e Filho e Espírito Santo. Amém. Fiquem na graça e na paz de Deus. Até amanhã, neste mesmo horário. Tchau!

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Então que vamos, né, moçada? Agora 18:13, 18:13, depois da nossa mensagem com o padre Joel Ferrari, a gente volta aí com a sequência dos gaitaços até as 18:30, às 18:30, a oração do Santo Terço. Isso com a sua participação a partir das 6:30. Você liga e reza uma dezena do terço com a gente, né? É meu amigo Evandro. Um abração, Evandro. Evandro tá ouvindo a gente. E vamos ouvir o Ricardo Porto e o Paulo Rigo aqui, então. Herdeiro do Contestado, 18:14.

0: Hora certa. Cultura.
1: 6:20. 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
1: Boa noite, amigos ouvintes da Rádio Cultura. Nossos ouvintes de todos os dias neste mesmo horário, quando nos unimos juntos para rezarmos o Santo Terço. Nesta quarta-feira, hoje nós estamos no dia 8 de julho, nós vamos juntos meditar os mistérios gloriosos. E nós iniciamos em nome do Pai, do Filho, do Espírito Santo.
2: Amém. Amém.
1: Amigo ouvinte, você sabe que pode participar do Santo Terço aqui conosco. Você pode ligar para o 35410391 e reza uma dezena ao vivo aqui. Também você pode, através do WhatsApp 8403-4327, mandar o seu áudio, a sua mensagem, através de um áudio, ou a sua mensagem através da escrita. Coloca as suas intenções e da sua casa você reza conosco.
2: Nós rezamos pela paz no mundo, pela conversão dos pecadores, pelas crianças, jovens e idosos, pelos enfermos, pelos padres e religiosas, pelas vocações, pela Igreja e pelo Papa Leão XIV.
1: Creio em Deus Pai Todo-Poderoso, Criador do céu e da terra, e em Jesus Cristo, seu único Filho, nosso Senhor, que foi concebido pelo poder do Espírito Santo, nasceu da Virgem Maria, padeceu sob Pôncio Pilatos, foi crucificado, morto e sepultado, desceu à mansão dos mortos, ressuscitou ao terceiro dia, subiu aos céus e está sentado à direita de Deus Pai Todo-Poderoso, de onde há de vir a julgar os vivos e os mortos. Creio no Espírito Santo, na Santa Igreja Católica, na comunhão dos santos, na remissão dos pecados, na ressurreição da carne, na vida eterna. Amém.
2: Pai nosso que estais no céu, santificado seja vosso nome. Venha a nós o vosso reino, seja feita a vossa vontade, assim na terra como no céu.
3: O pão nosso de cada dia nos dai hoje, perdoai-nos as nossas ofensas, assim como nós perdoamos a quem nos tem ofendido. E não nos deixeis cair em tentação, mas livrai-nos do mal. Amém.
1: O anjo do Senhor anunciou a Maria.
3: E ela concebeu pelo Espírito Santo.
1: Ave Maria, cheia de graça, o Senhor é convosco. Bendita sois vós entre as mulheres e bendito é o fruto do vosso ventre, Jesus.
3: Santa Maria, Mãe de Deus, rogai por nós, pecadores, agora e na hora de nossa morte. Amém.
1: Eis aqui a serva do Senhor.
3: Faça-se em mim segundo a sua palavra.
1: Ave Maria, cheia de graça, o Senhor é convosco. Bendita sois vós entre as mulheres e bendito é o fruto do vosso ventre, Jesus.
3: Santa Maria, Mãe de Deus, rogai por nós, pecadores, agora e na hora de nossa morte. Amém.
1: E o Verbo divino se fez carne
3: e habitou entre nós.
1: Ave Maria, cheia de graça, o Senhor é convosco. Bendita sois vós entre as mulheres e bendito é o fruto do vosso ventre, Jesus.
3: Santa Maria, Mãe de Deus, rogai por nós, pecadores, agora e na hora de nossa morte. Amém.
1: Glória ao Pai, ao Filho e ao Espírito Santo.
3: Como era no princípio, agora e sempre. Amém.
1: Ó meu Jesus,
3: perdoai-nos, livrai-nos do fogo do inferno, levai as almas todas para o céu e socorrei principalmente as que mais precisarem.
4: Rezando conosco está a Lourdes, lá da Barra Grande, a Dom Batista. Ela reza o terço de hoje na intenção da saúde de sua mãe, Helena Maria de Oliveira, pela comunidade, pelas crianças, pelas filhas, as sobrinhas, afilhadas e afilhados, também pedindo a São Miguel Arcanjo sua proteção para todos da família. A Terezinha também reza o terço de hoje por ela, pela família e pela saúde da sua mãe. A Noeli, lá de Encruzilhada, reza conosco, boa noite.
5: Boa noite, quero participar do Santo Terço, pedir oração do Santo Terço pela minha saúde, pela saúde da minha família, por todos os moradores de rua, por todas as pessoas que necessitam de oração, pela paz dos caminhoneiros, pela paz no mundo.
4: Também reza conosco Josué. Ah, e a Pâmela está agradecendo pelo dia de hoje, pela sua família, pelas filhas Sofia, Cecília, pelo esposo Josué e por todos os seus familiares. O Jefferson Padilha também pede oração por ele, pela família Padilha, também pela saúde do senhor Lauro Riguez, lá do Ervalzinho. A Mari de Capinzal também reza o terço pela família e por todas as pessoas que precisam de oração.
1: No primeiro mistério glorioso, nós contemplamos a ressurreição de nosso Senhor. Alô?
6: Alô, boa noite.
1: Oi, boa noite. Quem tá falando?
6: Genesia dos Santos, aqui de Monte Carlo.
1: Como, por favor?
6: Genesia dos Santos, Genesi. Aqui de Monte Carlo.
1: Ah, tá. Tudo bem aí, Genesi?
6: Tudo.
1: Que bom, então. Pode colocar as tuas intenções, Genesi.
6: Eu peço saúde para mim, para meu marido, para meus filhos, para todos meus vizinhos, para todos meus afilhados, meus netos, toda a família e para vocês aí da rádio.
1: Amém. Vamos lá, então. Pai nosso que estais no céu, santificado seja o vosso nome, venha a nós o vosso reino, seja feita a vossa vontade, assim na terra como no céu.
6: O pão nosso de cada dia nos dai hoje, perdoai as nossas ofensas, assim como nós perdoamos a quem nos tem ofendido. E não nos deixeis cair em tentação, mas livrai-nos do mal. Amém.
1: Ave Maria, cheia de graça, o Senhor é convosco. Bendito sois vós entre as mulheres. E bendito é o fruto do vosso ventre, Jesus.
6: Santa Maria, Mãe de Deus, rogai por nós, pecadores, agora e na hora de nossa morte. Amém.
1: Ave Maria, cheia de graça, o Senhor é convosco. Bendito sois vós entre as mulheres. E bendito é o fruto do vosso ventre, Jesus.
6: Santa Maria, Mãe de Deus, rogai por nós, pecadores, agora e na hora de nossa morte. Amém.
1: Ave Maria, cheia de graça, o Senhor é convosco. Bendito sois vós entre as mulheres. E bendito é o fruto do vosso ventre, Jesus.
6: Santa Maria, Mãe de Deus, rogai por nós, pecadores, agora e na hora de nossa morte. Amém.
1: Ave Maria, cheia de graça, o Senhor é convosco. Bendito sois vós entre as mulheres. E bendito é o fruto do vosso ventre, Jesus.
6: Santa Maria, Mãe de Deus, rogai por nós, pecadores, agora e na hora de nossa morte. Amém.
1: Ave Maria, cheia de graça, o Senhor é convosco. Bendito sois vós entre as mulheres. E bendito é o fruto do vosso ventre, Jesus.
6: Santa Maria, Mãe de Deus, rogai por nós, pecadores, agora e na hora de nossa morte. Amém.
1: Ave Maria, cheia de graça, o Senhor é convosco. Bendita sois vós entre as mulheres e bendito é o fruto do vosso ventre, Jesus.
6: Santa Maria, Mãe de Deus, rogai por nós, pecadores, agora e na hora de nossa morte. Amém.
1: Ave Maria, cheia de graça, o Senhor é convosco. Bendito sois vós entre as mulheres e bendito é o fruto do vosso ventre, Jesus.
6: Santa Maria, Mãe de Deus, rogai por nós, pecadores, agora e na hora de nossa morte. Amém.
1: Ave Maria, cheia de graça, o Senhor é convosco. Bendito sois vós entre as mulheres. E bendito é o fruto do vosso ventre, Jesus.
6: Santa Maria, Mãe de Deus, rogai por nós, pecadores, agora e na hora de nossa morte. Amém.
1: Ave Maria, cheia de graça, o Senhor é convosco. Bendita sois vós entre as mulheres. E bendito é o fruto do vosso ventre, Jesus.
6: Santa Maria, Mãe de Deus, rogai por nós, pecadores, agora e na hora de nossa morte. Amém.
1: Ave Maria, cheia de graça, o Senhor é convosco. Bendita sois vós entre as mulheres e bendito é o fruto do vosso ventre, Jesus.
6: Santa Maria, Mãe de Deus, rogai por nós, pecadores, agora e na hora de nossa morte. Amém.
1: Glória ao Pai, ao Filho e ao Espírito Santo.
6: Como era no princípio, agora e sempre. Amém.
1: Ó meu Jesus,
6: perdoai-nos, livrai-nos do fogo do inferno, levai as almas todas para o céu e socorrei principalmente as que mais precisarem da vossa misericórdia. Amém.
1: Nossa Senhora de Fátima,
6: rogai por nós.
1: Muito obrigada, Genesi. Tenha uma boa noite e que o bom Deus abençoe a você e a toda a sua família.
6: Obrigada, eu que agradeço.
4: você que quer rezar a próxima dezena, é só ligar 35410391. Angélica Padilha Mantovani, ela reza o terço pela família, pelas crianças, adolescentes, idosos, pelos vizinhos, amigos, por todas as pessoas que precisam de oração. Que a Mãe Aparecida abençoe e ilumine a todos, para as famílias Bastos, Padilha e Mantovani. A Geni reza conosco. Boa noite.
7: Eu queria uma dezena do terço. Queria rezar por a minha família, pela saúde dos meus filhos, dos meus netinhos, pela alma da Fabiana e pela minha saúde, pela saúde de vocês e por todas as pessoas doentes e por todas as criancinhas do mundo que estão no mundo, estão muitas pessoas que estão nas estradas.
4: Rezamos então.
7: Se eu for atendida, muito obrigada.
4: A Zenaide Medeiros, lá de Santo Antônio, Celso Ramos, ela reza hoje pedindo saúde para toda a família Medeiros. A Vânia Menegasso, de Celso Ramos, Vânia Menegasso Ribeiro, lá de Celso Ramos, ela pede oração para toda a família. Rezamos também com a Sila, está acompanhando o Santo Terço e rezando pelos seus familiares, por todos que estão precisando de oração, que Nossa Senhora Aparecida abençoe a todos. A Dionirce Camargo Alves Pereira pede oração pela família, pelas famílias do mundo inteiro, que Deus abençoe sempre.
1: No segundo mistério glorioso, nós contemplamos a ascensão de Jesus ao céu. Alô?
8: Boa noite.
1: Boa noite, quem fala?
8: A Jurema.
1: Tudo bem aí, Jurema?
8: Tudo bem, graças a Deus, e vocês?
1: Que bom, você fala daqui de Campos Novos, né?
8: Do bairro Aparecida.
1: Então tá, então você pode colocar as tuas intenções.
8: A minha intenção de hoje é por todas as pessoas que sofrem de câncer, por todas as crianças.

0: Já vamos lá então.
1: Amém.
0: Pai nosso que estais nos céus, santificado seja o vosso nome, venha a nós o vosso reino, seja feita a vossa vontade, assim na terra como no céu.
1: O pão nosso de cada dia nos dá hoje, perdoai as nossas ofensas, assim como nós perdoamos a quem nos tem ofendido, e não deixeis cair em tentação, mas livrai do mal. Amém.
0: Ave Maria, cheia de graça, o Senhor é convosco, bendito sois vós entre as mulheres, e bendito é o fruto do vosso ventre, Jesus.
1: Santa Maria, Mãe de Deus, rogai por nós, pecadores, agora e na hora da nossa morte. Amém.
0: Ave Maria, cheia de graça, o Senhor é convosco, bendito sois vós entre as mulheres, e bendito é o fruto do vosso ventre, Jesus.
1: Santa Maria, Mãe de Deus, rogai por nós, pecadores, agora e na hora da nossa morte. Amém.
0: Ave Maria, cheia de graça, o Senhor é convosco. Bendita sois vós entre as mulheres e bendito é o fruto do vosso ventre, Jesus.
1: Santa Maria, Mãe de Deus, rogai por nós, pecadores, agora e na hora da nossa morte. Amém.
0: Ave Maria, cheia de graça, o Senhor é convosco. Bendita sois vós entre as mulheres e bendito é o fruto do vosso ventre, Jesus.
1: Santa Maria, Mãe de Deus, rogai por nós, pecadores, agora e na hora da nossa morte. Amém.
0: Ave Maria, cheia de graça, o Senhor é convosco. Bendita sois vós entre as mulheres e bendito é o fruto do vosso ventre, Jesus.
1: Santa Maria, Mãe de Deus, rogai por nós, pecadores, agora e na hora da nossa morte. Amém.
0: Ave Maria, cheia de graça, o Senhor é convosco. Bendita sois vós entre as mulheres e bendito é o fruto do vosso ventre, Jesus.
1: Santa Maria, Mãe de Deus, rogai por nós, pecadores, agora e na hora da nossa morte. Amém.
0: Ave Maria, cheia de graça, o Senhor é convosco. Bendita sois vós entre as mulheres e bendito é o fruto do vosso ventre, Jesus.
1: Santa Maria, Mãe de Deus, rogai por nós, pecadores, agora e na hora da nossa morte. Amém.
0: Ave Maria, cheia de graça, o Senhor é convosco. Bendita sois vós entre as mulheres e bendito é o fruto do vosso ventre, Jesus.
1: Santa Maria, Mãe de Deus, rogai por nós, pecadores, agora e na hora da nossa morte. Amém.
0: Ave Maria, cheia de graça, o Senhor é convosco. Bendita sois vós entre as mulheres e bendito é o fruto do vosso ventre, Jesus.
1: Santa Maria, Mãe de Deus, rogai por nós, pecadores, agora e na hora da nossa morte. Amém.
0: Ave Maria, cheia de graça, o Senhor é convosco. Bendita sois vós entre as mulheres e bendito é o fruto do vosso ventre, Jesus.
1: Santa Maria, Mãe de Deus, rogai por nós, pecadores, agora e na hora da nossa morte. Amém.
0: Glória ao Pai, ao Filho e ao Espírito Santo.
1: Assim como era no princípio, agora e sempre. Amém.
0: Ó meu Jesus,
1: perdoai, livrai do fogo do inferno, levai as almas todas para o céu e socorrei principalmente os que mais precisarem da vossa misericórdia. Amém.
0: Nossa Senhora Aparecida,
1: rogai por nós.
0: Obrigada, Jurema, por ter rezado conosco. Tenha uma boa e santa noite.
1: Amém. Vocês também.
2: Telefone liberado para você rezar a próxima dezena. Quem reza com a gente é o Cláudio, lá de Marmeleiro, Anitta Garibaldi. Ele reza pela saúde da família, especialmente pela sua irmã Dilma, lá de Anitta Garibaldi também, que hoje está de aniversário. Que Deus abençoe ela sempre. Também reza conosco. Boa noite.
3: Eu quero rezar esse Santo Terço de hoje pela minha saúde, pela saúde do meu esposo José Plínio, pela saúde dos meus filhos, netos, bisnetos, para todas as pessoas que precisarem de oração, para vocês aí da rádio e para todos os que estiverem ouvindo o Santo Terço. Obrigado, agradeço por atendido. Boa noite.
2: O telefone continua liberado, é para você rezar a próxima dezena. Terezinha de Lima reza o terço pelos doentes, pelas crianças, por ela, pelo esposo. E reza também pela alma de sua mãe, Maria Virgínia Lima, 8 anos de seu falecimento hoje, e por todas aquelas pessoas que precisam de oração. A Ana Júlia pede oração pela saúde de sua avó, dona Inedina Rodrigues. A Janete do Ibicuí reza o terço pela saúde de sua família, por todas as pessoas que estão precisando de oração. lá de Monte Carlo. Boa noite.

0: Sim.
1: Boa noite, Gerson. Aqui é o Vitalinho de Monte Carlo. Estava acompanhando o terço, rezando pela minha saúde, a saúde da Lourdes, minha esposa, por todos os netos e netos, a Pama e o Josué e família que moram em Ubiqui, o Francisco Penaforte e família, para a Salete Penaforte e família, para todos os compadres e afiados de Monte Carlo, de todo lugar que nós temos bastante afiado e compadre, e para vocês aí da rádio.
2: No terceiro mistério glorioso, nós contemplamos a vinda do Espírito Santo sobre os apóstolos reunidos no cenáculo. Alô?
3: Boa noite.
2: Boa noite. Quem está falando?
3: É a Judite Montevani, aqui do Pai do São Sebastião.
2: Edite? Judite. Judite. Você está bem, Judite?
3: Graças a Deus, tudo bem.
2: Que bom, que bom. Então você pode colocar suas intenções, por favor.
3: Quero apoiar nas intenções da minha família, especialmente meu neto, que hoje está completando 24 anos, o Marcos Eduardo Mantovani. Que Deus abençoe, na Senhora Aparecida, proteja ele para sempre, nos caminhos dele, na vida dele, da esposa dele, do filhinho dele.
2: Então.
3: Nossa Senhora Aparecida, abençoe e proteja ele.
2: Que bom.
3: E a família toda também, e aqueles que necessitarem de orações.
2: Isso aí, vamos lá então. Pai nosso que estás no céu, santificado seja o vosso nome, venha a nós o vosso reino, seja feita a vossa vontade, assim na terra como no céu.
3: O pão nosso de cada dia nos dai hoje, perdoai as nossas ofensas, assim como nós perdoamos a quem nos tem ofendido, e não nos deixeis cair em tentação, mas livrai-nos do mal. Amém.
2: Ave Maria, cheia de graça, o Senhor é convosco. Bendita sois vós entre as mulheres e bendito é o fruto do vosso ventre, Jesus.
3: Santa Maria, Mãe de Deus, rogai por nós, pecadores, agora e na hora de nossa morte. Amém.
2: Ave Maria, cheia de graça, o Senhor é convosco. Bendito sois vós entre as mulheres e bendito é o fruto do vosso ventre, Jesus.
3: Santa Maria, Mãe de Deus, rogai por nós, pecadores, agora e na hora de nossa morte. Amém.
2: Ave Maria, cheia de graça, o Senhor é convosco. Bendito sois vós entre as mulheres e bendito é o fruto do vosso ventre, Jesus.
3: Santa Maria, Mãe de Deus, rogai por nós, pecadores, agora e na hora de nossa morte. Amém.
2: Ave Maria, cheia de graça, o Senhor é convosco. Bendita sois vós entre as mulheres e bendito é o fruto do vosso ventre, Jesus.
3: Santa Maria, Mãe de Deus, rogai por nós, pecadores, agora e na hora de nossa morte. Amém.
2: Ave Maria, cheia de graça, o Senhor é convosco. Bendito sois vós entre as mulheres e bendito é o fruto do vosso ventre, Jesus.
3: Santa Maria, Mãe de Deus, rogai por nós, pecadores, agora e na hora de nossa morte. Amém.
2: Ave Maria, cheia de graça, o Senhor é convosco. Bendita sois vós entre as mulheres e bendito é o fruto do vosso ventre, Jesus.
3: Santa Maria, Mãe de Deus, rogai por nós, pecadores, agora e na hora de nossa morte. Amém.
2: Ave Maria, cheia de graça, o Senhor é convosco. Bendito sois vós entre as mulheres e bendito é o fruto do vosso ventre, Jesus.
3: Santa Maria, Mãe de Deus, rogai por nós, pecadores, agora e na hora de nossa morte. Amém.
2: Ave Maria, cheia de graça, o Senhor é convosco. Bendito sois vós entre as mulheres e bendito é o fruto do vosso ventre, Jesus.
3: Santa Maria, Mãe de Deus, rogai por nós, pecadores, agora e na hora de nossa morte. Amém.
2: Ave Maria, cheia de graça, o Senhor é convosco. Bendito sois vós entre as mulheres e bendito é o fruto do vosso ventre, Jesus.
3: Santa Maria, Mãe de Deus, rogai por nós, pecadores, agora e na hora de nossa morte. Amém.
2: Ave Maria, cheia de graça, o Senhor é convosco. Bendito sois vós entre as mulheres e bendito é o fruto do vosso ventre, Jesus.
3: Santa Maria, Mãe de Deus, rogai por nós, pecadores, agora e na hora de nossa morte. Amém.
2: Glória ao Pai, ao Filho e ao Espírito Santo.
3: Como era no princípio, agora e sempre. Amém.
2: Ó meu Jesus,
3: perdoai-nos, livrai-nos do fogo do inferno, levai as almas todas para o céu e socorrei principalmente aquelas que mais precisarem da vossa misericórdia. Amém.
2: Nossa Senhora do Perpétuo Socorro,
3: rogai por nós que recorremos a vós.
2: Nós agradecemos, Judite, por ter rezado esta dezena. Tenha uma boa noite e que Nossa Senhora interceda sempre por você e por sua família junto a Jesus.
3: Eu que agradeço, Senhor, que Nossa Senhora abençoe vocês também, né?
0: Para você que quer rezar a próxima dezena, ligue 35410391. A Inês Siqueira de Souza, de Celso Ramos, reza pela família, pede proteção para todos eles, também reza pelas pessoas que estão lutando contra o câncer, que são peregrino, as proteja. A Maria do Pedacinho do Céu, ela pede oração pela família, por nós aqui da oração do Santo Terço, e agradece por graças alcançadas. O André Sandri reza pela paz nas famílias. O Ademar Oliveira também reza o terço de hoje pela família, por nós aqui da oração do Santo Terço, pelas crianças, pelos idosos e por quem precisa de oração. Boa noite, Irene.
4: Boa noite para vocês aí da rádio. Sempre acompanho o terço. E Irene do São Pedro Sarandi queria oferecer essa dezena do terço para Sebastião Antunes, que está completando 88 anos hoje. Que Nossa Senhora abençoe ele, dê muita saúde, e para todos vocês aí da rádio.
0: Rezamos também por nada. A Natalina também reza o terço pela saúde de todos os enfermos, pelo seu pai Domingos Mocelin, netos que completam 15 anos de falecimento hoje. Seu pai, Domingos Mocelin Neto, que completa 15 anos de seu falecimento hoje. Também reza conosco a Iraci Rodrigues, ela reza pedindo saúde para todos os seus familiares. A Sirlei Gonçalves com a gente também, boa noite.
5: Boa noite, aqui é Sirlei Gonçalves. Eu quero rezar esse terço para intenção da alma do meu pai, que hoje está fazendo 6 meses que ele deixou nós, que Deus o tenha num bom lugar, ele junto com a minha mãe, meus irmãos e todos os falecidos, que Deus o tenha no reino da glória de Deus, olhando por nós.
0: A Neide de Fátima Silva, ela reza pelas filhas Simone e Eliane, também pelos genro Lélio e Ricardo, pelos netos Gabriel, Lucas, Beatriz, Maitê, pelo marido Juscelino, que Deus dê muita saúde a todos. A Mari também reza o terço hoje pela saúde de todos os seus familiares. Quem reza com a gente também é a Marinês Couto, ela pede oração pela família, em especial seu pai que está internado, passou por uma cirurgia, seu Joãozinho Couto, reza todos os dias. Ele acompanha a oração do Santo Terço, que ele se recupere bem, que Nossa Senhora Aparecida esteja sempre ao seu lado. Quem reza conosco é a Neuza Corona também, a sua intenção é pela família e por todos os doentes. O Ademir Borges de Celso Ramos reza o terço de hoje por todos os familiares, pelos 3 netos, pela alma de Ivo de Lorenzi, por todos os doentes, por nós aqui da oração do Santo Terço e quem está acompanhando e rezando conosco. A Zaida também, a Jane e o Gilson e a Zaida de Vargem acompanham a oração do Santo Terço. Também reza conosco, reza por todas as almas, pelas pessoas com câncer e pelos doentes e pela família. Não tem o nome dela aqui, mas é a Teia que está rezando conosco.
6: No quarto mistério glorioso, nós contemplamos a assunção de Nossa Senhora ao céu. Alô?
7: Alô.
6: Oi, quem tá falando?
7: É a loira aqui do assentamento de São José.
6: Loiri.
7: É.
6: Tudo bem aí com vocês, Loiri?
7: Tudo bem, graças a Deus.
6: Então nós vamos rezar essa quarta dezena e você pode colocar as suas intenções, por favor.
7: Pedir saúde pela toda a minha família, meus netos, meu genro, minha nora,
6: uhum.
7: E para todo o que precisa de oração e pela alma do meu irmão que faz 24 anos de falecimento hoje.
6: Uhum.
7: E meu pai vai fazer 5 meses e 10. E pela mãe, tudo que é falecida, o outro meu irmão, todo meu filho. Tudo pedir descanso em paz.
2: Então vamos. Pai nosso que estás nos céus, santificado seja o vosso nome, venha a nós o vosso reino, seja feita a vossa vontade, assim na terra como no céu.
7: O pão nosso de cada dia nos dai hoje, perdoai as nossas ofensas, assim como nós perdoamos a quem nos tem ofendido, e não nos deixeis cair em tentação, mas livrai-nos do mal.
2: Ave Maria, cheia de graça, o Senhor é convosco, bendito sois vós entre as mulheres, e bendito é o fruto do vosso ventre, Jesus.
7: Santa Maria, Mãe de Deus, rogai por nós, pecadores, agora e na hora de nossa morte. Amém.
2: Ave Maria, cheia de graça, o Senhor é convosco, bendita sois vós entre as mulheres, e bendito é o fruto do vosso ventre, Jesus.
7: Santa Maria, Mãe de Deus, rogai por nós, pecadores, agora e na hora de nossa morte. Amém.
2: Ave Maria, cheia de graça, o Senhor é convosco, bendito sois vós entre as mulheres, e bendito é o fruto do vosso ventre, Jesus.
7: Santa Maria, Mãe de Deus, rogai por nós, pecadores, agora e na hora de nossa morte. Amém.
2: Ave Maria, cheia de graça, o Senhor é convosco, bendito sois vós entre as mulheres, e bendito é o fruto do vosso ventre, Jesus.
7: Santa Maria, Mãe de Deus, rogai por nós, pecadores, agora e na hora de nossa morte. Amém.
2: Ave Maria, cheia de graça, o Senhor é convosco, bendito sois vós entre as mulheres, e bendito é o fruto do vosso ventre, Jesus.
7: Santa Maria, Mãe de Deus, rogai por nós, pecadores, agora e na hora de nossa morte. Amém.
2: Ave Maria, cheia de graça, o Senhor é convosco, bendita sois vós entre as mulheres, e bendito é o fruto do vosso ventre, Jesus.
7: Santa Maria, Mãe de Deus, rogai por nós, pecadores, agora e na hora de nossa morte. Amém.
2: Ave Maria, cheia de graça, o Senhor é convosco, bendito sois vós entre as mulheres, e bendito é o fruto do vosso ventre, Jesus.
7: Santa Maria, Mãe de Deus, rogai por nós, pecadores, agora e na hora de nossa morte. Amém.
2: Ave Maria, cheia de graça, o Senhor é convosco, bendita sois vós entre as mulheres, e bendito é o fruto do vosso ventre, Jesus.
7: Santa Maria, Mãe de Deus, rogai por nós, pecadores, agora e na hora de nossa morte. Amém.
2: Ave Maria, cheia de graça, o Senhor é convosco, bendita sois vós entre as mulheres, e bendito é o fruto do vosso ventre, Jesus.
7: Santa Maria, Mãe de Deus, rogai por nós, pecadores, agora e na hora de nossa morte. Amém.
2: Ave Maria, cheia de graça, o Senhor é convosco, bendita sois vós entre as mulheres, e bendito é o fruto do vosso ventre, Jesus.
7: Santa Maria, Mãe de Deus, rogai por nós, pecadores, agora e na hora de nossa morte. Amém.
2: Glória ao Pai, ao Filho e ao Espírito Santo.
7: Como era no princípio, agora e sempre. Amém.
2: Ó meu Jesus,
7: perdoai-nos, livrai-nos do fogo do inferno, levai as almas todas para o céu, e socorrei principalmente os que mais precisarem da vossa misericórdia. Amém.
2: Nossa Senhora de Lourdes,
7: rogai por nós.
2: Muito obrigada, Loire, por ter rezado conosco esta quarta dezena. Tenha uma boa e santa noite.
7: Obrigado igualmente por vocês.
0: Para você que quer rezar a última dezena da oração do Santo Terço, ligue 35410391. A Rádio Cultura transmite a Voz do Brasil às 21 horas. Quem reza conosco é a Natalina, ela está pedindo oração pela saúde de Lorena Trintim. Também reza conosco lá de Anitta Garibaldi e o Ademar Batista, pedindo saúde para toda a sua família. E o telefone continua liberado para você rezar a última dezena de hoje da oração do Santo Terço.
6: No quinto mistério glorioso, nós contemplamos a coroação de Nossa Senhora como Rainha do Céu e da Terra. Você pode ligar 35410391 se quiser rezar esta última dezena conosco. Enquanto isso, nós vamos iniciando, você pode ir ligando.
2: Pai nosso que estais no céu, santificado seja o vosso nome, venha a nós o vosso reino, seja feita a vossa vontade, assim na terra como no céu.
6: O pão nosso de cada dia nos dai hoje, perdoai-nos as nossas ofensas, assim como nós perdoamos a quem nos tem ofendido, e não nos deixeis cair em tentação, mas livrai-nos do mal. Amém.
2: Ave Maria, cheia de graça, o Senhor é convosco, bendito sois vós entre as mulheres, e bendito é o fruto do vosso ventre, Jesus.
6: Santa Maria, Mãe de Deus, rogai por nós, pecadores, agora e na hora de nossa morte. Amém. Alô?
8: Oi, boa noite.
6: Oi, boa noite, quem fala?
8: É Vilma da Barge.
6: Vilma?
8: Isso.
6: Então, Vilma, pode colocar as suas intenções, por favor.
8: Eu quero rezar pela minha família, pelos meus filhos, para vocês da rádio e para quem precisa de oração e para todos os doentes.
6: Então vamos lá, vamos continuar que nós já tínhamos iniciado, tá?
2: Ave Maria, cheia de graça, o Senhor é convosco, bendito sois vós entre as mulheres e bendito é o fruto do vosso ventre, Jesus.
8: Santa Maria, Mãe de Deus, rogai por nós, pecadores, agora e na hora de nossa morte. Amém.
2: Ave Maria, cheia de graça, o Senhor é convosco, bendito sois vós entre as mulheres, e bendito é o fruto do vosso ventre, Jesus.
8: Santa Maria, Mãe de Deus, rogai por nós, pecadores, agora e na hora de nossa morte. Amém.
2: Ave Maria, cheia de graça, o Senhor é convosco, bendito sois vós entre as mulheres, e bendito é o fruto do vosso ventre, Jesus.
8: Santa Maria, Mãe de Deus, rogai por nós, pecadores, agora e na hora de nossa morte. Amém.
2: Ave Maria, cheia de graça, o Senhor é convosco, bendito sois vós entre as mulheres, e bendito é o fruto do vosso ventre, Jesus.
8: Santa Maria, Mãe de Deus, rogai por nós, pecadores, agora e na hora de nossa morte. Amém.
2: Ave Maria, cheia de graça, o Senhor é convosco, bendito sois vós entre as mulheres, e bendito é o fruto do vosso ventre, Jesus.
8: Santa Maria, Mãe de Deus, rogai por nós, pecadores, agora e na hora de nossa morte. Amém.
2: Ave Maria, cheia de graça, o Senhor é convosco, bendito sois vós entre as mulheres, e bendito é o fruto do vosso ventre, Jesus.
8: Santa Maria, Mãe de Deus, rogai por nós, pecadores, agora e na hora de nossa morte. Amém.
2: Ave Maria, cheia de graça, o Senhor é convosco, bendito sois vós entre as mulheres, e bendito é o fruto do vosso ventre, Jesus.
8: Santa Maria, Mãe de Deus, rogai por nós, pecadores, agora e na hora de nossa morte. Amém.
2: Ave Maria, cheia de graça, o Senhor é convosco, bendito sois vós entre as mulheres, e bendito é o fruto do vosso ventre, Jesus.
8: Santa Maria, Mãe de Deus, rogai por nós, pecadores, agora e na hora de nossa morte. Amém.
2: Ave Maria, cheia de graça, o Senhor é convosco, bendito sois vós entre as mulheres, e bendito é o fruto do vosso ventre, Jesus.
8: Santa Maria, Mãe de Deus, rogai por nós, pecadores, agora e na hora de nossa morte. Amém.
2: Glória ao Pai, ao Filho e ao Espírito Santo.
8: Como era no princípio, agora e sempre. Amém.
2: Ó meu Jesus,
8: perdoai-nos, livrai-nos do fogo do inferno, e levai as almas todas para o céu, e socorrei principalmente aquelas que mais precisarem da vossa misericórdia. Amém.
2: Nossa Senhora das Graças,
8: rogai por nós que recorremos a vós.
2: Muito obrigada, Zilma, por ter rezado a última dezena do nosso terço de hoje. Tenha uma boa noite e que Deus abençoe a você e a sua família.
8: Boa noite, amém, a vocês também.
9: Infinitas graças vos damos, soberana rainha, pelos benefícios que todos os dias recebemos de vossas mãos liberais. Dignai-vos agora e para sempre tomarmos debaixo de vosso poderoso amparo, e para mais vos agradecer, vos saudamos com uma salve rainha. Salve rainha, mãe de misericórdia, vida, doçura e esperança nossa salve. A vós bradamos degredados filhos de Eva, a vós suspiramos gemendo e chorando neste vale de lágrimas. Eia, pois, advogada nossa, esses vossos olhos misericordiosos a nós volveis, e depois desse desterro mostrai-nos Jesus, bendito o fruto do vosso ventre. Ó clemente, ó piedosa, ó doce sempre Virgem Maria,
6: rogai por nós, Santa Mãe de Deus,
2: para que sejamos dignas das promessas de Cristo.
6: E assim nós terminamos mais um terço nesta quarta-feira, quando rezamos, meditando os mistérios gloriosos, agradecendo a você, amigo, amiga ouvinte da Rádio Cultura, que acompanha todos os dias e que reza conosco. Agradecendo também a Genesi, a Jurema, a Judite, a Loire, a Vilma, cada uma delas rezando uma dezena, colocando as suas intenções. Nós rogamos que Nossa Senhora interceda junto ao Filho Jesus e as suas intenções sejam levadas até Ele. Muito obrigado a todos. Amanhã nós nos encontramos novamente aqui. E agora nós vamos receber a bênção do nosso Bispo Diocesano Dom Mário Marques. Bênção especial para você, ouvinte que reza conosco o Santo Terço em sua casa. Tenham todos uma boa noite.
10: Se Deus Todo-Poderoso, cheio de bondade e misericórdia, conceda paz, saúde, proteção e prosperidade para você, para seus familiares, para seus vizinhos. Que Ele esteja atrás de vós para vos livrar de todo o mal, de toda a inveja, doença e discórdia. Que Ele esteja dentro de vós para vos dirigir, ao vosso lado para vos acompanhar, em vossas orações para vos conservarem sempre na saúde do corpo e da alma. A bênção de Deus Todo-Poderoso, Pai, Filho e Espírito Santo, desça sobre cada um de vós e permaneça para sempre. Amém.

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0: então, 19:11, gente, 10 graus é a temperatura, caindo em declínio, e estamos começando aqui pela cultura e procurando aquecer aí o coração, principalmente a partir de agora, com a nossa mensagem aí da música sertaneja, a música raiz sertaneja, o sertanejão de classe A. E a música sertaneja da atualidade também presente a partir de agora até as 9 da noite.
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0: Sempre com o Super Lucas, que tem atendimento aqui na Matriz, em Campos Novos, até as 22 horas. As filiais de Celso Ramos e Abdom Batista até as 19:30. E a filial de Erval Velho até as 20 horas. Conosco aqui na programação da Cultura, programação sertaneja, né? E aguardando a partir de agora a sua participação, especialmente pelo WhatsApp 98403 27.

0: Hora certa.
1: 7:22.
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6: Valeu, né, moçada? Opa, quem tá com a gente aqui, meu amigo Pedro da Silva. Oi, Pedro, boa noite.
9: Boa noite, Gelson.
6: Bem-vindo, Pedro,
9: Pedro da Silva.
6: Beleza, Pedro.
9: Eu gostaria de ouvir uma música aí com Rio Negro e Solimões.
6: Rio Negro.
9: Laço da Paixões.
6: Opa, fazer o quê, né? Laço da Paixão.
9: O Brasil não deu, né? A seleção não deu, fazer o quê, né? Mas vamos erguer a cabeça, vamos tocar.
6: É, quem verdade.
9: Sabe na próxima dá pra nós, né?
6: Sem
9: então,
6: time.
9: Boa noite, Gelson.
6: Sem time, sem vontade, não tem jeito, né, meu amigão? Fazer o quê? O Ivan tá conosco aqui também, né, Ivan? Boa noite, Ivan.
10: Boa noite, Gerson. Opa, tudo bom? É o Ivan ótimo. Galho de Anitta Garibaldi.
6: Seja bem-vindo, Ivan.
10: Gostaria de escutar a música Assino com X e oferecer pro Bigode lá no bairro Borges.
6: Oi, Bigode. Um abraço. Lá do bairro Borges também quem está com a gente aqui é a nossa amiga Terezinha, né? A Terezinha tá pedindo uma música e só pra curtir, e ela tá trabalhando ainda lá na Celesc e ouvindo o nosso Noite Sertaneja. Obrigado, Terezinha. 19:27.

0: 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Cultura.
1: 7:37.
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0: Simbora, né, moçada? 19:38, 19:38. Boa noite, Serginho Pôssaro, Cordinha, tá com a gente aqui.
1: Boa noite, família Rádio Cultura. Bem-vindo. Tudo certo com vocês? Aqui é o Cordinho, Campos Novos. Pode rodar uma música bem boa pra nós e do Milionário Zé Rico, eu bem caprichadona aí, ofertando a programação aqui pra toda a minha família, lá pro seu Jair Bresceni, lá pra dona Maria, pro seu Darcy, lá pro seu Rodrigo, pra dona Débora, lá pro seu Vandeboeira, pro seus Marino, lá pro seu Pedrão, pra aquele povão da Bela Vista, e lá pro seu... Negão, pro seu Chicão, pro seu Dilinco, lá pro seu Bochecha, pro seu Zariguinho, pro seu Simplão, pro seu Xarai, lá pro seu Cuque, pro seu Mande na Curva da Mortandela, hein? E pra toda a equipe do Mânica, Santa Luzia, que estão no tapetão preto aí.
0: Valeu. Um
1: forte abraço pra vocês e tudo
0: de bom. Valeu, aquele abraço. Ade, boa noite aí, meu amigão.
2: Boa noite, Zé. Tamo aí, sintonizado aí, não.
0: Acho beleza, que bom, né?
2: Cultura. De boa?
0: De boa, beleza, tudo então.
2: Certo, mais, hein? Graças a Deus, né?
0: Graças a Deus, que bom,
2: então,
0: né?
2: Então, eu queria escutar de novo a Peito Sadio, cara. Ele Carreirinho.
0: Peito Sadio.
2: Beleza, se for possível, eu agradeço.
0: Beleza.
2: Deus te abençoe.
0: Valeu, daqui a pouquinho mais, hein, amigo. Isso, vamos. Tô mandando um abraço pro Vilmar Meirelles também. Tá mandando um abraço, a moda para os amigos lá do município de Anitta Garibaldi. Valeu, meu amigão. Abraço, Vilmar. E os amigos lá do município de Anitta Garibaldi ligados com a gente aqui no nosso programa, Vilmar Meirelles. Um abração para Aldila Bortoli, lá no Abdão Batista, lá no Santo Antônio, bem pertinho da Marina, né, Aldila? Ótima noite aí para você e tudo de bom. Obrigado aí pela companhia. Boa noite, Valdemir Francisco Himer.
3: Boa noite, João, seu Rodrigo. Se possível, era a música do Gilberto Gilmar, assina com o X.
0: Já rodamos, é agora.
3: Para São Francisco, região, para filho Larissa, para o filho Júnior, para a filha Eliane, para todos que estiveram vindo o programa.
0: Boa beleza,
3: noite. Boa noite a todos aí. Pensa numa noite gelada que está aqui no São Francisco.
0: Se você chegasse um pouquinho antes, tinha ouvido a música aí. Eu rodei agora, meu amigo. 19:40. Vamos com carona nessa aqui, então. Milionário Zé Rico. 9 graus é a temperatura.

0: Hora certa.
1: 7:53.
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3: Então, faltando 6 minutinhos agora para as 20 horas. 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

0: até as 21. Nós vamos juntos aqui com você e o nosso Noite Sertaneja. 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A moçada ligada conosco aqui no nosso Noite Sertaneja. Quem tá? Oi, Ronaldo Pancada, boa noite. Tá no trecho, amigão?
1: Alô, alô, eu tô Gerson. Boa noite, meu nobre amigo. Tudo bem, tudo certo,
0: valeu,
1: só alegria.
0: Tudo.
1: É o Pancada Pancada Expressa Miguel, homem do céu. Como sempre aí, não dá pra desgrudar aí, homem do céu. Segunda-feira deu um problema no celular, mandei um salve aí, mas não consegui aí enviar, homem do céu. Foi atrasado.
0: Beleza.
1: Mas eu busquei, apaguei daí. Positivo?
0: Valeu, meu amigão.
1: Escute aí, cara. O Leandro e Leonardo ali, Horizonte Azul aí. Horizonte, eu presento pro seu Mande da Cuba da Mortadela, dona Ana, seu Zezão de Vagem aí. Alô, seu Martendal. Não pode esquecer do Dale Vargas aí. Seu Leandro Transfabres. São Antônio Soé destaque aí. São umas lendas vivas aí. O grande Cuca da Linha Bonitinho. O grande Rose Ferronato. Alô, Rita de Cássia. Também sou Gabriel, o grande aí, Nilson aí do. Lá do
0: Esmeralda. Rio
1: Sul, Esmeralda, deixar um abraço pra eles aí.
0: Beleza.
1: E também pro motor aí da Expressa aí, seu Ezequiel aí. Positivo, Gerson?
0: Um abraço, amigão.
1: Um abraço aí, uma boa quarta-feira. E tudo de bom, meu nome,
0: bom
1: amigo.
0: Bom trabalho, que Deus te acompanhe aí no trecho aí, meu amigão. Seja sempre bem-vindo conosco aqui no programa. Meu boa noite vai pro Juarez também, tá pedindo uma música do Barreirito e oferecendo lá pro Jacaré e pro João Miguel. Isso, alô Jacaré, João Miguel, boa noite aí do Juarez e o nosso aqui da Cultura também. Valeu, meus amigos. Um abração também pro Altair, que também tá pedindo uma música aqui do Barreirito. E a gente agradece a participação de todos aqui no nosso Noite Sertaneja. Quero mandar um abraço pro André Boller. O André tá ligado com a gente aqui no nosso Noite Sertaneja também, né? Oi, André, boa noite aí, amigão. Volek, isso, tá pedindo uma música com o Daniel. Beleza, amigão. Um abraço aí pra você e tudo de bom. Obrigadão aí pela sintonia com a gente aqui no nosso Noite Sertaneja da Cultura. Muito mais você.

0: Hora certa. Cultura.
1: 8:08.
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0: Valeu, né, moçada? Agora 20 horas e mais 10 minutinhos. 20 mais 10. É o nosso Noite Sertaneja aqui na Cultura. Obrigado aí pela companhia, pela audiência. Uma ótima noite. Já tô recebendo as fotos. Hoje é quarta-feira. Hoje o pessoal, os amigos da quarta-feira lá, os da sede do Internacional, estão reunidos. Tô recebendo as fotos. Hoje é o jantar lá à base de peixe. Meu Deus do céu, cada prato. Vou ter que contar, né? E o equipamento que esse pessoal tem lá, né? E é lá no sítio do Gilson, né, Lourenço? E hoje. E o Gilson está com a gente aqui. Oi, Gilson, boa noite.
1: Boa noite aos ouvintes da Rádio Cultura.
0: Bem-vindo, amigão.
1: Aos ouvintes do programa do Gerson, com certeza, né?
0: Valeu,
1: tá bom, meu amigo.
0: Estão ouvindo.
1: Estamos aí reunidos aqui na quarta-feira hoje, aqui no quiosque aqui, atrás de casa aqui.
0: Beleza,
1: né?
0: Já estive aí.
1: E estamos aqui, juntamente a uma galera imensa aqui, hoje, querendo fazer da noite da tainha, viu? Trouxemos aquela tainha lá do litoral catarinense.
0: Mas que
1: e
0: beleza.
1: Hoje é a noite da tainha aqui, homem. Tem nossa. Tainha, tem tainha
0: tipo.
1: Frita, tem tainha assada no fogo, tem açaí assada no forno, tem de todo tipo aqui.
0: Tô vendo aqui, meu
1: tem
0: Deus.
1: Tem até
0: do
1: as ovas das tainhas aí, a gurizada tá preparando. Tá bom, meu amigo?
0: Valeu, véio? Meu amigo.
1: Então hoje estamos aqui, mas quem tá preparando a tainha é o Juni Grácia aí, que é o profissional nos peixes aqui.
0: Oi, Juni, boa
1: e
0: noite.
1: E o Ronaldo hoje aí, meu irmão, que estão fazendo o patrocínio aí das tainhas aqui hoje, aqui no quiosque aqui, tá bom, meu amigo?
0: Um abraço ao Ronaldo também.
1: Então, queremos aí hoje oferecer uma música aí pra essa galera que tá fazendo a janta aí, se tu beleza. Conseguir oferecer uma música aí pra essa, pra esse povo nosso aqui, tá
0: com
1: bom, meu guri?
0: Com certeza aí, meu amigão.
1: Um forte abraço a todos, pra isso. Vocês aí da rádio e pros ouvintes também.
0: E o Gilson tá lembrando aqui também da moçada aí que estão no trecho, né? Os caminhoneiros, especialmente o pessoal que estão nas BRs 282, a 470, a 116, a 153, na nossa região aqui, né? A todos eles que estão ligados com a gente aí, nos dando uma carona, recebendo um abraço aí do Gilson e de toda a moçada lá de Celso Ramos, hoje reunidos lá no sítio do nosso amigo Gilson de Lorenzi. E é a noite da tainha. Meu Deus, estou recebendo aqui 13 fotos. Cada prato que vou te contar, né? Parabéns ao pessoal que está preparando esta noite especial para a moçada lá. Obrigado, Gilson. Um abração para todos aí. Também quem está com a gente aqui no programa é o pessoal lá de Vargem, meu amigo Zezão. Oi, da família Martendal. Oi, Zezão.
2: Oi, quero oferecer o programa pro Cuque, pro Pancada, pro Edson Stack.
0: Pancada tá no trecho.
2: Isso. Leandro, pro Martendal, pra todos que estão assistindo.
0: Beleza, o Mande lá da Curva da Mortadela também tá com a
3: boa
0: gente.
3: Boa noite, meu amigo Gerson.
0: Oi, boa noite.
3: Tudo bem com você?
0: Graças a Deus,
3: tu, comigo tudo bem. Gerson, eu queria retornar o programa aí pro Ronaldo Pancada, pro Luiz Carlos Fogaça, que são caminhoneiros, todos eles, pro Adão lá da Marandim também, o Adão, e para todos que estiver escutando o rádio, que estiver ouvindo.
0: Beleza,
3: e para todos os caminhoneiros, que eles vão atrás do volante, São Cristóvão na frente e Deus do lado, Deus do lado. Ronaldo Pancada, começa por ele, todos os caminhoneiros que estão
0: protegendo a todos
3: viajando, estão andando nesse o tapetão preto aí. Um abraço, Gerson, foi atendido, agradeço a música, pode ser qualquer um, esteja na ponta caneta aí.
0: Valeu, meu amigo.
3: Aí pro Zezão, também a dona Ana.
0: Estão com a gente, estão ouvindo o nosso programa.
3: Foi atendido, agradeço, Gerson. Um abraço,
0: outro dono, abraço, uma boa
3: curva
0: noite. Valeu, meu amigão, tudo de bom, obrigado aí pela companhia com a gente aqui no ele tá mandando um abraço também pro Altair, né? Oi, Altair, um abraço aí pra você também, né? A Mari Santos lá de Florianópolis, capital do estado, com a gente, né, Mari?
4: Boa noite, Gerson.
0: Boa noite.
4: Tudo bem contigo, querido? Aqui
0: tudo
4: bem.
0: Bem.
4: Frio, frio. Feliz de quem tem um cantinho pra se aquecer, né?
0: É, 8 graus aqui.
4: Desejo uma boa noite aí pra ti, pra todos os ouvintes, especialmente pros meus familiares que estão te ouvindo. E tudo de bom sempre.
0: Valeu,
4: beijo,
0: amiga.
4: No coração.
0: Obrigado.
4: De cada um. Felicidades e até.
0: Ótima, ótima noite pra você e tudo de bom. Obrigadão aí pela companhia. Quem tá conosco também, a Helena, lá do São Cristóvão, isso, tá ouvindo o nosso programa. Oi, Helena. Oi,
5: Gerson, tudo bem?
0: Oi, tudo bem.
5: Aqui com nós, tudo bem, graças a Deus.
0: Que bom, Helena.
5: Eu quero pedir uma música pra você, pro meu querido esposo.
0: O Magrão.
5: É a pessoa que mais eu amo na vida e ele também ama muito eu.
0: Opa, um abraço pra ele.
5: Amor de Primavera. E ofereço principalmente para esse querido esposo, para meu querido filho, para minha querida filha, para minhas netas, para minhas bisnetas, que já tenho bastantes, e para minha secretária que está aqui ajudando nós, cuidando de nós aqui, fazendo faxina agora.
0: Ótima noite aí para todos. Valeu, fica bem.
5: No mais, eu agradeço.
0: Eu que agradeço, ótima noite e tudo.

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3: 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Hora certa. 8:26.

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0: vamos seguindo aqui, olha quanta gente ainda conosco aqui, graças a Deus. Ó, falando em trecho, quem deve estar no trecho, deve estar retornando para casa, é nosso amigo Santo Pelosato.
1: Boa noite, Gerson.
0: Boa noite, amigão.
1: Tranquilo?
0: Tudo.
1: Retornando aí dos Porto Alegre aí, né? Opa. Passando barracão aqui, ouvindo aquela maravilhosa cultura aí. Gerson, toca uma bem boa pra nós aí, ouvir essa noite, hein? Nesse friozinho aí, né, Gerson?
0: Beleza, amigo.
1: Oferecendo pro pessoal da rodagem aí. Lá pro seu Nadiria, dona Salete, lá no Monte Carlo.
0: Então lá ouvindo,
1: na Rita
0: com
1: de Cássia, no Celso Ramos.
0: Isso.
1: O seu Mândio lá da Curva da Mortandela.
0: É, lembrou de você agora.
1: Pra você aí da rádio, Gerson. Se for atendido, agradeço e tudo de bom.
0: Bom retorno aí pra você.

0: estamos seguindo aqui com o nosso Noite Sertaneja e trazendo sempre o melhor da nossa música. Opa, estou recebendo aqui de quem? Ah, já vou atender a participação da moçada. Um abração pro doutor Fernando Roberto Valbórbida, doutor Jean, isso, doutora Cláudia, enfim, para toda a moçada aí da família. E um abraço especial para os amigos das fazendas lá no Herval Velho, isso mesmo. Pessoal lá ouvindo a gente, pessoal daí para Caraí. Um abraço aqui na fazenda também, na estrada aí do Ibicuí. Nosso carinho a todos os colaboradores aí da fazenda, né, doutor? Um abraço aí pro amigo, obrigado aí pela audiência com a gente aqui no programa.
1: Oh, boa noite, meu amigo Gerson.
0: Hildo da Cruz.
1: É o Hildo aqui do assentamento 30 de outubro.
0: Seja bem-vindo, Hildo.
1: Eu queria pedir uma música com Lourenço Lourival, Menino Caçador.
0: Menino Caçador.
1: Se for possível, mandar pra nós, hein?
0: Valeu, meu amigo.
1: Aí vou mandar pro amigo velho aqui, o Joaquim, popular velhinho da Goiaba. E daí pros meus filhos, minha família, meus amigos aí do 30. E pra Ana lá do bairro Aparecida, toda a família dela.
0: Beleza.
1: E tudo de bom, e um abração aí, meu amigo.
0: Beleza, um abraço aí pra você também. Obrigado aí pela companhia com a gente aqui no nosso Noite Sertaneja. Vamos mandando um alôzão também para Vilma. A Vilma está curtindo aí o nosso Noite Sertaneja. Alô, município de Zorté, nosso boa noite. Opa. Valeu. Mais uma vez, um abração lá pro Santo Pelosato, então, que está retornando lá pro Celso Ramos. E ligadaço com a gente aqui também no nosso Noite Sertaneja. 8:31.

0: 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Hora certa. Cultura.
1: 8:40. 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

Valeu, na moçada, 18 minutos nos separando agora das 21. 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

0: Valeu, gente. Opa! Oi, Terezinha Cordeiro. Infelizmente, música não dá mais tempo agora, minha amiga, mas vamos ouvir aqui os, a
1: boa
0: sua
1: noite,
0: participação.
1: Boa Terezinha noite. Cordeiro.
0: Oi.
1: Se for, eu queria a música do Menino da Porteira. Se for atendido, eu agradeço. Tudo e bom, uma boa noite.
0: Infelizmente, hoje não dá mais tempo, minha amiga. Eu tô devendo umas trocentas músicas aqui, mais ou menos, né? E quero mandar um abraço também para Ivanir. A Ivanir está ouvindo a gente lá no bairro Santo Antônio. Também vou ficar te devendo a música aí, minha amiga. Um abraço, mas amanhã a gente roda, tá bom? Te espero aqui então. Um abraço também pro Ayrton, que está ligado com a gente. Oi, Ayrton, boa noite. Obrigadão aí pela companhia. Faltando 15 agora para as 21.

0: Hora certa.
1: 8:57.
2: Pois é, gente, estamos chegando aí no final do nosso programa, já já tem a Voz do Brasil e eu volto amanhã às 19 horas, te espero com certeza aqui para mais um desfile do nosso sertanejão. Fiquem todos com Deus e a proteção de Nossa Senhora Aparecida. Boa noite, Campos Novos. Boa noite, nossa grande, querida região.

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1: Está no ar a Voz do Brasil. As notícias do governo federal que movimentaram o país no dia de hoje.
2: Olá, boa noite.
3: Boa noite para você que nos acompanha em todo o país.
2: Quarta-feira, 8 de julho de 2026.
3: Vamos ao destaque do dia na Voz do Brasil.
2: Vacinação infantil.
3: Pneumo 20 contra a pneumonia e meningite está disponível nas unidades básicas de saúde. Gabriela Noronha.
4: A Pneumo 20 é indicada para bebês no primeiro ano de vida e crianças menores de 5 anos que ainda não completaram o esquema de vacinação recomendado.
2: Proteção às mulheres.
3: Ligue 180 registra denúncias de violência e funciona 24 horas todos os dias da semana. Pablo Mundim.
5: O Ligue 180 também orienta familiares, amigos, vizinhos e qualquer pessoa que queira saber como agir diante de uma situação de risco.
2: E vamos falar hoje sobre a Rede Nacional de Proteção e Defesa dos Direitos Humanos das Pessoas Idosas.
3: Quem vai explicar?